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O mundo nos pede respostas, as pessoas nos pedem respostas. Todo mundo quer saber como é que a gente vai fazer para vencer isso que está acabando com a gente. Isso vira conversa nas rodas. Como é que ele vai fazer? Agora não tem mais jeito. De certa forma, as pessoas até se alegram. A verdade é que nós não temos essa resposta, porque nós não sabemos como é que Deus vai fazer. Nós só temos uma certeza: Ele vai fazer um milagre na nossa vida e nós vamos viver coisas tremendas em nome de Jesus. A única resposta que nós temos para as pessoas é essa resposta aqui, ó.

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E Ele levou sobre si as nossas dores. E o castigo que nos traz a paz estava sobre Ele. Pelas suas pisaduras nós fomos sarados. Ele levou sobre si todas as nossas dores. Ele carregou sobre si. Ele levou as nossas necessidades e Ele salvou as nações. Senhor, nós te adoramos nessa noite. Nós te entregamos as nações. O Senhor é o Rei das nações. E nós te entregamos todos aqueles que amam as nações.

Que o amor de Jesus está encontrando você, seja lá onde você estiver agora. O amor de Jesus está te encontrando e você pode dizer: mas eu errei, agora não tem mais jeito. Mas eu não estou falando do amor de homens, eu estou falando dele. Ah, mas eu estou sujo. Não tem sujeira que seja tão difícil para Jesus limpar.

Ele continua sendo.

Essa canção, ela me faz lembrar de quando eu tinha 6 anos de idade. E eu lembro que dentro de uma igreja bem pequenininha, Jesus olhou pra mim, uma menina improvável, que não tinha condição, que não tinha força para se levantar. E ele me deu uma promessa. Ele disse: Kellen, eu te levarei sobre essas nações. E hoje eu estou aqui como testemunho do Senhor para dizer que se Ele fez a promessa na sua vida, Ele vai cumprir, Ele vai fazer. Descansa o teu coração, pois Ele é fiel. Cante.

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Errar não é a minha intenção. Só tu conheces meu desejo de te agradar.

assistindo agora, eu sinto essa presença aqui. Porque tudo passa, mas a presença fica. Quando teus amigos se vão, quando as portas se fecham, é a presença que fica. Não me lances fora da tua presença, nem retires de mim o teu espírito, Senhor. Assim disse o salmista Davi. Peça a Deus todo dia para você não perder a presença, porque se você perder a presença, meu filho, nós precisamos da tua presença, Deus. Nós precisamos da tua presença, Deus. Pedro e João foram orar no templo, na porta chamada Formosa. Estava lá um coxo de muitos anos, ó. E como de costume, ele sempre pedia esmola a todo mundo que passava ali.

Mas essa presença que você trouxe com você da tua casa, ela complete aí, mana. Seja cheio da presença de Deus. Oh, glória a Deus. Aleluia, Jesus. Aleluia. Aleluia.

A palavra do Senhor diz em Ezequiel 36, 26: tirarei o coração de pedra e dar-te-ei um coração novo e cheio de bondade. Ei, eu profetizo que sobre a tua vida vem chegando um tempo de transformação. Sobre a tua casa, o novo de Deus te alcançará. Você acredita nisso? Tua vida vem chegando um tempo de transformação. Sobre a tua casa, o novo de Deus te alcançará. Você acredita nisso?

pelas minhas contas, essa também já é memória. Tem mais de 10 anos que eu nasci. Se é pra Jesus, faz barulho aí.

por mim. O Senhor hoje, Ele quer guerrear as tuas guerras. Pare de querer fazer sozinho, ei. Deixe que Deus guerreie as tuas guerras. Porque quando Deus começar a guerrear as tuas guerras, você vai poder dizer: eu, mas Deus é maioria. Ah, Gideão olhou, Senhor, é muita gente, mas Deus disse: você e os 300 vão garantir a vitória. Ei, você pode parecer pequeno, você pode parecer limitado, mas se Deus estiver com você,

0: igreja é uma igreja de improváveis. A nossa igreja é uma igreja de improváveis. De pessoas que achavam que não iriam chegar onde estão. Mas toda vez que a gente se permite que Deus entre na nossa vida e conduza a nossa história, eu e Deus, nós somos maioria. Nós podemos levantar as nossas mãos e declarar a vitória. Eu gostaria que você desse uma salva de palmas ao Senhor. Porque se Ele está contigo, você é mais do que vencedor em Cristo Jesus. Aplauda o Senhor, que Deus abençoe. Em nome de Jesus.
1: Boa noite, povo de Deus! Vai ser lindo,
2: vai ser lindo.
1: Eu tenho certeza.
2: Meu Deus.
3: Deus faz escravo ser governador. Deus faz pastor.

0: sabe, dá um glória a Deus aí. Vai ser tão lindo.
1: Oh, aleluia.
0: O que Deus vai fazer na tua história.
1: Eu creio nisso.
0: Deus abençoe.
1: Obrigado, Misa Rivas. Valeu, meu amigo.

0: se apagará.
1: É, Jesus.
0: Quando Deus nos chama de luz do mundo, Ele nos compara com chama de lamparina. Lamparina tem pavio que queima do lado de fora e todo mundo vê. Mas o que mantém a chama da lamparina acesa é o azeite que ninguém vê do lado de dentro. Não adianta a gente ter pavio pegando fogo do lado de fora e ter só isso, porque pavio sozinho pega fogo, mas o fogo logo para de pegar. O que faz a diferença entre quem permanece aceso e quem apaga no

uma geração que tem a chama acesa dentro do peito. Oh, aleluia, aleluia, aleluia, aleluia.

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O mundo nos pede respostas, as pessoas nos pedem respostas. Todo mundo quer saber como é que a gente vai fazer para vencer isso que está acabando com a gente. Isso vira conversa nas rodas. Como é que ele vai fazer? Agora não tem mais jeito. De certa forma, as pessoas até se alegram. A verdade é que nós não temos essa resposta, porque nós não sabemos como é que Deus vai fazer. Nós só temos uma certeza: Ele vai fazer um milagre na nossa vida e nós vamos viver coisas tremendas em nome de Jesus. A única resposta que nós temos para as pessoas é essa resposta aqui, ó.

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1: E ouvireis de guerra e de rumores de guerra. Olhai, não vos assusteis, porquanto se levantará nação contra nação, reino contra reino, e haverá fome, pestes e terremotos em vários lugares, pois todas essas coisas são princípios de dores. Quando já os ramos se tornarem tenros e brotarem folhas, sabei que está próximo o verão. E em verdade vos digo que não passará esta geração sem que todas essas coisas aconteçam. E o evangelho do reino será pregado em todo o mundo, em testemunho a todas as gentes, e então virá o fim.

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0: Paulo? Tu tá sentindo o que eu tô sentindo, Paulo?
1: Eu tô sentindo uma coisa muito boa aqui, Silas.
0: O chão tremeu, as paredes se moveram. Todos os presos foram soltos.
1: É?
0: Só que tem um problema, Paulo. O imperador da Roma vai nos chamar e vai nos perguntar o que foi que fizemos pra sair daqui.
1: Eu já sei. Eu vou falar, senhor.

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A Bíblia fala de três parábolas em um capítulo só. Uma da ovelha que se perdeu porque estava fora de casa. A outra do filho que se perdeu depois que saiu de casa. E a outra da dracma que se perdeu dentro de casa. É com esses três tipos de pessoas que Deus quer falar neste momento. Tudo que eu queria

Glória a Deus, aleluia, santo e engrandecido é o nome do nosso Senhor e Salvador Jesus Cristo. Nesta manhã de domingo, eu quero saudar a todos nossos queridos, amados irmãos que nos escutam, a doce paz do nosso Senhor e Salvador Jesus Cristo, né? Desde já, hoje estamos aqui com o nosso sonoplasta aqui, né? Tá na experiência ainda, né? Primeira semana, né, Davi? Né, eu sou na Praça Davi, entrou no lugar do Diogo, né? Agora muitas vezes aqui eu falo assim, chamar o nome dele aqui, né? Para ele interagir conosco aqui dentro dessa programação. Deus abençoe grandemente a vida do Davi aqui, que é o nosso sonoplasta novo aqui, né? Deus abençoe também, Davi, a vida da nossa irmã, a missionária irmã Antônia Silva, que está conosco aqui. Ela diz a paz do Senhor Jesus, a paz do Senhor Jesus, irmã Antônia. Deus abençoe grandemente a tua vida, minha querida irmã. Né? Nossa irmã Antônia, ela veio de Minas Gerais, né? E ela está precisando de doações, Davi, né? Se tiver pessoas aí para fazer doações para ela, ela está precisando de móveis, né? Se tiver assim, móveis, né? Um armário bom, um guarda-roupa bom, né? Para doar, a nossa irmã Antônia está precisando, está necessitada, né, de ajuda aqui dos meus irmãos, né? Se vocês quiserem ajudar, depois ela vai deixar aqui o telefone dela aqui, né, pedir para ela, se ela estiver nos escutando aí, deixar o telefone dela aqui, né, na live aí, que o pessoal vai ligar, né, para ela aqui. Eu vou fazer menção aqui do nome do número dela aqui, né. E também está conosco aqui, Davi, o nosso irmão Carlos Ribeiro, né, ele está conosco aqui, ele fala, bom dia, a paz do Senhor, irmão Carlos, Deus abençoe grandemente a tua vida, meu querido amado irmão. O irmão Carlos, ô, Davi, é meu amigo de longa data, desde quando Noé lançou os fundamentos da arca, né, eu conheço o nosso irmão Carlos Ribeiro, né, trabalhei muito tempo com ele ali na rodoviária. Deus abençoe grandemente a tua vida, a tua família e aonde você pôr a planta dos seus pés. Também está conosco aqui nesta manhã de domingo, a missionária irmã Neiva Pereira, né? Ela está conosco aqui, ela diz aqui, a paz do Senhor, missionária irmã Neiva, Deus abençoe grandemente a tua vida, minha querida amada irmã, aonde você ponhar a planta dos seus pés, Deus abençoe a tua vida. E o nosso irmão Gilberto, né? O pastor Gilberto ali do Colombelli, né? Ele está conosco aqui, ele diz aqui, ó, a paz do Senhor Jesus Cristo, estou na sintonia, ligadinho, Deus abençoe também

a vida aí do pastor Gilberto ali do Colombelli, né? Deus abençoe grandemente a tua vida, o pastor Gilberto também. Quando Noé lançou as arcas, os alicerces da arca ali, né? Desde antes do Noé lançar os alicerces da arca, eu conheço o pastor Gilberto, grande homem de Deus. Deus abençoe grandemente a vida do pastor Gilberto e a sua família, né? Também está conosco aqui nesta live, né? A nossa irmã Eva Silva, né? A nossa irmã Eva Silva, ali do Jardim São Paulo, né? Deus abençoe grandemente a vida da nossa irmã Eva Silva. Ela diz aqui, a paz do Senhor Jesus Cristo, irmão. Deus abençoe sempre sua vida. Parabéns, programa de programa. Deus abençoe, né? Deus abençoe também a vida da irmã Eva, né? É, ela fala aqui, João Mazini. João Mazini, né? Deus abençoe, né? A vida da nossa irmã Eva, né? Ela fala aqui, ó. É, bom dia, meu irmão. Tenho pedido de oração para o meu patrão, João, né? Daqui a alguns minutinhos nós vamos estar orando, irmã Eva. E eu quero estar fazendo menção aí de cada nome aí que está conosco na live, né? Eu quero estar apresentando o teu nome a Deus nesta manhã de domingo, né? Eu não posso resolver o problema de ninguém, muito menos o Davi, né? Podemos resolver o problema de alguma pessoa, né? Mas nós podemos orar, nós podemos apresentar a vida desta pessoa diante de Deus. E se for do querer, se for da vontade dele, ele vai agir, ele vai fazer um milagre, né? Deus é Deus do impossível, ele é conhecido, Davi, não somente como Deus do impossível, mas Deus das causas perdidas. Ele é conhecido como Deus das causas perdidas. Se você tem uma causa que você viu que está perdida, que ela já perdeu, ou se você tem algo que é impossível na tua vida, nesta manhã de domingo eu convido vocês a apresentar ao Senhor, a colocar as tuas cargas, as tuas culpas, colocar tudo isso na mão de Deus. E eu tenho certeza, se for do querer, se for da vontade de Deus, ele vai fazer, minha querida amada irmã. Ele vai fazer, meu querido amado irmão. É só você confiar, é só você acreditar, é só você ter fé, minha querida amada irmã e meu querido amado irmão, nesta manhã de domingo. Meus irmãos, eu já vou fazer uma oração aqui, né? Eu vou fazer uma oração aqui e logo em seguida, né? Nós vamos entrar com louvor, né? Nós vamos entrar de louvor, né? Eu quero estar orando, eu quero estar apresentando a vida de cada um de vocês aí diante de Deus. Da onde você está nos escutando? Mande uma mensagem para cá. Mande sua mensagem, mande seu recado, que eu quero estar fazendo menção do teu nome diante de Deus aqui nesta oração, minha querida amada irmã e meu querido amado irmão. Você aí também da 96,7, que está na tua casa aí, escutando esta programação no teu aparelho de rádio, né? Você aí no teu carro, no teu automóvel, que ligou o teu aparelho de rádio nesta programação, eu quero pedir encarecidamente a você que não desligue o teu rádio. Não saia desta programação, porque Deus tem uma palavra para você nesta manhã de domingo. E eu já quero estar orando, eu já quero estar apresentando a tua vida diante de Deus. Glorioso Deus e eterno Pai, Todo-Poderoso. Em nome de Jesus, meu Senhor e Deus, nesta manhã de domingo, meu Pai, primeiramente, Senhor, eu quero agradecer, meu Deus e Pai, pela esta rica oportunidade que o Senhor me proporcionou, Pai, de estar aqui diante desta programação, meu Senhor Deus Todo-Poderoso, e diante destas pessoas que estão nos escutando nesta manhã de domingo. Meu Deus e meu Pai, em nome de Jesus, meu Senhor e Deus, eu quero pedir encarecidamente ao Senhor, se for do teu querer, meu Pai, e se for da tua vontade, meu Senhor Deus, vá de encontro, meu Deus e Pai, à vida de cada uma dessas pessoas que estão nos escutando nesta manhã de domingo, Senhor. Visita, meu Pai, a nossa irmã Antônia Silva, Pai. Vá de encontro à vida dela neste momento, meu Senhor Deus Todo-Poderoso. E realiza, Pai, uma grande obra na vida dela, Pai. Realiza, meu Senhor Deus Todo-Poderoso, um grande milagre na vida da nossa irmã Antônia, meu Senhor Deus Todo-Poderoso. Meu Deus e meu Pai, em nome de Jesus, meu Senhor Deus Todo-Poderoso, a tua filha, Senhor, vem passando por muitos problemas, vem passando por muitas dificuldades, meu Senhor Deus, mas o Senhor é o Deus do impossível, o Senhor é o Deus das causas perdidas, meu Senhor Deus. Vai de encontro à vida dela e ao problema que ela está passando, Pai. Toca onde a mão humana não pode tocar, Senhor Deus Todo-Poderoso. Opera, Senhor Deus, aonde o homem não pode operar, Pai. Porque cremos no milagre, Pai. Cremos, Pai, na vitória, Pai. Senhor, em nome de Jesus, também eu quero estar apresentando neste momento, meu Deus e Pai, a vida, Pai Santo, Pai querido e amado, da missionária irmã Neiva. Vai de encontro à vida da tua filha agora, Pai. Senhor, eu não sei o que ela está passando, Pai. Eu não sei os problemas que ela vem enfrentando, meu Senhor Deus. Mas o Senhor sabe. O Senhor conhece, Pai, o deitar e o levantar da tua filha, Pai.

Meu Deus, visita o coração da tua filha nesta manhã de domingo, meu Pai. E em nome de Jesus, Pai, repreende tudo aquilo que perturba a mente e o coração da tua filha, Pai. Renova, meu Deus, Pai. Repreende tudo aquilo que perturba a mente e o coração da tua filha, Pai. Renova, meu Deus e Pai, as forças dela nesta manhã de domingo, Pai. Pai, aplica uma injeção de ânimo na tua filha agora, meu Deus e Pai, e restaura as forças dela, Pai. Se é do teu querer, meu Senhor Deus, e se for da tua vontade, Pai, derrama, Pai, uma unção na porção dobrada na vida da tua filha, meu Senhor Deus Todo-Poderoso, e aumenta a fé dela nesta manhã de domingo, Pai. Dá entendimento e sabedoria da tua palavra à tua filha, Pai, que ela vem buscando conhecimento, ela vem buscando sabedoria nos cursos de teologia que ela vem fazendo, meu Deus e meu Pai, em nome de Jesus, Senhor Deus Todo-Poderoso, neste momento, meu Deus e Pai, eu também gostaria, meu Senhor Deus Todo-Poderoso, de apresentar a vida do meu irmão Carlos Ribeiro nas tuas mãos, Pai. Pai, vai de encontro à vida do irmão Carlos, Senhor. Meu Deus e meu Pai, Senhor, repreende todo o mal que tem contra a vida dele, meu Pai. Abre porta, Senhor Deus, aonde não tem porta, Pai. Senhor, prospera, Pai, espiritualmente e materialmente na vida do irmão Carlos, Senhor Deus Todo-Poderoso. Aonde que ele ponhar a planta dos pés dele, Senhor, seja com ele, meu Deus e Pai. Meu Deus e meu Pai, em nome de Jesus, visita a irmã Eva agora nesta manhã de domingo, Pai. E visita também, Pai, o patrão dela, Pai, que se encontra internado ali na UTI, Pai Todo-Poderoso do Hospital Costa Cavalcante, Pai. Senhor, faça conforme o teu querer, Pai. Faça conforme a tua vontade, meu Senhor Deus, na vida, meu Deus e Pai Todo-Poderoso, Deus Santo, Deus querido e amado, na vida do nosso irmão João, Pai. Senhor, alivia o sofrimento dele, Pai. Repreende, Pai, todo mal, Pai, que tem contra a vida dele, meu Senhor Deus. Meu Deus e Pai, em nome de Jesus, Senhor Deus, também visita a nossa irmã Eva, Pai. Visita a missionária irmã Eva agora neste momento, Senhor. Vá de encontro, meu Deus e Pai, ao coração dela, Pai. Senhor, visita a casa dela também, meu Deus. Visita os dela, meu Senhor Deus Todo-Poderoso. Aquelas que ela vem ponhando em oração. Aqueles que ela vem apresentando diante do Senhor. Meu Deus e meu Pai, ajuda a tua filha, Pai, nas dificuldades e os problemas que ela vem enfrentando, Pai. Que ela vem passando, meu Senhor Deus Todo-Poderoso. Senhor Deus Todo-Poderoso, abre uma porta onde não tem porta para nossa irmã Eva, Senhor Deus. Meu Deus e Pai, começa, meu Deus e Pai, dar direção a nossa irmã Eva, começa a dar orientação a ela, meu Deus e Pai Todo-Poderoso, derrama a bênção e a vitória na vida da nossa irmã Eva. Visita também, meu Deus e Pai, o nosso irmão Alex, Senhor Deus, ali da Ayla Calçado, Senhor meu Deus e Pai. Senhor, tu sabe que o teu filho vem lutando, Pai. Tu sabe, Pai, que o teu filho, meu Deus e Pai Todo-Poderoso, ele vem lutando dia a dia, meu Senhor Deus Todo-Poderoso, com esta tua loja, Pai. Senhor, abençoa a vida dele, meu Deus e Pai. Envia clientes, Pai, ao nosso irmão Alex, Senhor Deus Todo-Poderoso. Que não venha faltar, meu Deus e meu Pai Todo-Poderoso, uma porta de emprego, um trabalho, Pai. Umas oportunidades novas na vida do nosso irmão Alex, da tua família, Senhor Deus. Ajuda ele, meu Senhor Deus, e repreende todo o mal que tem contra a vida dele. Meu Deus e meu Pai, também abençoa, meu Senhor e Deus Todo-Poderoso, a vida do nosso irmão Davi, Pai. Que está aqui na programação, Senhor Deus. Que está aqui, Pai, na sonoplastia, Senhor. Eu não sei, Pai Todo-Poderoso, as dificuldades que ele vem enfrentando, Pai. E os problemas, meu Deus e Pai, que tira o sono do teu filho à noite, Pai. Mas em nome de Jesus, meu Senhor Deus Todo-Poderoso, visita, meu Deus e Pai, a mente dele e o coração dele, Pai. Acalma, Senhor Deus, o coração do teu filho, Senhor Deus Todo-Poderoso. Meu Deus, repreende, Pai, todo o mal que tem contra a vida dele, meu Deus e Pai. Aumenta a fé do teu filho nesta manhã de domingo, Senhor Deus Todo-Poderoso. E prepara o caminho onde ele irá pisar com a planta dos pés dele, Senhor. Segura na mão dele, meu Pai, e ponha teus anjos acampados ao redor do teu filho, Senhor. Visita também a nossa irmã Suzana lá da Bahia, Senhor Deus, que sempre está aí nos assistindo, Pai. Que sempre está nos acompanhando, Senhor Deus, e que coopera com esta programação, Pai, todo mês, Senhor. A visita a ela, Pai, visita o pastor Francisco, Pai, a missionária irmã Viviane, Senhor Deus Todo-Poderoso. Visita os filhos dele, Senhor Deus Todo-Poderoso, da missionária irmã Viviane e do pastor Francisco, Pai. Senhor, ajuda eles, Pai, nas dificuldades que ele vem passando, Pai, que eles vêm enfrentando, Pai. Senhor, meu Deus e Pai, prepara, Pai Todo-Poderoso,

caminho dos teus servos, Senhor. Senhor, meu Deus e Pai, vá de encontro, meu Senhor Deus Todo-Poderoso, a cada uma dessas pessoas, Pai, que eu coloquei aqui em oração, Senhor. E se for do teu querer, Pai, se for da tua vontade, manifesta, Pai, o teu poder, Pai, a tua glória, Senhor Deus, na vida dessas pessoas, é que eu lhe peço nesta manhã de domingo, em nome de Jesus. Amém, meus irmãos. Amém, meus irmãos. Eu gostaria de pedir um louvor ao nosso irmão aqui, que está aqui conosco, né? E o louvor que eu queria pedir a ele nesta manhã de domingo é... O louvor é... Não chores mais. Não chores mais com Canarinhos de Cristo, né? E eu quero estar oferecendo a todos nossos queridos, amados irmãos aí que estão nos escutando, né? Mas daqui a pouco nós estamos entrando nos comerciais, meus irmãos. E eu gostaria de pedir encarecidamente a cada um de vocês que não desligasse o seu rádio, que não saísse desta live, porque Deus tem uma palavra para você nesta manhã de domingo. A nossa irmã Tereza está aqui conosco, né? Nós acabamos de orar, irmã Tereza, né? Se for possível, no finalzinho da programação, nós vamos estar orando de novo. Não garanto, mas se for possível, nós vamos orar. Amém, irmã?

Glória a Deus, meus queridos, amados irmãos. Louvor maravilhoso com Canarinhos de Cristo, meus irmãos. Meus irmãos, daqui a alguns minutinhos nós vamos estar entrando nos comerciais, né?

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Deus, aleluia, santo e engrandecido é o nome do nosso Senhor e Salvador Jesus Cristo, né, meus queridos amados irmãos, louvor maravilhoso, né, que nós ponhamos agora, né, Deus abençoe a vida de cada um de vocês aí que estão conosco, né, a nossa irmã Antônia Silva, ela assim, falou bem assim, estou em Foz, cheguei há poucos dias, irmã Neiva Pereira, né, daí ela colocou que meu telefone é o 99977-4938, este é meu zap. A irmã Antônia está precisando de doações, meus queridos amados irmãos, e se vocês aí tiver algo, né, é só vocês entrarem em contato com ela, né, que ela está necessitada, né, e mora ela, a filhinha dela, né, e elas precisando de doação, né, que está sem nada, né, chegou de Minas Gerais agora, né, e está sem nada de imóveis, né, e se vocês, né, tiver alguma coisa que vocês querem doar, é só vocês entrarem em contato com a nossa irmã Antônia, né? O telefone dela tá aqui, ó. É o 45-9977-4938, né? Vocês podem entrar em contato com ela, né? E falar com ela, né? Deus abençoe a vida de cada um de vocês, né? A nossa irmã Tereza, né? De Oliveira, ela falou assim, todos os domingos estou na escuta de vocês. Peço o hino aos canarinhos de Cristo. Peço o hino, Canarinhos de Cristo. Eu gostaria, né, de colocar esse hino, Canarinhos de Cristo. Passou no Fantástico, né? Passou no Fantástico. Vamos escutar esse louvor maravilhoso com os Canarinhos de Cristo, né? Não desliga o teu rádio, não saia desta live, porque Deus tem uma palavra para você nesta manhã de domingo, né? Me mande uma mensagem daí, de onde você está nos escutando, né? Que nós queremos fazer menção do teu nome, né? Daqui um pouquinho, meus queridos amados irmãos, nós vamos estar entrando na mensagem, na palavra do Senhor, que se encontra no livro de Apocalipse, no capítulo de número 20, né? Apocalipse, capítulo de número 20. Hoje nós vamos aprender sobre a segunda morte, né? Sobre os mil anos e sobre a segunda morte e a ressurreição, meus queridos amados irmãos. Amém? Então, daí, né?

Glória a Deus, aleluia, santo engrandecido é o nome do nosso Senhor e Salvador Jesus Cristo, né? Nesta manhã de domingo, né? Eu quero saudar a todos os nossos queridos irmãos, né? Através desse louvor aí, louvor maravilhoso, né? E eu gostaria de estar entrando na mensagem. Eu quero pedir ao irmão para colocar aquele fundo maravilhoso que eu sempre ponho, né? É o oceano.

né? Dá uma erguidinha aí no volume. Apocalipse, capítulo de número 20. A palavra de Deus diz desta maneira: vi tronos em que se assentaram aqueles que havia sido dado autoridade para julgar. Vi a alma dos que foram decapitados por causa do testemunho de Jesus e da palavra de Deus. Eles não tinham adorado a besta e nem a sua imagem, e não tinham recebido a sua marca na testa e nem na mão. Eles ressuscitarão e reinarão com Cristo durante 1000 anos. O restante dos mortos não voltou a viver até se completasse os 1000 anos. Esta é a primeira ressurreição. Feliz é os santos, os que participam da primeira ressurreição. A segunda morte não tem poder sobre eles. Serão sacerdotes de Deus, Cristo, e reinarão com ele durante 1000 anos. Palavra maravilhosa, meus queridos, amados irmãos, no livro de Apocalipse, no capítulo de número 20, aonde o apóstolo João, o último apóstolo a morrer, João foi exilado na ilha chamada Patmos, em sua velhice. João morreu de causas naturais, meus queridos, amados irmãos. João não morreu que nem os outros apóstolos, decapitados, arrastados pela rua, cortados ao meio, crucificados, queimados. Esta foi a sina dos apóstolos, mas João não. João não, porque quando Jesus ainda estava com eles, Davi, e queridos amados irmãos, Jesus fala a João que ele não morreria até vir voltar o Filho do Homem. A gente muitas vezes imaginava, né? Os apóstolos também ficaram imaginando na hora, será que ele vai ser imortal? Vai viver para sempre? Até a vinda de Jesus? Ou Jesus voltará logo? Porque nós sabemos que desde o tempo do Antigo Testamento, desde o tempo do Novo Testamento, após a morte de Jesus, a partir daquele momento, Davi, a partir daquele momento que Jesus é assunto aos céus, os discípulos passaram a esperar a sua vinda. Porque no momento que Jesus subia, ascendia aos céus, ali naquela praia, ele com mais de 500 pessoas, Davi, que estavam presentes ali naquele momento, ele subindo aos céus, a multidão que estava no momento ali olhando para ele, subindo aos céus, e ele se escondeu atrás de uma nuvem. Quando eles estavam se deparando com isso, um anjo, um ser aparece por ali junto deles e fala: Galileus, irmãos Galileus, por que vocês estão olhando para o alto? Esse mesmo Jesus que subiu um dia, ele irá descer. Eles se esqueceram da promessa que Jesus tinha feito a eles. Jesus falou a eles que ia preparar o lugar, e quando ele preparasse este lugar, ele voltaria outra vez e levaria eles contigo quando o lugar estivesse preparado, porque aonde que ele estivesse, eles também estariam. Meus queridos amados irmãos, o que eu quero dizer para você nesta manhã de domingo, meu querido amado irmão e minha querida amada irmã, Jesus, quando sobe aos céus, ele fez uma promessa que voltaria. E a partir daquele momento, Davi, os discípulos ficaram esperando a vinda de Jesus. Nós podemos denotar nas passagens, nas cartas de Pedro, nas cartas de Paulo, eles esperando incessantemente a vinda do Senhor Jesus. Havia até conversas, haviam rumores que Jesus já tinha voltado. Então o apóstolo São Paulo escreve uma carta aos Tessalonicenses, porque o rumor foi muito grande dentro de Tessalonicenses. Muitas pessoas queriam abandonar o caminho do Senhor, muitas pessoas queriam desistir, porque pensou assim: Jesus já voltou, o que adianta nós ficarmos ainda servindo se ele já voltou, já não tem mais esperança para nós? Mas o apóstolo São Paulo fala para eles: não moveis facilmente da vossa fé, porque o dia do Senhor não é assim como vocês pensam. Ele fala que primeiro tinha que vir a apostasia. É o que nós vemos hoje em dia. Apostasia dentro das igrejas. Nós vemos as igrejas tudo apostatas. Mudaram a fé de Jesus. Hoje não se prega para esperar Jesus vir. Hoje não se prega para a pessoa vigiar, para a pessoa se purificar mais ainda. Porque Jesus já está à porta, Jesus já está voltando. Os sinais já são claros. Hoje não se prega mais isso. O que

se prega dentro das igrejas hoje, da maioria das igrejas. Vem para Jesus. Se você vir para Jesus, a tua vida vai mudar. Ela muda, meus queridos amados irmãos, mas não conforme esses paroleiros, esses pregoeiros de mentira, vem pregando. Eles falam, tua vida vai mudar. Jesus vai dar uma porta de emprego para você. A tua vida vai mudar. Ele vai transformar a tua vida desta maneira. Ele vai te abrir uma porta de emprego, ele vai te dar um casamento, ele vai te dar uma casa. É isso que é pregado dentro das igrejas. Eles não pregam como os apóstolos pregavam. Jesus está voltando, preparai-vos, preparai a vossa vinda. Vigiai, porque não sabeis o dia nem a hora que o seu Senhor irá voltar. Vigiai, prepara a tua vida para se encontrar com o Senhor Jesus nos ares. A Bíblia fala, Davi, que o mundo vai estar num sono profundo. E a apostasia é o sonífero para o mundo. A apostasia é o sonífero que o povo toma esse sonífero e acabam dormindo e não vigiando com os atrativos do mundo, esperando casa, carro, casamento. Olha o que, que Jesus fala, que será que nem nos dias de Noé casavam-se e davam-se casamento, até que Noé entrou dentro da arca. Muitas pessoas, Davi, faz plano, projetos, mas o dia de amanhã só pertence a Deus. Faz planos, projetos, e não lembra que tem que purificar a sua vida. Não lembra que tem que se arrepender dos seus pecados. Não lembra que tem que renunciar muitas coisas da sua vida. Tem pessoas, Davi, que pensam que não tem pecado. Não, eu não mato, não roubo, não tenho pecado. Será que essas pessoas, tem alguém? Será que nós conhecemos? Eu queria que você colocasse e escrevesse aí daqui a pouco. Se existe alguém, né? Se existe alguma pessoa que pode falar assim, que é uma pessoa, não, eu sou santo, eu não peco, eu não erro, eu não peco, eu não faço coisa errada. O rei Davi, segundo o coração de Deus, Salmo 40, ele escreve, os meus pecados são tantos, são mais numerosos que os cabelos da minha cabeça. Olha o que o rei Davi fala, que os pecados dele são muitos, e esse tempo ele não tinha nem caído em adultério com Betseba, quando ele escreve o Salmo de número 40. Ele fala, meus pecados são tantos, são mais numerosos que os fios da minha cabeça. Então, imagina o tanto de pecado que o homem tinha. E agora nós, que não somos segundo o coração de Deus, como Davi era, meus queridos amados irmãos, e hoje a pessoa pensa em casa, carro, mas não pensa em renunciar o pecado, em preparar a sua vida diante de Deus. Meus queridos amados irmãos, a Bíblia vem nos dizer, meus irmãos, que Paulo escrevendo que primeiro tinha que vir a apostasia e o homem do pecado. Ele fala sobre isso, sobre a apostasia, sobre o homem do pecado, que tinha que vir primeiro antes da vinda de Cristo. E o que nós estamos vendo? Apostasia por todos os lados. O abandono da fé. Tem pessoas que pensam que apostasia é só a pessoa abandonar, sair da igreja. Não, as pessoas são apostatas dentro da igreja. Elas vivem na apostasia dentro da igreja, porque é isso que estão pregando, casa, carro, bens financeiros, e deixam de pregar sobre Cristo, sobre preparar a sua vida para Deus, sobre preparar a vida para Deus, preparar o caminho da vinda de Jesus. Porque nós que participamos da ceia, nós que tomamos a ceia, o que na palavra de Deus diz? Né? Aquele que come e participa da ceia, anunciai a minha morte até que eu venha. Anunciai a minha morte, até que eu venha. Então eles esperavam a vinda do Senhor Jesus de novo, os apóstolos. Eles esperavam a vinda do Senhor Jesus. Então, meus queridos, amados irmãos, e Jesus fala a João, você não morrerá até ver vindo o Filho do Homem em sua glória. Ele fala, em sua glória. Ver vindo o Filho do Homem em sua glória. Analise essa palavra, meus irmãos. João lá na ilha de Patmos, exilado, por causa da palavra do Senhor, num dia de sábado, ele olha no meio de 7 castiçais, e ele vê um homem semelhante, ele vê um ser semelhante, né, com os pés como um latão reluzente, olhos como chama de fogo e cabelos brancos como a neve, meus irmãos. Ele vê andando no meio dos 7 castiçais, e indo de encontro a João. João, quando viu aquela, teve esta visão, ele caiu com o rosto em terra, ele ficou assustado, que ele quase desmaiou. Ele quase desmaiou, e Jesus falou com ele, não tenha medo, eu fui morto e agora estou vivo, e vivo para todo sempre, e eu quero que você escreva no livro tudo que eu irei falar para você. João reconheceu que era Jesus. Por que que ele reconheceu que era Jesus? Se vocês lembram do Monte da Transfiguração, quando João vê Jesus andando no meio dos 7 castiçais,

ali, ele ficou assustado. Mas depois ele lembrou do Monte das Transfigurações, que Jesus se transfigurou em cima do Monte das Transfigurações, que ele teve o corpo glorificado, e ele falou para João que ele viria, que ele ia vir na sua glória, que ele viria ver o Filho do Homem vindo na sua glória, antes da sua morte. E foi isso que aconteceu. Ele viu Jesus no meio dos sete castiçais, com o corpo reluzente, com o corpo transformado, o corpo glorificado. E olha, meus queridos amados irmãos, e é dessa maneira que eu e você, quando Jesus voltar, eu e você ganharemos este corpo glorificado. A Bíblia fala da ressurreição dos mortos, e é um assunto que eu quero entrar agora neste momento. A Bíblia fala que, de maneira nenhuma, nós transpassaremos aqueles que dormem. Primeiro, é necessário que os mortos ressuscitam primeiro e ganhem esse corpo glorificado. Depois, os que estiverem vivos, nós que estivemos vivos, nós ganharemos um corpo glorificado. No abrir e piscar de olhos, nós ganharemos um corpo glorificado. E se encontraremos com o Senhor nos ares, ao soar da sétima trombeta. Nós ganharemos esse corpo e se encontraremos com Deus no ar. Meus queridos amados irmãos, e uma coisa que eu quero dizer para você, no momento da vinda do Senhor Jesus, a Bíblia fala sobre a ressurreição dos mortos. E aqui em Apocalipse capítulo 20, olha o que João viu. Ele viu um trono, e se assentado sobre o trono, aqueles que haviam sido dado autoridade para julgar. Se nós analisarmos nas passagens do Evangelho, Davi, os discípulos falam com Jesus: Senhor, nós deixamos tudo para te seguir. Nós deixamos tudo para te seguir, Senhor. O que nós vamos ganhar? Jesus falou bem assim a eles: vocês ganharão 100 vezes mais e a vida eterna. E eu digo mais, e terá 12 tronos para cada um de vocês, para julgar as 12 tribos de Israel. Os apóstolos, eles são incumbidos de julgar as 12 tribos de Israel. Os apóstolos foram incumbidos no dia do juízo, Davi, de julgar as 12 tribos de Israel. E pasme, meus queridos amados irmãos, quando João escreve o livro do Apocalipse, na abertura dos selos, o quinto selo que foi aberto, o que João viu? João viu o altar de Deus. João viu o trono de Deus, e debaixo do trono de Deus, os mortos, aqueles que foram mortos por pregar a palavra do Senhor, foram decapitados, e ele viu a alma deles pedindo por vingança. Nós podemos analisar que no livro de Gênesis, quando Abel é morto, o sangue de Abel clama por vingança da terra. E a Bíblia fala que o sangue de Jesus fala melhor do que o sangue de Abel. O sangue de Jesus fala bem melhor e mais alto do que o sangue de Abel. E meus irmãos, e debaixo do altar estavam aqueles que foram degolados, aqueles que foram mortos por causa da palavra do Senhor, e pediram vingança. E João relata no livro que Deus fala: descanse mais por um pouco de tempo, até que complete o número dos seus irmãos, que serão mortos assim como vocês foram. E qual que é o número dos irmãos? E que número é esse que a Bíblia vem falando? Que tinha que se completar um número. Faltava um número para se completar. E não estava completo ainda, Davi. Faltava. Se nós abrimos a nossa Bíblia no Apocalipse capítulo de número 7, e Apocalipse de capítulo de número 14, fala dos 144 mil que foram mortos. Muitos pensam que esses 144 mil serão arrebatados vivos da terra. Mas se nós analisarmos a palavra do Senhor, nós sabemos que esses 144 mil fazem parte daquelas almas que estavam debaixo do trono de Deus, esperando a completação das almas. Nós podemos ver nas cartas aos Romanos, o apóstolo São Paulo faz menção sobre isso, que é a palavra de Deus, porque eles fazem separação, Davi. Eles colocam os gentios junto com os 144 mil. Os 144 mil são povos privados, são a descendência de Abraão, direta de Abraão. São 144 mil judeuses que se entregaram ao Senhor Jesus, que durante todos os tempos, eles eram homens fiéis a Deus, a Jesus principalmente. Ah, mas os judeus, a tribulação é para os judeus, mentira. A tribulação é para a igreja. Os judeus, esses 144 mil, a Bíblia especificamente ela fala que são 12 mil de cada tribo. Nós podemos analisar. Ali não fala sobre os gentios. Paulo fala que o evangelho é o poder de Deus. Primeiro,

para a salvação dos judeus e depois para o grego. Fala que primeiro a salvação é para os judeus, depois para o grego. Nós podemos ver Jesus quando deu uma ordem aos seus discípulos: não entrei em aldeia de samaritano e nem em terra de gentios, mas vai primeiro às ovelhas perdidas da casa do meu pai. Ele dá uma ordem especificamente aos judeus. Nós podemos ver aquela mulher sirofenícia que sai correndo atrás de Jesus gritando: Jesus, filho de Davi, tem misericórdia de mim! Jesus, filho de Davi, tem misericórdia de mim! E o Pedro fala: Senhor, despede esta que vem correndo atrás de nós. Porque ela não era uma pessoa judia. Ela saiu de uma aldeia daquelas ali. Era uma mulher sirofenícia, pedindo ajuda, e reconheceu Jesus pelo título de filho de Davi. Então Jesus fala para aquela mulher: mulher, não é certo tirar da boca dos filhos e dar aos cachorrinhos. E aquela mulher diz: Senhor, mas até os cachorrinhos comem das migalhas que caem da mesa do seu Senhor. Porque, meus queridos amados irmãos, a palavra, a vinda do Senhor Jesus, os discípulos pensavam que estava restrita somente aos judeus. Nós podemos ver depois da morte de Jesus, Jesus, quando ele ressuscita Davi, ele fala aos discípulos: ide por todo mundo e pregai o evangelho. Agora não é para vocês irem mais para os judeus, não. Agora é para ir para todo mundo pregar o evangelho. O cristianismo começou no judaísmo. Os primeiros convertidos foram todos judeus. Todos judeus os convertidos. Quando começou os gentios a ser convertidos? Foi após Cornélio e sua família aceitarem a Jesus. A partir daquele momento, os gentios, a porta se abriu aos gentios. A partir de Cornélio, nós podemos ver Pedro na casa de Simão e aquela rede estendida, falando: Pedro, mata e come. E Pedro falando: eu nunca, na minha mocidade, eu nunca matei nada impuro, Senhor. E três vezes apareceu aquela visão a Pedro. Depois Pedro vem entender, após o mensageiro de Cornélio e chamar ele na casa de Simão, o curtidor. Ele entendeu que a oportunidade não era somente para os judeus, mas sim para os gentios. E mesmo assim, Davi, eles não queriam sair de Jerusalém. Eles queriam ficar ali. E o que Deus fez? E o que aconteceu? Eu não sei se vocês já ouviram falar sobre a diáspora. A grande diáspora, a dispersação dos judeus, foi uma grande perseguição que teve dentro de Israel, que os judeus fugiram de Israel. A grande maioria, ficaram muitos poucos judeus, principalmente os líderes, como Pedro, como Tiago, ficaram dentro de Israel, mas a grande maioria fugiu. E por isso Paulo pega cartas com as autoridades e vai perseguir cristãos em Damasco. E Antioquia era a base da igreja. Nós podemos ver que Paulo fez o seu discipulado em Antioquia, na igreja de Antioquia, aonde o Espírito Santo falou aos anciãos: separa Pedro e Barnabé para a obra que eu tenho, a obra missionária que eu tenho na vida deles. E meus irmãos, e a partir daquele momento, meus irmãos, Paulo começa suas viagens missionárias. E voltando aqui na mensagem, meus irmãos, nós podemos analisar que quando fala-se sobre os 144 mil, está falando diretamente com os judeus. 144 mil judeus. Por quê? João, quando ele tem essa visão, ele olha. Atrás dele, ele vê uma grande multidão de povos, tribos, raças e línguas. E eles perguntam: quem é esta grande multidão, João? E João falou: tu sabes, Senhor. E ele fala: esta é a multidão que veio da grande tribulação. Eles lavaram as suas vestiduras no sangue do Cordeiro e andarão de branco. Eles lavaram as suas vestiduras no sangue de Cordeiro. Essa grande multidão que ninguém conseguia contar. Mas os 144 mil, meus queridos amados irmãos, são 144 mil judeus que serão martirizados. E muitos deles já foram martirizados, Davi. A grande maioria. Nós não sabemos quantos ainda falta. Se foram todos ou se falta ainda alguns. Mas uma coisa eu sei: que quando o último deles for martirizado, aí começa a grande tribulação. Aí a grande tribulação começa. Porque a Bíblia fala que esses 144 mil, eles foram comprados da terra, porque eles não se contaminaram com as mulheres. Essa passagem é uma passagem literal, meus irmãos. É uma passagem simbólica. Ela não é literal, ela é simbólica. Quando fala-se de mulher, fala-se de igreja. Eles não se contaminaram com as igrejas. Nós podemos ver as 5 igrejas. Tem 7 igrejas do Apocalipse, mas 5 igrejas totalmente corrompidas. Nós podemos ver a igreja de Laodiceia, que tinha pessoas ali que confiavam na riqueza. E Jesus fala: sugiro para eles que comprem colírio para passar nos seus olhos, e compre roupas brancas para cobrir a sua nudez.

Jesus fala isso a eles. E fala assim, ó, aí tem alguns de vocês que não contaminaram as suas vestes e andarão comigo de branco. E andarão comigo de branco alguns de vocês que não contaminaram as suas vestes. Então nós podemos ver que as mulheres, elas contaminam os cristãos. As igrejas, muitas das igrejas, ela contamina com a sua doutrina. Contamina com seus dogmas, com seus estatutos, que fogem totalmente de dentro da Bíblia. Com seus dogmas, com seus estatutos, que fogem totalmente de dentro da Bíblia. E ali que a pessoa é contaminada. Jesus fala que aquele que comesse da carne dele e bebesse do sangue dele teria vida em si. Muitos pensam que é a Santa Ceia, mas é a doutrina de Jesus. Ele fala para os discípulos, não se alimentei com o fermento dos fariseus. Não se alimentei com o pão deles, com a comida deles, com a doutrina deles. Porque a minha palavra, meu sangue é a verdadeira bebida e minha carne é a verdadeira comida. João fala bem assim, que, olha o que, que João fala, que os meus ouvidos provam as palavras que nem a boca prova a comida. Nós quando estamos ouvindo, nós estamos comendo, meus irmãos. E eu quero dizer para você que esses 144 mil que vão ser martirizados são alguns daqueles que estão debaixo do trono de Deus, as almas que pediam por vingança, que estavam abaixo do trono de Deus e clamando por vingança. E Jesus fala que foram dados vestes compridas a eles e que ele descansasse mais um pouco de tempo até que completasse o número dos seus irmãos que haveriam ser mortos assim como ele foram. Mas aqui no Apocalipse capítulo 20, João tem uma outra visão, ele vê tronos. No dia do juízo ele vê tronos. E esse trono foram dado a esses 144 mil que foram degolados. A Bíblia fala aqui, ó. Olha, aqui fala aqui, ó. Quero repetir. Vi tronos e o que se assentaram, aqueles é quem havia sido dado autoridade para julgar. E vi a alma dos que foram decapitados por causa do testemunho de Jesus e da palavra de Deus. Nós podemos ver que os 12 discípulos, eles julgarão as 12 tribos. E as 12 tribos tirarão 144 mil que julgarão o mundo inteiro. Julgará a nação do mundo inteiro. E aqueles, meus queridos amados irmãos, que a Bíblia fala aqui em Apocalipse, que ressuscitaram na primeira ressurreição, a Bíblia fala que haverá duas ressurreições, Davi. Duas ressurreições. A primeira ressurreição serão dos salvos, daqueles que foram salvos, que nem Paulo fala, que de maneira alguma nós ultrapassaremos aqueles que dormem. A primeira ressurreição será dos salvos, das pessoas que foram salvas, que Jesus salvou. Porque o homem não se salva, mas é Jesus que salva o homem. Daqueles que Jesus salvou, é a primeira ressurreição. E os outros mortos não ressuscitaram até passar os 1000 anos. Porque 1000 anos esses que ressuscitaram reinarão com Cristo no milênio. Reinarão com Cristo no milênio esses que ressuscitaram. Depois os outros mortos não ressuscitarão até passar os 1000 anos. E esses mortos que ressuscitaram, meus queridos amados irmãos, a Bíblia fala que a morte não terá poder sobre eles. A segunda morte não terá poder sobre eles. A segunda morte não terá poder sobre essas pessoas que morreram, meus irmãos, e ressuscitaram com Cristo, que Jesus ressuscitou dos mortos. Mas os outros mortos não ressuscitarão até passar os 1000 anos. E depois que Jesus voltar, não terá uma segunda oportunidade, como nós vemos muitas pessoas pregando, em segunda oportunidade. Jesus veio uma vez, e ele voltará outra vez para levar o teu povo, a tua igreja. Depois que Jesus levar o povo à igreja, Davi, haverá o derramamento da ira do Senhor, das 7 taças da ira de Deus. Jesus será derramado essas 7 taças. E a Bíblia fala em Apocalipse 15, que essas 7 pragas se completarão a ira de Deus. Com elas se completará a ira de Deus, meus irmãos. E depois desses 1000 anos, meus irmãos, a Bíblia fala que Satanás será solto para enganar as nações. Eles enganaram, o nosso irmão Alex está conosco aqui na programação, né? Depois desses 1000 anos, eles serão, depois desses 1000 anos, meus irmãos, eles ressuscitarão de novo, mas serão ressuscitados para ser julgado. Eles serão julgados, meus irmãos, esses mortos, eles serão julgados depois desses 1000 anos que passarem. Eles vão ser julgados. E quem vai julgar esses mortos? A Bíblia fala sobre o trono de Deus. E aquele que não foi achado o seu nome escrito no livro da vida,

foi lançado no Lago de Fogo. E essa é a segunda morte. Lá no Lago de Fogo, a Bíblia fala que o bicho queima, mas não morre. Lá não terá morte. Lá a pessoa queimará pela eternidade das eternidades, junto com Satanás e seus anjos. Mas só que a Bíblia fala, meus queridos amados irmãos, que Jesus foi preparar lugar para nós. Aonde você vai querer passar a tua eternidade agora? No Lago de Fogo ou com Cristo? No paraíso? Assim é como ele falou para aquele ladrão da cruz: hoje mesmo estarei com você no paraíso. Aonde você quer passar a tua eternidade? Aonde você quer passar a tua vida? No inferno? No Lago de Fogo? Porque também não vai existir o inferno. O inferno e a morte serão jogados vivos no Lago de Fogo. A Bíblia fala que o mar vomitará os mortos que nele tem. E o inferno dará conta dos mortos que nele tem. E a morte também dará conta dos mortos delas. E todos eles foram julgados e lançados no lago que arde com fogo e enxofre. Esta é a segunda morte. E aqueles que foram salvos por Cristo, a segunda morte não tem poder sobre eles. Não tem poder sobre esses, a segunda morte. Então pense bem, minha irmã. Pense bem, meu irmão. Aonde você quer passar a tua eternidade? Aonde você quer passar a tua vida? Jesus está à porta. Jesus está voltando. Quando eu pregava aqui sobre apostasia, a Bíblia fala que a última igreja é a igreja de Laodiceia. Jesus, nós podemos analisar, Davi, que em todas as outras igrejas ele fala: guarde o que tem, para que ninguém roube a tua coroa. Breve virei. E aquele, ele fala assim, que dará para comer da árvore da vida. Ele fala para a pessoa esperar: breve eu estou voltando. Mas na igreja de Laodiceia ele fala: eu estou à porta, estou batendo. Se alguém ouvir a minha voz, eu entrarei e cearei com ele. Se você ouvir a voz do Senhor Jesus, não endureça o teu coração, mas abra a porta do teu coração para que Jesus possa entrar e fazer morada contigo. O Espírito Santo de Deus, o Espírito Santo de Deus, que é o mais precioso de Deus, Davi, ele não vai dar para qualquer um. Ele vai provar primeiro. Ele vai provar se você é digno ou não de receber o Espírito Santo de Deus. E é o Espírito Santo de Deus que vai nos conduzir até as fontes das águas eternas. Jesus fala que quando ele foi, a missionária irmã Viviane está conosco. Jesus, quando ele foi, meus queridos amados irmãos, ele fala que ele voltaria e levaria nós de novo com ele, no lugar que ele foi preparar, no paraíso. Neste lugar, ele vai nos levar de novo. Mas para isso, você tem que sair da tua zona de conforto. Você tem que sair da tua zona de conforto para isso. Para isso, minha querida amada irmã, você tem que renunciar. Você tem que aceitar a Jesus. Você tem que aceitar a Jesus. Você tem que sair daí de onde que você está, ir para uma igreja, fazer um concerto com Deus, aceitar a Jesus como o único e suficiente Salvador. Aceitar a Jesus como teu único e suficiente Salvador, meus queridos amados irmãos. Jesus está voltando. Ele está à porta. E ainda você vai cochilar em dois pensamentos? Você vai ficar cochilando em dois pensamentos? Até quando você vai viver esta vida? Até quando o mundo entrega atrativos nas tuas mãos? O mundo está cheio de atrativos para tirar a tua atenção. Para tirar a tua atenção. Hoje a televisão, nós estamos vendo aí um fenômeno chamado El Niño. Um fenômeno meteorológico que está afetando a natureza. Que está afetando, meus queridos amados irmãos. Está tirando tudo de ordem, meus irmãos. E a Bíblia e muitos deles falam que o ápice desse fenômeno será mês que vem agora, em novembro. Será em novembro o ápice desse fenômeno. Meus irmãos, eles mudam aquilo que Jesus determinou. Isso é um cumprimento da palavra de Deus. Nós podemos ver o que aconteceu lá no Nepal. Aquela avalanche que aconteceu no Nepal. Terremoto que está acontecendo toda hora sem parar. Catástrofe, todo minuto. O mundo está numa tribulação, meus irmãos. E vocês não estão percebendo. Jesus fala que ele virá no momento que ninguém espera. Todos estarão despercebidos na vinda do Senhor Jesus. E depois que ele voltar, não adianta mais você falar: ah, agora eu aceito Jesus. Ah, agora eu me arrependo. Não. O momento é hoje. O momento é agora. Você tem que pedir

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Graças a Deus, a partir desse momento você passa a ouvir o programa Missionário Ser Valente, na direção e apresentação desse Vussala Missionário Carlos, e nessa oportunidade, nesta tarde de domingo, está conosco novamente aí o evangelíssimo Elcio também, para estar nos ajudando a apresentar essa programação nesta tarde de domingo, neste dia 6 de setembro de 2026. Deus abençoe a todos os nossos amados irmãos, ouvintes, que sempre estão aí ligadinho conosco. Todos os domingos, das 12 às 13h55, nós estamos adentrando em vosso lar com esta programação através da Essência Gospel 96.7. Você que vai estar nos ajudando nessa tarde de domingo, poderão então estar nos ligando no 3025-5200. Está ali do outro lado hoje o jovem Vinícius, para atender o teu pedido de louvor, pedido de oração, aí nesta programação, nessa tarde de domingo. Deus abençoe a todos os nossos amados irmãos que sempre estão aí ligadinho conosco, com esta programação Missionário Ser Valente. Neste momento vamos estar orando, agradecendo ao Senhor por esta rica oportunidade de estarmos nessa tarde falando do amor de nosso Senhor e Salvador Jesus Cristo. Oremos ao Senhor, soberano, eterno Deus e Pai. Graças, Senhor, lhe dou, Senhor, nessa tarde, por mais esta oportunidade que Tu tens nos concedido, ó Pai, de nós chegarmos até aqui, ó Pai, é pela Tua bondade, é pela Tua misericórdia, ó Pai, que estamos aqui nessa tarde, para adentrar, Senhor, com a Tua palavra nos lares de milhares de ouvintes, ó Pai, nessa tarde. Meu Pai, supri, Senhor, segundo, ó Pai, a necessidade de cada um nessa tarde, ó Pai, segundo a Tua bondade, ó Pai. Derrama, ó Pai, da Tua graça, derrama, ó Pai, da Tua unção. Aquele, ó Pai, que está pensando que não tem mais solução, que não tem mais saída. Aleluia, entra, ó Pai, com providência agora, ó Pai. Vem, ó Pai, renovando, Senhor. Vem, ó Pai, fortalecendo. Vem, ó Pai, capacitando, ó Pai, aqueles que estão, Senhor, desprezando, ó Pai, a sua própria vida, Senhor, pensando que não tem mais solução, ó Pai, para este problema, para esta dificuldade, ó Pai. E agora, Pai, nós adentramos, Senhor, com a Tua palavra. Que a Tua palavra nos fala, ó Pai, vinde a mim, vós todos que estáis cansados e oprimidos, que eu vos aliviarei. Talvez não esteja, Pai, encontrando uma saída nessa tarde. Talvez contou o problema para muitos, ainda buscando ajuda, Senhor, mas não encontrou ainda a porta que és Tu, Senhor. E agora, Pai, nessa tarde, Senhor, nós vamos falar da Tua grandeza, nós vamos falar, Senhor, do Teu grande amor. Porque a Tua palavra também nos fala, porque Deus amou o mundo de tal maneira que deu o Seu Filho unigênito para que todo aquele que nele crê não pereça, Pai, mas tenha a vida eterna. E assim, ó Pai, nós Te louvamos nessa tarde. Meu Pai, ó Pai, eu Te peço, Deus, agora, Senhor, venha abençoar cada ouvinte, em cada lar, Senhor, que nós possamos, ó Pai, a partir desse momento, estar, Senhor, adentrando, Senhor, com esta programação, ó Pai. Meu Pai querido, abençoa a sua vida, Senhor, da missionária irmã Ivone, que ela acabou de sair. Seu esposo, ó Pai, irmão Valdemar, Senhor, derrama, Senhor, da Tua graça sobre a vida deles, ó Pai, para que possa, ó Pai, prosseguir avante, levando, ó Pai, a Tua palavra, Senhor, em nome de Jesus Cristo, aquele que vive e reina para

todo sempre. Amém e amém. Aleluia, louvado, exaltado seja o nome do Senhor. Salmo de número 23, vem o Senhor nos dizendo: o Senhor é o meu pastor e nada me faltará. Deitar-me faz em verdes pastos, guia-me mansamente às águas tranquilas. Refrigera minha alma, guia-me pela vereda da justiça, por o amor do seu nome, ainda que eu andasse pelo vale da sombra da morte, não temerei mal algum, porque tu estás comigo, a tua vara e o teu cajado me consolam. Prepara uma mesa perante mim, na presença de meus inimigos. Unja minha cabeça com óleo, e o meu cálice transborda. Certamente que a bondade, a misericórdia, me seguirão todos os dias da minha vida, e habitarei na casa do Senhor por longos dias. É por isso que vale a pena, é por isso que vale a pena pagar o preço, não viver de qualquer forma, de qualquer maneira. Aleluia. É por isso que eu venho lhe falar nessa tarde, para você que outrora teve a alegria, teve o prazer de servir a Deus, aleluia, de estar em comunhão com o Senhor, e hoje não está mais, já se desprezou, cansou da jornada, cansou, aleluia, de carregar a cruz e distanciou dos caminhos do Senhor. É por isso que nessa tarde nós estamos aqui para dizer para você que aproveite o tempo ainda que o Senhor está te dando. Aproveite o tempo, aleluia, oportunidade de reconciliar com o Senhor. Aleluia. Tempo este que o Senhor te dá para que você possa se arrepender, para que você possa voltar a fazer parte, aleluia, não de uma comunidade, mas sim de um povo zeloso e especial de boas obras. Ele é o nosso pastor e nada vai nos faltar. Não vai nos faltar luta, não vai nos faltar prova, mas também não vai nos faltar vitória. Porque o Senhor conhece até quando vamos suportar uma prova, uma luta. O Senhor conhece o tamanho da minha fé nele. Aleluia. É por isso que nesta oportunidade, nesta tarde, eu quero lhe fazer um convite para você. Reconcilie com o Senhor nessa tarde. Aleluia. Louvado, exaltado seja o nome do Senhor. É por isso que a palavra do Senhor vem nos dizendo lá no livro de Isaías 55:6. Buscai ao Senhor enquanto se pode achar, invocai-o enquanto está perto. E o tempo de buscar o Senhor, o tempo de invocar o Senhor é agora em vida. Aleluia, louvado, exaltado seja o nome do Senhor. Então, meu prezado, amado amigo que nos ouve nessa tarde, você que outrora teve a oportunidade de estar em comunhão com o Senhor e hoje não tem mais essa comunhão, aleluia, se encontra distanciado dos caminhos do Senhor, reconcilia-se nessa tarde com o Senhor Jesus Cristo. Aleluia, louvado, exaltado seja o nome do Senhor. Esta é a palavra da abertura desta programação nesta tarde de domingo. Deus abençoe a todos. Aleluia. Louvado, exaltado seja o nome do Senhor. Eu quero mandar minha saudação para minha esposa que está lá no lar ouvindo a programação. Deus abençoe a todos. Aí os nossos amados irmãos aí do Cidade Nova 1, Cidade Nova 2, você da Vila C, você do Porto Belo, você aí do Rose Magalhães, você da Vila C, Alto da Boa Vista, todos os nossos amados irmãos, temos aqui no centro de Foz do Iguaçu, aonde que possa estar aí nessa tarde, sintonizado com a Rádio Essência Gospel, ouvindo esta programação, programa Missionário Ser Valente. Deus abençoe a todos os nossos amados irmãos que sempre estão aí ligadinho conosco, nossos irmãos aí da cidade de Toledo, cidade de Ampere, cidade de Santo Antônio Sudoeste, lado brasileiro, lado argentino, os nossos irmãos aqui da Argentina, país do Paraguai,

e desse nosso imenso Brasil, que sempre estão aí ligadinho conosco através dos aplicativos, né? Aí a Rádio Essência Gospel 96.7. E nessa tarde de domingo já vamos estar já ouvindo aí com o cantor Montônio, da dupla Os Milionários de Cristo, né? Montônio aí da dupla Os Milionários de Cristo vai estar louvando ao Senhor aí na abertura desta programação, está oferecendo para todos os nossos amados irmãos aí da cidade de Pato Branco, onde que vai estar aí louvando ao Senhor, e os demais aí, que onde que possa estar passando aí o nosso irmão Antônio, né? Que vai estar fazendo aí uma passeata, né? Aí numa cidade e outra, né? E vai estar louvando o nome do Senhor. E também temos aqui também um pedido aí na cidade do Paraná também, aí que tem a família aí que vai estar nos ouvindo aí também nessa tarde, um novo ouvinte, né? Que sempre vão estar ligadinho conosco. Deus abençoe a todos da família, em nome do Senhor Jesus Cristo. Vamos ouvir aí com a dupla, o Montônio da dupla Os Milionários de Cristo. E logo após aí vamos estar ouvindo aí um áudio aí de uma mensagem, né? Do pastor Marcelo, né? Ele sempre está aí, eu pedindo para ele nos mandar aí uma mensagem aí de uns 10, 15 minutos. E depois nós vamos estar já ouvindo aí na abertura desta programação também aí esta mensagem. É, e depois aí entra aí o nosso evangelista irmão Elcio também aí dando continuidade aí nesta programação aí nesta primeira hora. Hoje nós vamos aproveitar aí para ouvir mais a palavra do Senhor do que louvor, né? Você que vai ligar aqui para cá pedindo o teu hino, você vai ouvir, né? Mas nós não vamos escolher hoje, né? Sempre a gente escolhe 3, 4 louvor, mas hoje nós vamos deixar o espaço aberto mais para a palavra, né? Do Senhor, né? Aleluia! Vamos aí então aí ouvir esse louvor. Eu ofereço para todos os nossos amados irmãos ouvintes que sempre estão aí ligadinho conosco, né? Então fica assim então, ouvimos o louvor e logo em seguida já vamos entrar aí com uma parte da mensagem da palavra do Senhor aí no áudio, né? É o nosso irmão aí do Mato Grosso, né? Mandou para nós um áudio aí e nós vamos estar ouvindo esse áudio. Depois do áudio aí vamos estar já passando aqui ao evangelista irmão Elcio, né, para trazer essa oração e também em seguida aí trazendo aí a poderosa palavra do Senhor Jesus.

Quem vos fala aqui é o pastor Marcelo Meirelles, pastor presidente da Assembleia de Deus Restaurando Famílias, aqui em Ponta Porã, na fronteira do Brasil com o Paraguai, Pedro Van Cavalheiro. É um prazer e uma honra poder ter esse espaço, juntamente com o nosso missionário, evangelista Carlos, que abriu as portas dessa rádio maravilhosa, desse programa abençoado, para que pudesse trazer uma palavra de Deus para os nossos corações. E eu louvo a Deus por isso. E quero trazer uma palavra breve. Com certeza essa palavra vai edificar o nosso coração, porque a palavra de Deus, ela renova, ela restaura, ela fortifica, ela sustenta. E é muito importante quando estamos sempre manuseando a Bíblia Sagrada. Não apenas lendo, mas estudando, para que possamos se fortalecer na graça e no conhecimento. Queridos, a palavra de Deus hoje se encontra em um livro, segundo escreveu São Mateus, no capítulo 14, e no versículo 22. São Mateus 14, versículo 22. A epígrafe do tema diz: Jesus anda por cima do mar. Logo, ordenou Jesus que os seus discípulos entrassem no barco e fosse adiante para outra banda, enquanto se despedia da multidão. E despedida da multidão, subiu ao monte para orar à parte. E chegada já tarde, estava ali só. O barco estava já no meio do mar, açoitado pelas ondas, porque o vento era contrário. Mas à quarta vigília da noite, dirigiu-se Jesus para eles, caminhando por cima do mar. E os discípulos, vendo-o caminhar sobre o mar, assustaram-se, dizendo: é um fantasma. E gritaram com medo. Jesus, porém, lhe falou, dizendo: tende bom ânimo, sou eu, não temais. Amados irmãos, a palavra de Deus nos mostra nessa manhã maravilhosa e nos faz relembrar que nós não estamos isentos de passar por lutas, não estamos isentos de passar por tribulações, não estamos isentos de passar por enfermidade, não estamos isentos de passar por perda familiares. Tudo isso acontece com nós enquanto estamos aqui na Terra. Todas essas coisas pode chegar até nós. A aflição, ela muitas vezes, ela não bate na porta, ela não avisa o que vai acontecer. Mas muitas vezes a aflição, ela chega arrebentando a porta, mexendo em nossa estrutura espiritual, física, emocional. É verdade. As aflições, ela nos machuca a nossa alma. A aflição nos faz ficar doente, desanimado. Mas essa manhã eu tenho uma palavra para o teu coração. O próprio Jesus, ele falou: no mundo tereis aflições, mas tende bom ânimo,

próprio Jesus, aquele que poderia falar: vocês me seguindo não vão ter problemas. Ah, vocês me seguindo não vão ter problemas. Vocês me obedecendo não vão ter problemas. Ele podia falar isso e realmente não ia acontecer. Mas ele sabia a nossa fragilidade. Ele conhece a minha e a sua fragilidade. Ele sabia que nós íamos passar por intempéries, maus, momentos difíceis, momentos que muitas vezes nós iríamos desanimar. E ele falou: no mundo, vocês vão ter aflições, mas tem de bom ânimo, porque eu venci o mundo. Então ele deu, falou: vocês me seguindo, não vai ser fácil não, mas vai ter prazer de poder estar comigo e ter experiências. Querido, o que falta em nós muitas vezes é experiência com Deus, experiência com o Espírito Santo. Aleluia, glória a Deus. Aqui nós podemos ver que Jesus, ele não pediu o discípulo: vocês podem ir para o outro lado, por favor, vocês podem fazer isso, por favor, não. Jesus, ele deu uma ordem, ele ordenou, vão para outro lado, entra no barco, aleluia. Eu quero dizer nessa noite que Deus dá alguma ordem para alguém que está ouvindo essa mensagem. Há uma ordem de Deus para você. Não questione Jesus, não questione Deus, não questione o Espírito Santo, apenas obedeça. Quando Deus ordena, é só nós obedecermos. Olha só, ele não ordenou, quando ele disse para os discípulos, ide por todo mundo e pregar o evangelho, ele não pediu por favor, ele ordenou, ide por todo mundo e pregar o evangelho a toda criatura. Então, a ordem de Deus não se discute, obedece. E a Bíblia diz que eles entraram no bar. E Jesus foi para onde? Jesus não ficou ali na areia conversando fiado, não. Ah, e aí? Não. Como é que foi a mensagem? Foi boa? Foi dura? Não, não, não. Diz a Bíblia que ele foi para o monte orar. Aleluia. Jesus é o nosso grande exemplo de oração. E muitas vezes nós pecamos porque nós temos tanto tempo para fazer tantas coisas, mas não temos tempo para orar. A oração é diálogo com Deus. E Jesus tinha esse diálogo com o Pai naquela época, quando ele estava aqui na terra. Ele sempre estava orando a Deus, ao Pai Celestial. E ele estava lá no monte orando. Mas diz a Bíblia Sagrada, eles obedeceram, subiram no barco e foram remar, remando para o outro lado. A Bíblia diz, e eu creio, ela diz, no meio do mar, querido, no meio do mar, a distância do mar não era tão curta, não. Não era 10 metros, não, era bem maior. Mas no meio do mar, já estava, não estava de dia, já tinha escurecido, passando a noite, e já estava de madrugada. E diz a Bíblia Sagrada que no meio do mar começou o problema. Quem sabe você tem caminhado, você está talvez construindo alguma coisa, um projeto na faculdade, está em busca de alguma solução, e quando está chegando no meio da situação, você parece estar desanimando porque aconteceu alguma situação ruim, você ouviu uma palavra de desânimo, alguém falou para você que você não vai conseguir, o diabo assoprou no seu ouvido, porque o diabo assopra, ele fala, para querer nos querer desanimar. Eu quero dizer para você o seguinte: não pare agora, você está no meio já. Só falta outra metade para você chegar. Aleluia, eu sinto a presença do Espírito Santo. Eu sei que Deus vai falar com alguém nessa mensagem. Você está no meio, não desanima, prossiga, não volte atrás, prossiga. O discípulo estava no meio do mar, no meio do mar. Olha o que diz. E o barco estava no meio do mar, açoitado pelas ondas. Quando eles saíram, com certeza saíram tranquilo, cantando, falando como foi o culto, falando, cantando, adorando a Deus, alegre, remando. Chegou a hora, querido, que eles pararam. Tiveram que parar, por quê? O vento mudou o destino, mudou, ficou ao contrário. Quando o vento está a favor, é fácil.

você remar. Mas quando o vento vem ao contrário, você tem que fazer mais força. Você tem que lutar contra o vento. Eu quero dizer, essa manhã, ainda que o vento tenha sido ao contrário na tua casa, dentro da tua casa, no teu trabalho, aonde você estiver, hoje Deus vai repreender esse vento no nome de Jesus Cristo. Porque sabe que você não vai aguentar se isso permanecer. Deus conhece a sua estrutura, a sua fragilidade. E eu tenho uma palavra, Deus, confia no Senhor, não temas, vai para frente, não chute o balde, sustenta e receba de Deus a sustentabilidade espiritual. A Bíblia diz que o vento soprou forte no meio do mar, porque o vento era o contrário. O discípulo não tinha esperança mais. Eles falaram, vamos morrer, não vamos superar. E quando eles pensaram que não tinha mais força, chega aquele que adora, aleluia. Ô glória, labaxera mandokion derema sumina. Chega aquele que é dono do vento, é dono do mar, que controla todas as coisas. Eu quero dizer para você, meu amigo, meu irmão em Cristo, família, Deus vai assumir o controle dessa situação e você vai glorificar o nome do Senhor, aleluia. Ele disse, não temais, sou eu, não tema, sou eu. Eu vi tudo, eu vi vocês remando, cansado, eu vi o vento forte a soprar sobre o mar, eu vi tantas coisas que vocês pensando em desistir, talvez até não ter mais esperança, mas eu cheguei para dar o livramento, eu cheguei para dar a vitória, eu cheguei para acalmar o vento. Receba essa palavra nessa manhã no nome de Jesus. Tenha um domingo abençoado. Se refazem de Deus. Comece a orar, comece a clamar a Deus. A dificuldade não vai te matar, o vento não vai te matar. Nada vai te fazer você parar. Pelo contrário, você vai para os pés de Jesus. Você vai clamar a Ele agora, a partir de hoje. Mude o seu pensamento de desistir, de parar, mas avance. O vento vai acalmar. O dono, aquele que controla o vento, já chegou aí. Já chegou aí perto de você, na tua casa, no teu trabalho, no hospital, no presídio. Já chegou aí, já chegou aí. Receba da parte de Deus, no nome de Jesus. Logo em seguida você vai ver Pedro falando, se tu és o Senhor, me manda até aí. Jesus falou, vem Pedro, pode vir Pedro. Pedro, ele não pulou na água, não. Ele pediu permissão a Jesus. Por mais que Pedro fosse afoito, ele pediu permissão. Me manda, me dá ordem para ir até o Senhor. Mesmo na aflição, não tome atitude precipitada. Mesmo na dificuldade, não tome decisões, peça permissão a Jesus para você fazer o que precisa ser feito. Amém, queridos? O que fez Pedro provar o sobrenatural? Claro, ele temeu, porque o mar e o vento ainda forte, ele estava descendo. Mas o que fez ele tomar atitude foi o vento que ele passou, a luta que ele passou. Jesus apareceu. Não se ilude, não fique triste. Deus vai se revelar para você, muitas vezes, no pior momento da sua vida. Deus vai se revelar para você. Amém, queridos? Pedro, Jesus vai se revelar. Jesus vai se revelar. Jesus vai se revelar para você, no melhor, no pior momento da sua vida. Não é Pedro, é Jesus. Ratificando. Amém, querido? Então, creia nessa palavra. Você vai andar sobre as águas pela fé, no nome de Jesus. Receba essa palavra de Deus nessa manhã. O vento pode estar ao contrário, mas Jesus vai se revelar para você. Apenas creia. Essa enfermidade vai ser, você vai ser curada dessa enfermidade. O seu tempo está chegando de livramento, de ser livre. A tua família vai ser abençoada. Seus filhos estarão se convertendo e voltando para os pés de Jesus. A empresa vai prosperar. Enfim, Deus vai te abençoar. Em nome de Jesus. Que Deus possa te abençoar a sua vida. Um abraço ao nosso missionário Carlos e todos os seus companheiros.
e todos aqueles que ajudam.

0: o Carlos fazer esse programa. Não desista, querido. Vamos dar apoio, vamos ajudar. O Carlos é uma ferramenta de Deus dentro dessa emissora aí de rádio, proclamando a Jesus. Vamos dar as mãos. Não vamos deixar esse programa sair do ar, mas vamos ajudar o servo de Deus para que ele possa continuar fazendo esse trabalho aí no nome de Jesus. Um grande abraço aos pastores aí de Foz do Iguaçu, um grande abraço a todos os irmãos, um grande abraço a toda a família no nome de Jesus. Fique com Deus. Quem despede você aqui é o pastor Marcelo Meirelles, e de Ponta Porã. Deus te abençoe, em nome de Jesus. Fique tranquilo, o mar vai se acalmar.
1: Graças a Deus, ouvimos aí, né, um texto abençoado da parte do Senhor, através aí do pastor Marcelo, né? O pastor Marcelo é um dos nossos ajudadores, é o nosso patrocinador também, nos ajuda a patrocinar essa programação. É, quando falo Marcelo Aguiar é ele, tá bom? Deus abençoe a todos os nossos amados irmãos. Nesse momento já vamos estar passando aqui ao evangelista irmão Elcio, né? Que vai estar dando continuidade aí na mensagem, né? Na palavra do Senhor, né? Saudando a saudação aos irmãos, aos ouvintes, né? E depois aí já vai estar trazendo aí a segunda, né? O texto, né? Da mensagem da palavra do Senhor. Aí no, nesta primeira hora do programa, Missionário Ser Valente. A paz do Senhor, evangelista Moelso.
2: Bom dia, meu irmão Carlos, e a todos os irmãos que nos ouvem. Graças a Deus por esta oportunidade que Deus nos concede. E nesta tarde maravilhosa, estamos aqui para, juntamente com você, do outro lado da tela, oferecemos a Deus essa programação como culto de louvor, como gratidão ao Senhor, né? Deus abençoe a todos os irmãos aí do Paraguai, da Argentina, da Bolívia, do Chile, aos irmãos do Brasil que nos ouvem aí em Minas Gerais, Rio de Janeiro, os irmãos do Nordeste que nos ouvem aqui pela Essência Gospel 96.7 FM. Deus abençoe. Deus abençoe o irmão Vinícius, ele na sonoplastia, né? Estava com saudade do irmão Vinícius já, né? Faz dia que a gente não vem aqui, né? Mas Deus abençoe, né? Deus abençoe os irmãos, a todos os irmãos, esta oportunidade. É com muita alegria que nós fazemos esta programação, orando, para que você do outro lado seja abençoado. Deus abençoe o irmão Marcelo Aguiar pela mensagem, maravilhosa mensagem. Eu creio que realmente Deus tem falado no coração de pessoas através desta mensagem. Deus é maravilhoso. Deus tem um cuidado, um compromisso com esta palavra, amados. Aleluias. Graças a Deus, na manhã de hoje, pela Escola Bíblica Dominical, que tivemos ali na nossa igreja, né, na Cidade Nova, Deus abençoou maravilhosamente. E agora acontece ali o almoço, o grande almoço, realizado pelas irmãs do Círculo de Oração, porque este mês teremos o congresso, né, do Círculo de Oração, e as irmãs estão fazendo um almoço aí beneficente para poder ajudar, né? Então o preço deste almoço é R$30, um almoço caprichado. Os irmãos ali estão trabalhando, irmão Romário, irmão Geraldo, o nosso pastor Osmar e as irmãs do Círculo de Oração estão ali empenhados nesse almoço. Deus abençoe a todos, um grande abraço e segue-se a programação, né, amados? Eu quero, nesta oportunidade, deixar aqui aos irmãos uma palavra de Deus. Está no Evangelho do Senhor Jesus, segundo escreveu Mateus, no capítulo 5, e diz assim a palavra de Deus. Mateus, capítulo 5, verso 17, diz a palavra, o Senhor Jesus falando: não cuideis que vim destruir a lei ou os profetas, não vim abrogar, mas cumprir. E em verdade vos digo que até que o céu e a terra passem, nenhum jota, um tio se omitirá da lei, sem que tudo seja cumprido. Mas qualquer, pois, que violar um desses menores mandamentos e assim ensinar aos homens, será chamado o menor no reino dos céus. Aquele, porém, que os cumprir e ensinar, será chamado grande no reino dos céus. Porque eu vos digo que se a vossa justiça não exceder a dos escribas e fariseus,

De modo nenhum entrareis no reino dos céus. Ouviste o que foi dito aos antigos: não matarás, mas qualquer que matar será réu de juízo. Eu, porém, vos digo que qualquer que, sem motivo, se encolerizar contra seu irmão, será réu de juízo. E qualquer que chamar seu irmão de raca, será réu no sinédrio. E qualquer que chamar de louco, será réu do fogo do inferno. Portanto, se trouxeres a tua oferta ao altar, e aí te lembrares que teu irmão tem alguma coisa contra ti, deixa ali no altar, diante do altar, tua oferta, e vai, reconcilia-te primeiro com teu irmão, e depois vem e apresenta a tua oferta. Concilia-te depressa com teu adversário, enquanto estás no caminho com ele, para que não aconteça que o adversário te entregue ao juiz, e o juiz te entregue ao oficial, e te encerre na prisão. Em verdade te digo que de maneira nenhuma sairá dali enquanto não pagares o último ceitil. Amém? Que Deus nos abençoe em nome de Jesus. Que o Senhor nos dê graça, que o Espírito Santo de Deus possa continuar falando conosco em nossos corações através desta palavra maravilhosa. Amados, ouvimos esta palavra de Deus. O Senhor Jesus fazendo menção algumas recomendações, fazendo lembrança da palavra, aleluia. Ele diz: não cuideis que vim destruir a lei ou os profetas, mas vim abrogar, mas cumprir. Porque, verdade vos digo que até que o céu e a terra passem, nenhum jota, um tio se omitirá da lei, sem que tudo seja cumprido. Qualquer, pois, que violar um desses menores mandamentos e assim ensinar aos homens, será chamado menor no reino dos céus. Aquele, porém, que os cumprir e ensinar, será chamado grande no reino dos céus. Aleluia. A palavra de Deus fez-nos menção, o Senhor Jesus nos advertindo através desta palavra, porque quem violar um destes pequenos, um destes menores mandamentos, e assim ensinar aos homens, será chamado o menor no reino dos céus. Aquele, porém, que os cumprir e ensinar, será chamado grande no reino dos céus. Que coisa maravilhosa a gente ouvir esta palavra como advertência, receber ela como base, como alicerce para a nossa vida espiritual. E diz ainda o Senhor: porque vos digo que se a vossa justiça não exceder a dos escribas e fariseus, de modo nenhum entrareis no reino dos céus. Jesus diz: porém, aquele que cumprir e ensinar será chamado grande no reino dos céus. Cumprir e ensinar, amados, viver aquilo que se prega, viver o que se prega e cumprir, será chamado grande no reino dos céus. A gente observa, amados, o compromisso que nos traz esta palavra. A gente está com a vida alinhada, alicerçada na palavra de Deus. O Senhor Jesus ainda diz sobre a justiça.

Porém vos digo, se a vossa justiça não exceder a dos escribas e fariseus, de modo nenhum entrareis no reino dos céus. O que que o escriba e o fariseu faziam na época? Eles ensinavam uma coisa e viviam outra. Eles pregavam uma coisa e viviam outra. E Jesus advertiu esta prática severamente. O grande cuidado que devemos ter com a nossa vida espiritual, com a nossa vida social, com a nossa vida familiar, com a nossa vida na sociedade. E diz ele ainda: ouviste que foi dito aos antigos, não matarás, mas qualquer que matar será réu de juízo. Eu, porém, vos digo que qualquer que, sem motivo, sem colerizar contra o seu irmão, será réu de juízo. E qualquer que chamar o seu irmão de raca, será réu do sinédrio. E qualquer que lhe chamar de louco, será réu do fogo do inferno. Aleluia. Então, amados, a grande observação, o policiamento que precisamos ter com a nossa vida espiritual. Nós estamos, na verdade, comprometidos com a palavra de Deus, comprometidos com a verdade de Deus, conhecemos a verdade de Deus para termos uma vida de liberdade com Deus, de libertação para com Deus. E agora a gente ouve esta palavra de Deus nos advertindo, né? Porém vos digo, qualquer que sem motivo encolerizar contra seu irmão, será réu de juízo. E qualquer que chamar seu irmão de raca, ou seja, de tolo ou de louco, será réu do sinédrio. E qualquer que chamar de louco, será réu do fogo do inferno. Essa é uma advertência que nós precisamos ter. Porque falamos a palavra de Deus, e Deus tem um compromisso com esta palavra, irmãos. Compromisso. E diz ainda o verso 23: portanto, se trouxeres a tua oferta ao altar, e aí te lembrares de que teu irmão tem alguma coisa contra ti, deixa-lhe diante do altar a tua oferta, e vá reconciliar-te primeiro com o teu irmão, e depois vem e apresenta a tua oferta. Oh, amados, isso aqui é um pouco mais grave, é um pouco mais difícil. Aleluia. Jesus dizendo: portanto, se trouxeres a tua oferta ao altar, e você lembrar que tem alguma recha, algum problema contra o teu irmão, deixa-lhe diante do altar a tua oferta, e vá reconciliar-te primeiro. Nós estamos, amados, vivendo numa geração muito difícil. A geração dos dias de hoje, onde que as pessoas tornaram-se egoístas, tornaram-se cínicas. Mas a gente observa que a palavra de Deus está nos corrigindo, todos os dias, todos os instantes. Jesus disse: portanto, se trouxeres a tua oferta ao altar e te lembrar de que teu irmão tem alguma coisa contra ti, deixa ali diante do altar a tua oferta e vai reconciliar-te primeiro com teu irmão e depois vem e apresenta a tua oferta. Às vezes, amados, queremos oferecer a Deus alguma coisa insignificante. E a gente observa, amados, que o amor de Deus, ele é recíproco. Deus, nós amamos a Deus porque Deus nos amou primeiro. Às vezes exigimos muito de Deus, mas não queremos dar nada, oferecer nada de melhor. Deus sempre permaneceu

Fiel, Deus sempre é fiel. Nós queremos que Deus permaneça fiel para conosco. Mas e nós? Permaneça fiel para conosco. Mas e nós? Qual é o grau de fidelidade que estamos tendo para com Deus? Qual é o grau de fidelidade que você está tendo para com Deus? Às vezes a gente só exige, mas não dá nada. É egoísmo. E o Senhor Jesus disse, aleluia, qualquer pois que violar um desses menores mandamentos a se ensinar aos homens, será chamado menor no reino dos céus. Aquele, porém, que os cumprir e ensinar, já chamado grande no reino dos céus, aquele porém. Aqui não está no plural, aqui está no singular, amados. Aquele, não fala aqueles. Aquele porém que os cumprir e ensinar será chamado grande no reino dos céus. Veja, amados, a responsabilidade que nós temos com esta palavra. Jesus disse, a vossa justiça não acedeira dos escribos e fariseus, de modo nenhum entrareis no reino dos céus. Porque o fariseu e o escriba mandava fazer uma coisa e fazia outra. E a gente observa que um dos grandes pecados que Jesus condenou, amados, é a hipocrisia, o cinismo. E diz ele, ainda ouviste que foi dito aos antigos, não matarás, mas qualquer que matar será réu de juízo. Se você vai levar a tua oferta ao altar, e se lembrar que teu irmão tem alguma coisa contra ti, vai antes, deixa ali diante do altar a tua oferta. Vai reconciliar-te primeiro com teu irmão. E depois vem e apresenta a tua oferta. A gente observa hoje, amados, quantas pessoas vivendo na igreja com uma vida de qualquer maneira. Pessoa vivendo brigado, irmãos. Irmão com irmão. Às vezes o marido com a esposa. Às vezes a esposa com o marido. Às vezes a sogra contra a nora contra a sogra. O pai contra o filho contra o pai. Aleluia. Nós não somos perfeitos, amados, somos de carne e osso. Mas devemos humilhar, reconhecer nossas falhas. Eu preciso reconhecer as minhas fraquezas, meus limites. E saber que existe o perdão de Deus. Porque se eu for levar, irmãos, uma oferta ao altar, oferecer a minha vida para Deus, oferecer um sacrifício, e lembrar que eu tenho alguma contenda com o irmão, eu preciso primeiro ir a ele pedir perdão. Porque senão Deus não recebe a minha oferta. Tem muita gente oferecendo, irmão, sacrifícios de qualquer maneira. Deus não recebe um sacrifício desse. Irmãos que vivem brigado, casais que vivem brigado, obreiro que vive brigado, encrenqueiro, irmãs do círculo de oração brigadas, antes de levar a tua oferta ao altar,

Deixe ele diante do altar a tua oferta e vai reconciliar-te primeiro. Vai reconciliar primeiro. Senão Deus não recebe a tua oferta. E muitas pessoas no último dia, irmãos. Vamos dizer, Senhor, em teu nome nós, eu profetizei, em teu nome eu preguei, falei a palavra. Mas estava, irmãos, desmantelado. Deus não recebeu um sacrifício desse. Ah, mas Deus me usou, sim, Deus te usou, porque o compromisso de Deus é com a palavra. E a salvação, amados, está condicionada na obediência. Se eu pregar a palavra e não tiver em constante obediência com Deus, meu sacrifício é inválido. Alguém diz assim, ah, mas Deus é amor. Sim, Deus é amor. Só que Deus é justiça também. Concilie-te depressa com o teu adversário, enquanto está no caminho. Porque o que existe, amados, de crente briguento, crente brigado, encrenqueiro, e às vezes, amados, se nós não tolerar, irmãos, um revés, a gente não pode viver na terra. Porque em todo lugar que a gente anda, irmãos, existem pessoas surtadas. É o sistema. Todas as pessoas estão fora da casinha. E que tem de crente que briga por qualquer coisa. Uns dizem, eu vou lavar minha honra, vou tirar a limpo. Não, irmãos. Vou ver a minha razão. Não é por aí. O Senhor Jesus deixou um exemplo muito grande. Quando teve um encontro com os seus algozes, lá no Getsêmani, ele perguntou, a quem buscais? Perguntou para os soldados, liderados por Judas Iscariotes, a quem buscais? E disseram, a Jesus Nazareno. Jesus disse, sou eu. Pela terceira vez, a mesma coisa. Mas Pedro, com a sua violência, arrancou da espada para cortar a cabeça de um soldado, mas conseguiu cortar a orelha. E Jesus pegou a orelha do soldado, meteu no lugar, disse, Pedro, mete a tua espada na bainha. Porque quem com ferro fere, com ferro será ferido. Pedro era explosivo, amados. Não aceitava um revés. Mas depois que ele teve um encontro com Jesus, ele mudou. Lá no mar de Tiberiades, Pedro teve um encontro com Jesus. Jesus disse, Pedro, tu me amas? Pedro, tu me amas? Pedro caiu na realidade, amados, e disse, Senhor, o Senhor sabe de todas as coisas. Às vezes é preciso, amados, reconhecer a nossa fraqueza, a nossa fragilidade, e correr para os braços de um Jesus maravilhoso que perdoa, que limpa, que renova a nossa vida espiritual. Então devemos confiar no poder de Deus para a mudança. E tem gente que não muda a vida inteira, amados. Não é liberto, não se liberta, não se esforça. E a palavra de Deus é liberdade, é libertação, é cura, é salvação. Aleluia. Ele concilia-te primeiro, Jesus disse. Concilia-te primeiro com teu adversário enquanto está com ele no caminho, para que não aconteça que ele te entregue ao juiz, para que ele te entregue ao oficial e te encerre na prisão. E em verdade te digo que de maneira nenhuma sairá dali enquanto não pagar o último centil. Irmãos, a salvação é pela graça, não é de graça.

0: Deus, para a sua oração está nesta palavra. É, irmãos, Deus tem amor por nossas almas, por nossas vidas, por nossa família, por nosso trabalho. Deus ama. E a gente precisa devotar este amor, devolver este amor da melhor maneira. Eu sei que a palavra de Deus, ela é a verdade que liberta, amados. E às vezes, por qualquer coisa, a gente encoleriza, a gente perde a paciência, briga por qualquer coisa, briga no trabalho, briga em casa, briga na família, briga na vizinhança. Que atitude é essa de cristão? Que crente é esse? Jesus disse: aquele que ouve e pratica é semelhante àquele que edificou a casa sobre a rocha. E diz aqui ele ainda: aquele que os cumprir e ensinar, que adianta ensinar uma coisa e fazer outra? Não edifica nada? Não, irmãos. É preciso a gente tomar uma atitude de cristão. Eu gostaria nessa oportunidade, apesar desta palavra ser um pouco assim salgada, mas o sal, irmãos, é bom porque a palavra de Deus, ela é temperada com sal. E Jesus disse: nós somos o sal da terra. E o sal não pode ser insípido de forma nenhuma, porque se for insípido não presta para nada. E nesta oração gostaria de orar por você. E com você nesta hora. Pai, que Deus realize uma obra, realize um milagre. Porque tem coisas, irmãos, tem mudanças, que é só um milagre. É só um milagre. A nossa natureza não é boa. A natureza humana não é boa. A natureza humana é errar, errar, errar. Mas o projeto de Deus é mudar a nossa vida e a nossa natureza. Amém? Podemos orar? Onde você estiver, feche seus olhos e ore comigo neste momento. Creia no poder de Deus. Você está enfermo, você está com um problema muito difícil. Jesus estende a mão para te ajudar, para te dar vitória nesta tarde. Oremos a Deus. Maravilhoso Deus. E eterno Pai, Deus Todo-Poderoso, Deus Vivo, esta oportunidade, Senhor, estenda tuas mãos sobre esta pessoa, sobre esta família, sobre este ouvinte agora, Pai. Estenda tuas mãos para abençoar, para curar, para libertar, meu Deus. E na autoridade do nome de Jesus Cristo, teu Filho, nós repreendemos este mal, esta doença agora. E ordenamos que saia em nome de Jesus. Deus, concede agora vitória, cura, libertação, uma solução para esse problema, Senhor. Uma mudança de vida na vida dessa pessoa, uma mudança de comportamento agora, Pai. Tem misericórdia, ouve nosso clamor, ouve a nossa oração neste momento, Papai querido. Use de misericórdia, Senhor da glória, Papai querido. E assim, no nome de Jesus Cristo, nós te pedimos, Senhor, nós te agradecemos em nome de Jesus. Amém e amém.
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Graças a Deus, retornamos aí com o programa Missionário Ser Valente. Nesse momento já vamos estar falando aí o nome dos nossos amados irmãos que sempre estão aí nos ofertando, nos ajudando aí com sua oferta de amor para esta programação, programa Missionário Ser Valente. Pastor Marcelo Aguiar, né? É o ajudador da nossa programação. Deus abençoe a vida do nosso irmão e de toda a sua família, né? Que possa continuar sendo abençoado pelo nosso Senhor e Salvador Jesus Cristo também, né? Evangelista Moelso, ofertante da programação, esses que sempre estão aqui nos ajudando também. É, Deus abençoe também a vida da família do Evangelista Moelso, de toda a sua família, em nome do Senhor Jesus Cristo também. Tem nos ofertado também Diácono Monsueli, né? É ofertante da programação. Deus abençoe a vida de nosso irmão. Ele está lá na casa ouvindo a programação, né? E que o Senhor possa continuar abençoando ricamente. Também tem nos ajudado com sua oferta de amor, Diácono irmão Sebastião Carvalho, também ofertante da programação. Deus abençoe a todos da família, em nome do Senhor Jesus Cristo também. Também a minha cunhada irmã Edna, aí de Santa Catarina, ofertante da programação. Deus abençoe a todos da família, em nome do Senhor Jesus Cristo também. A família da irmã Rosa, né? Nos oferta também, aí com a sua oferta de amor. Deus abençoe aí a todos da família, em nome do Senhor Jesus Cristo também. Cooperador irmão Douglas, cooperador irmão Douglas, ele congrega aí na Assembleia de Deus Missão aí do Rose Magalhães também, ofertante da programação. Deus abençoe aí a todos da família aí do nosso cooperador irmão Douglas, que o Senhor possa continuar vos abençoando ricamente. Também vamos estar já passando aí os avisos, né, onde que logo mais a partir das 18 horas grandioso culto da família, é local Igreja Evangélica Assembleia de Deus Ministério Missão, é situado na Rua de Funa, ao lado da Avenida Andradina, né, pastoreada ali pelo pastor Osmar Marco, e temos aí o nosso segundo dirigente, Evangelista irmão Elso, que está conosco aqui nessa tarde, nesta programação, a partir das 18 horas, grandioso culto da família.

0: E você que nos ouve, Cidade Nova 1, Cidade Nova 2, Jardim Universitário 2, Jardim Amada, Vila Andradina, né? É o nosso convidado para chegar até ali, para junto nós louvar e exaltar o nome do Senhor e Salvador Jesus Cristo. Também nossos amados irmãos aí do Rose Magalhães, a Igreja Evangélica Assembleia de Deus, o Ministério Missão, está situado na rua Tiradentes, número 10. Está aí, Lé, também esperando você logo mais às 19 horas para um grandioso culto de adoração ao Senhor. Está na direção aí da congregação, pastor Adilson Jandre, e o grupo de obreiros está ali esperando você para participar aí de um grandioso culto de adoração ao Senhor no Rose Magalhães, rua Tiradentes, número 10. Vamos aí já voltar novamente aí para a palavra do Senhor, né? É, vamos aí, né, passar novamente aí ao evangelista irmão Elcio. Quero primeiro aqui dar aqui os nossos irmãos que já estão conosco, né? Irmã Edinalva Santo Galvão, né, está aí na audiência da programação. Também o nosso irmão Romeu, né, o marceneiro, né? É o marceneiro irmão Romeu. Está também na audiência da nossa programação. Deus abençoe a todos da família. Também da cidade de Veracruz do Oeste. Está lá o cantor irmão Mauro Batista. Está lá ouvindo a nossa programação. Deus abençoe a todos aí da cidade de Veracruz do Oeste. Temos lá em Veracruz do Oeste vários irmãos. E temos lá também presbítero irmão Pedro, né? É Pedro já de infância, né? Aleluia, que é aí o tio do pastor... do pastor Luiz Carlos, né? É também, e é o tio dele, né? É, tio Pedro, né? É, Veracruz do Oeste, aí onde que nós passamos aí por mais de 8 anos, né? Junto aí na cidade de Veracruz, quando era tempo de moleque, né? É, moleque, tempo de arte, né? Fazer arte, né? Aleluia. Temos aí marca até hoje no corpo, né? De bagunça que nós fazíamos quando era jovens aí na cidade de Veracruz do Oeste. Deus abençoe a todos os nossos amados irmãos. E hoje já com 63 anos de idade, né? E de volta e meia a gente consegue também fazer alguma baguncinha também. Tá bom? Deus abençoe a todos os nossos amados irmãos. Aí quero mandar minha saudação também aí para a cidade do país do Paraguai, né? Cidade de Olinhares aí. Onde que temos aí o pastor Oscar, pastor Samuel e também o presbítero irmão Hélio, né, que sempre estão aí ligadinho conosco. Deus abençoe a todos os nossos amados irmãos, ouvintes aí desta programação também aqui no Jardim Guarapuava, irmã Cida, né, sempre está aí na audiência da nossa programação também. Quero mandar minha saudação aí para o Jardim do Alto Boa Vista, né, com a irmã Rosângela, né, junto aí com o seu esposo e o presbítero irmão Samuel, né, presbítero irmão Samuel aí, aqui do Alto do Boa Vista, né? Sempre estão aí ligadinho conosco, ouvindo esta programação. Nesse momento, vamos estar passando aqui já o evangelista Moelso para prosseguir avante aí com a mensagem do Senhor Jesus.
1: Maravilha, maravilha. Graças a Deus. Mais uma vez, a paz do Senhor Jesus a todos os irmãos que nos ouvem, aos irmãos do Brasil, da Argentina, Paraguai, na África do Sul, na Bolívia. É, irmãos, temos muitos irmãos que estão na sintonia do nosso programa, né? Aí do Nordeste, Minas Gerais, o Norte, né? Deus abençoe os irmãos. Para nós é uma alegria muito grande a gente estar aqui, irmãos, para falar a palavra de Deus, né? E a palavra de Deus é um alicerce para a nossa vida espiritual. A gente, né, glorificamos a Deus pela oportunidade, o privilégio de trazer, de compartilhar nesta tarde a palavra de Deus com os amados irmãos. Aleluia! Gostaria de deixar aqui uma palavra de Deus para nossos corações. O Evangelho do Senhor Jesus, segundo escreveu Lucas, capítulo 14, uma palavra bastante conhecida. Muito maravilhosa esta palavra, amados. Aleluia. E diz assim, Lucas capítulo 14 e verso 15 assim: e ouvindo isso, um dos que estava com ele à mesa disse-lhe: bem-aventurado o que comer

bem-aventurado que comer pão no reino de Deus. Porém ele disse, um certo homem fez uma grande ceia e convidou a muitos. E à hora da ceia mandou o seu servo dizer aos convidados, vinde que já tudo está preparado. E todos a uma começaram a escusar-se. Disse-lhe o primeiro, comprei um campo e preciso ir vê-lo. Rogo-te que me hajas por escusado. E outro disse, comprei 5 juntas de bois e vou experimentá-los. Rogo-te que me hajas por escusado. E outro disse, casei e, portanto, não posso ir. E voltando, aquele servo anunciou essas coisas ao seu senhor. Então o pai de família, indignado, disse ao seu servo, sai depressa pelas ruas e bairros da cidade e traz aqui os pobres, os aleijados e os mancos e os cegos. E disse o servo, Senhor, feito está, como mandaste, e ainda há lugar. E disse o Senhor ao servo, sai pelos caminhos e atalhos, e força-os entrar, para que a minha casa se encha, porque eu vos digo que nenhum daqueles varões que foram convidados provará a minha ceia. Amém? Aleluia! Que palavra maravilhosa, amados! Que palavra gloriosa! Jesus, Senhor, falando a respeito da grande ceia. Alguém na mesa disse-lhe, bem-aventurado que comer pão no reino de Deus. Mas Jesus disse, um certo homem fez uma grande ceia e convidou a muitos. Aleluia. Nós sabemos, amados irmãos, estamos vivendo as últimas horas. E nessas últimas horas, quanta dificuldade, quanta dificuldade, amados, está para realizar ou para fazer a obra de Deus. A gente observa que o assunto desta parábola é o dia da ressurreição em sua glória celestial futura. A volta de Cristo pode levar os seus para o reino celestial. Aqueles, pois, que iniciaram, aceitaram o convite, mas não compareceram. Então, esta parábola aqui, ela retrata de um homem que fez uma ceia, uma grande ceia, e mandou cartas de convite para esta grande ceia. Aleluia! E convidou a muitos. Convidou a muitos. E a hora da ceia mandou o seu servo dizer aos convidados, vem.

Minha, vinde que tudo já está preparado. Sabe, irmãos, que espécie de reação que dá quando você convida alguém para almoçar na sua casa, quando você convida alguém para um aniversário, para um casamento, para um noivado, e aquelas pessoas que estavam já tudo combinado para estar presente na festa, irmãos, começam a ter desculpas esfarrapadas, desculpas que não colam. Sabe como é que você se sente indignado? Sente rejeitado a sua oferta? Sabe, irmãos? Às vezes eu estou aqui pensando como é que estava o coração daquele homem, da despesa que fez para a festividade, o gasto que teve. E agora os convidados começam a se desculpar, irmãos. Um falou que comprou um campo, comprou um sítio, uma fazenda. Não posso ir. Rogo-te que me hajas por escusado. Eu te disse, comprei 5 juntas de boi e vou experimentá-los. Não posso ir. Eu te disse, casei, portanto não posso ir. Sabe, irmãos, a indignação. Aleluia. Sabe, irmãos, pessoas que um dia tiveram a chamada de Deus, para fazer a obra de Deus, para fazer uma grande obra, aleluia, hoje não é mais a mesma pessoa, irmãos. Pessoas que perderam a visão do objetivo que tinha do céu. Sabe? Quando as pessoas têm condições de fazer, mas não querem fazer. E passa, amados, a inventar desculpas. Um porque está muito velho, outro porque está muito novo, outro porque não pode, outro porque está trabalhando, um porque tem que almoçar, porque tem que cuidar do corpo, outro que precisa ir para a academia. Outro que não pode passar do horário do culto, irmãos, que termina muito tarde. Outro que não suporta mexer com gente, cuidar de gente. Oh, irmãos. Aleluia. Talvez eu imagino aqui nessa mensagem, quando Deus olha para muitos crentes hoje, muitas pessoas da igreja, com quanta tristeza Deus olha para essas pessoas, irmãos. Pessoas rejeitando para fazer a obra de Deus. Aleluia. Imagina, amados, como o pai de família ficou. A indignação que tomou conta na hora. Quando alguém trocou a prioridade, irmãos, por uma outra coisa. Deus não aceita esse tipo de coisa. Quando nós começamos a inventar desculpas esfarrapadas.
quando a pessoa está desempregada,

Ela pede oração para Deus preparar um emprego. Depois ela começa a inventar desculpa, porque não pode ir para a igreja, porque está cansada, porque trabalhou demais, ou porque trabalha todo dia. E começa a faltar com compromisso. E imagine mais quando é um obreiro, irmãos, quando é um cooperador, quando é um diácono, um presbítero, um evangelista, um pastor, um missionário, um irmão. E eu não tenho tempo, irmãos, porque eu estou muito ocupado. Eu não posso ir porque eu tenho que trabalhar, porque eu tenho que cuidar da família. Será que Deus vai aceitar algumas desculpas? Às vezes, amado, Deus não quer saber se eu estou cansado, é um problema meu, um compromisso meu. Aleluia. Aleluia. Na verdade, amados, esta é a pior geração de todos os tempos. Pior geração de pessoas, pior geração de pastores, obreiros, de pessoas de Deus, se diz de Deus. Onde é que está o nosso compromisso? Onde é que está a prioridade? Aonde está a prioridade? Aonde está o teu chamado de Deus? Aonde está o teu compromisso com a obra de Deus? Aonde está o compromisso com a verdade? Sabe, irmãos, eu acredito que Deus fica indignado quando eu falo com compromisso com a minha palavra, quando eu acho que meus interesses é melhor do que o de Deus. Deus não aceita isso. A quem muito é dado, muito será cobrado. Se você tem uma chamada de Deus, nesta tarde você vai se levantar e vai tomar uma posição, antes que seja tarde demais. Aleluia. Quanta desculpa, irmãos. Quanta desculpa. E voltando, aquele servo anunciou essas coisas ao seu senhor. Então o pai de família, indignado, disse ao seu servo: sai depressa pelas ruas e bairros da cidade e traz aqui os pobres e aleijados e mancos e cegos. Sabe, irmãos, aquele pai de família ficou tão indignado que ele mandou o seu servo arrebanhar o que ele achasse pelas ruas, pela cidade, e trouxesse para aquela festividade. E aquele servo foi e assim fez. E quando o servo voltou, disse: senhor, feito está como mandaste, ainda tem lugar. E mais uma vez disse o senhor ao seu servo: sai pelos caminhos e atalhos e força-os a entrar, para que a minha casa se encha. Aleluia. Aleluia. Indignação. Sabe, eu fico assim observando o olhar de Deus quando olha para a igreja um dia de hoje, um domingo. Aquela igreja que sempre foi cheia está hoje, irmãos, um pingado de pessoas. Sabe? Uns deixaram de ir no culto para ir no aniversário. Outros deixaram no culto para ir no cinema.

Alguns deixaram de ir no culto, amados, porque tinham que ir para a academia, porque eles precisavam manter a forma, precisavam cuidar do corpo e da alma. Quem é que vai cuidar? Quem vai cuidar da sua alma após a morte? Tem pessoas trabalhando até em 2 ou 3 empregos para se manter. Sabe, irmãos? E abandonaram a casa de Deus. Abandonaram o compromisso com Deus. Abandonaram a obra de Deus. Abandonaram o compromisso ministerial. Será que Deus está contente com essa atitude? Ai, irmão, mas eu fiz muitas dívidas. Eu estou endividado, tenho família. Será que Deus é culpado? Será que Deus é culpado, amados? Aleluia. Mas esse dia eu estava desempregado, orei, pedi para Deus um trabalho, um emprego, o trabalho está aí. E eu não posso... Trabalhei muito, irmão. Eu não posso na igreja hoje, eu não posso na igreja semana, só no domingo. A gente vai só no domingo, irmãos. E sabe quando a gente chega na igreja, que senta no último banco, tem aqueles crentes que sentam no último banco. Ou quando o culto passa 5 minutos, irmãos, a pessoa sai antes de terminar o culto. Daqui a pouco essa mesma pessoa não está indo mais. Está perdida em pecados e delitos. Deus é amor, mas Deus é justiça. Aqui a gente observa, irmãos, pela palavra do Senhor, que o pai de família ficou muito, muito indignado. Sabe, na verdade, irmãos, eu nem queria pregar essa palavra hoje, porque às vezes eu preparo uma palavra durante a semana para pregar no rádio, em oração, em consagração, em jejum. Mas chega aqui, amado, Deus muda a palavra. Tudo está no controle dEle. Talvez não fosse esta palavra que você esperasse hoje. Mas a palavra de Deus, antes de chegar até você, já passou por mim. Então eu quero dizer bem uma verdade. Nesta palavra, amado, eu não estou apanhando sozinho. Eu sei que tem alguém que possa se identificar com esta palavra. Aonde quer que você estiver. Seja no hospital. Seja aí no presídio. Seja na cadeia pública, onde você estiver, pode ser no asilo, pode ser no sítio, no seu trabalho, na sua cama, aí doente, enfermo. Será que alguma coisa não encaixa, amado, nessa palavra? Alguém diz: Senhor, o irmão está sendo muito duro, não, muito, a palavra de Deus não diz meio termo. Ela é real, ela é a verdade. Ou será que estamos aqui nesta tarde tomando um tempo aqui, simplesmente porque a gente gosta de estar aqui? Não, amados. A gente não gosta, a gente ama pregar a palavra, fomos chamados para isso. Pagamos o preço para isto. Aleluia. A gente queria estar em casa agora. A gente tem um compromisso com esta palavra, amados. A gente tem um compromisso com esta verdade. Você faz parte da palavra. O teu lugar ainda está lá. A tua vaga ainda está lá. A igreja ainda te espera. A obra ainda te espera. O evangelho ainda te espera. Lembre que você tem um compromisso com a palavra de Deus.

São seus irmãos, mas está tão difícil. Eu sei que está difícil, mas não está impossível. Porque para Deus não tem coisa impossível, irmãos. Em que Deus não entra com providência. Quem sabe agora você está vivendo a pior época de toda a sua vida. Quem sabe agora a sua fé está no limite. A sua vida está no limite, você não sabe mais o que fazer. As suas finanças não dá mais para pagar as contas. Já não dá para ter uma despensa abastada. Irmãos, mas às vezes é o modo de Deus trabalhar. Quando tudo está bem, amém, glória a Deus. Quando não está bem, amém, glória a Deus, da mesma forma. Embora às vezes não é com o mesmo sabor, mas é com a mesma obediência. E às vezes, amados, a gente vai se acumulando. É um amontoado de coisas, de conta, remédio. Sabe, passagem, comida, mercado, farmácia, tudo isso. Mas nesta tarde, eu quero fazer uma oração especial para você. Você que tem sua microempresa, que está numa situação difícil. Você que é autônomo, que está passando a pior fase da sua vida. Você que está inadimplente. Que é inadimplência, irmão, daquela pessoa que está no Serasa, que está com o nome sujo. Eu não sei aonde você está nesta hora. Eu só tenho para te dizer uma coisa, que o poder de Deus, a palavra de Deus te alcança. E nesta causa aí eu quero te dizer que a partir de hoje Deus vai entrar com providência. Nesta tarde Deus vai te surpreender. Porque eu ainda acredito no poder da palavra de Deus. Eu acredito nesta verdade que liberta. Nesta causa aí Deus vai tomar em mãos. É só fazer um propósito com Deus. A situação que você está aí. Talvez não é boa, mas também não é a que você queria. Mas a gente esquece, irmãos, que muitas vezes em tudo, Deus tem um propósito. Às vezes Deus nos tira do conforto, nos leva ao desconforto, para falar com a gente, amados. Sabe aquele choque de realidade? Tem gente que fala assim, mas faz tempo que eu não ouço a voz de Deus. Será que essa palavra que lemos aqui não é a voz de Deus? Batendo na consciência. O que é consciência? É o ato de reconhecer as falhas, os erros. De reconhecer aonde é que eu errei. Aonde é que eu preciso me consertar? Aonde é que eu preciso melhorar? Mas a gente é falho. A gente é carne e osso. Nós somos propensos a pecar todo instante. A pecar todo dia, toda hora. Ninguém aqui é super-homem. Não. E a palavra de Deus, ela nos aperfeiçoa. Ela nos esquadrinha. Ela nos coloca no prumo. Ela nos fortalece. Ela cura. Ela como um bálsamo, um remédio.

Aleluia! A grande ceia. Será que não está faltando alguma coisa na sua vida? Será que não está faltando alguma coisa? Faz aí um minuto, uma retrospectiva. Eu não sei onde você está nesta hora. Pode ser que você esteja nessa cidade, nesse estado, neste país. Quem sabe você esteja com uma boa saúde. Quem sabe não está bem de saúde. Quem sabe você não está bem onde vive, onde mora, onde trabalha. Irmãos, mas para perguntas, perguntas da vida, Deus tem uma resposta. E a resposta está chegando aí, aonde você está. Esta palavra aqui é a resposta de Deus para mim. Resposta de Deus para você, para nós. Às vezes alguém diz, mas para mim está tudo dando errado. Parece que é azar. Não. Não é errado, não é azar. É Deus provando a tua fé. É Deus chamando a tua atenção para você, para eu, para nós se levantar nesta tarde, desta vida cômoda. E entrar na presença dEle. Talvez você está ruim, mas tem alguém do seu lado, na sua família, no seu trabalho, no seu lar, na sua vida, na sua cidade, no seu estado, numa situação pior do que a sua. Considera isto. Aleluia. Tem gente que abandona a causa de Deus, irmãos. Congrega o dia que quer, não jejua mais, não ora mais nem para dormir. É claro que vai tornar difícil, mas o mesmo Jesus que te chamou um dia, o mesmo Jesus que você aceitou um dia, Ele vai te reerguer do pó e da cinza. Porque às vezes, amados, a gente tem um coração bom para cuidar dos outros, para cuidar da família, mas não cuida da gente. Ame a si mesmo. Ame a si mesmo. Primeiro a gente tem que se amar, irmãos. Amar. Valorizar nossa vida. Valorizar as coisas de Deus. Valorizar depois o próximo. Ajudar. A gente cuidar dos outros, esquecer da gente. Você cuidar da família, esquecer de você. Não é justo. Não. Isso não é justo. Talvez agora você nem sabe se já é mais crente. Você já nem sabe mais o que é. Mas eu quero te dizer, com muito temor, você ainda é uma pessoa de Deus. Você ainda é um instrumento de Deus. Você ainda é um vaso que Deus quer usar nesta última hora. Eu gostaria neste momento que você fizesse um novo propósito com Deus. Uma nova aliança com Deus. Talvez você esteja fraco na fé. Está sem comunhão com Deus. Está sem comunhão.

comunhão com a igreja, aí Deus vai sacudir a sua vida. Ainda nesse dia Deus vai te surpreender, para te provar, não que Ele precise, mas para te mostrar que Ele é Deus. Aleluia. Aonde você estiver agora, feche seus olhos e ore comigo. Maravilhoso Deus e Pai Celestial, Santo Deus de Abraão, de Isaac e de Jacó, Tu és o Deus que nós adoramos nesta tarde, Pai. Tu és o Deus que nós servimos. Tu és o mesmo ontem, hoje e sempre. Em Ti não há sombra de variação, Papai. Oh, meu Deus. Tem misericórdia, Pai. Olha pelo estado em que encontra esta pessoa. Olha pelo estado, pela situação em que encontra esta família. Olha pela situação que está este coração, Pai. Dilacerado, esta alma angustiada, aflita. Oh, meu Deus. Olha para esta pessoa, Pai. Está vivendo uma vida apagada. Uma vida de tristeza, Senhor. Esta pessoa que faz agora um propósito novo. Meu Deus. Perdoa, Papai, os pecados desta pessoa. Perdoa as fraquezas dela, Senhor. O Senhor sabe que o Senhor é a nossa única esperança, Pai. O Senhor é o nosso grandíssimo galardão. O Senhor é a nossa vitória, meu Deus. Tu sabes que a tendência humana, Pai, é só errar. É afastar dos teus propósitos, afastar de ti. Por favor, meu Deus, toca nesta vida agora, Pai. Toca nesta família. Toca nesta pessoa que está doente. Esta pessoa que está angustiada. Está com essas dores. Senhor, na autoridade do nome de Jesus, teu filho. Nós repreendemos esta doença agora. Repreendemos esta dor, esta angústia agora. E ordenamos que saia em nome de Jesus. Há poder no nome de Jesus. Meu Deus. Olha por esse empresário, por esse microempresário. Por esta pessoa que está inadimplente, Pai. Que esta pessoa que está com o nome sujo no SEASA, no Serasa. O comércio, Senhor, Tu és o Deus da providência, Pai. Tem misericórdia. Toca na vida dessa pessoa agora. Toca no comércio. Toca, Senhor, nessa pessoa autônoma. Abre novas portas, novas fontes. O Senhor é Deus. O Senhor jamais desamparou aqueles que te buscam, Papai. Olha, Senhor, para esta pessoa que está desanimada. Reaviva essa chama espiritual. Reaviva esse desejo de servir. Reaviva, Pai, a fé desta pessoa. Renova a fé desta pessoa em nome de Jesus. Renova a saúde, renova o ânimo. Renova a coragem, Senhor. Toca nesta vida, Pai. Abençoa nesta hora cada contribuinte deste programa. A cada programador desta emissora, Essência Gospel 96.7 FM. Oh, meu Deus. Tocando a diretoria desta empresa, Pai. Abençoa ricamente esta empresa, Pai. Abençoa esse veículo de comunicação. Abençoa os apresentadores desse programa, Pai. Os contribuintes. Abençoa os sonoplastas que vêm a esta emissora para prestar este culto a Ti, Senhor.

0: Nos ajuda, Pai. Tem misericórdia. Nos dá graça, Senhor. Tem misericórdia, Pai. Nesta tarde sejamos abençoados. Que esta semana sejamos abençoados. Seja uma semana de vitória, de livramentos. Uma semana de cura, de paz, de renovo. Uma semana, sejamos abençoados. Seja uma semana de vitória, de livramentos. Uma semana de cura, de paz, de renovo. Uma semana de surpresas, Papai. Porque Tu és o nosso Deus. Nos faz sentir a Tua graça novamente. Nos faz sentir a Tua presença novamente. Nos faz agradecido a Ti, Senhor. Porque o Senhor é bom e a Tua misericórdia estende-se de geração em geração. Abençoa cada um de nós nesse dia, Pai. É o que nós pedimos e Te agradecemos em nome de Jesus Cristo, Teu Filho amado. Muito obrigado, Deus. Muito obrigado, Pai. Em nome de Jesus. Amém, Jesus. Amém, Senhor.
1: Graças a Deus, né? Ouvimos aí uma mensagem abençoada da parte do Senhor e que possa ser achado guarida, né, nos nossos corações, né, a você que nos ouve nessa tarde. Quero mandar minha saudação também a todos os familiares aí do cantor irmão João Santana, né, que sempre estão aí ligadinho conosco, né, ouvindo a nossa programação, né, ligadinho aqui na Essência Gospel 96.7, né, querendo o Senhor. No próximo domingo vamos estar aqui novamente, vamos deixar um louvor ali, quero pedir para o jovem Vinícius aí, procurar aí com Duninho Voz, Criança Maltrapilha, né? Aí, esse louvor, quero oferecer para todos que estão na audiência da programação, também ao pastor Mauro, né? Que está aí todos os sábados às 8 às 10 aí, né? Junto aí com o cantor irmão João Santana. E também, depois das 10 às 11, está aí o missionário irmão Adriano, né, com o programa Manhã de Paz. Deus abençoe a todos os nossos amados irmãos ouvintes, né, que sempre estão aí ligadinhos, né, na Essência Gospel 96.7. No decorrer da semana também está aí, todos aí passam por aqui em busca, né, daqueles que ainda não têm aceitado a Cristo como Salvador, né. Vamos ouvir, aí deixar aí rodando esse louvor. E convido a todos para o próximo domingo, a partir do meio-dia, nós estamos aqui com esta programação, programa Missionário Ser Valente. Deus abençoe a todos, fiquem todos na paz do Senhor Jesus.

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E o amor dele é incondicional. Eu não sei qual é a referência de amor que você tem na sua vida. Eu não sei quantas pessoas passaram na sua história e fizeram fazer você entender errado o significado da palavra amor. Talvez teve alguém que disse que te amava e te traiu. Talvez teve alguém que disse que te amava e te rejeitou e te abandonou. Jesus, não. Coloque a mão no seu coração, porque eu tenho uma palavra de Deus para você. Jesus nunca vai deixar de te amar. Dele nunca vai faltar amor, porque Ele não tem amor para te dar. Ele é o próprio amor. A Bíblia diz que antes que nós o amássemos, foi Ele que nos amou. Fala para quem está do seu lado assim: você estava nem aí para Jesus e Jesus já era apaixonado por você. Não fomos nós quem o escolhemos, foi Ele quem nos escolheu. E Ele não esperou a gente mudar de vida. Ele não esperou você ficar rico. Ele não esperou você fazer a bariátrica. Ele não esperou você ficar maquiada para te elogiar. Ele não esperou você deixar de ser cachaceiro. Não. Ele simplesmente te amou. Em nome de Jesus, fala para quem está do seu lado, fala assim: você é amado. Aceita que dói menos. Você é amada, fala aceita. Para de mendigar amor dos outros. Para de ir para a internet, hashtag, se sentindo abandonado, se sentindo sozinho. Para com isso. Foi o Criador do mundo que te amou. Foi o

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Aleluia! Nessa tarde maravilhosa, quero cumprimentar a todos os ouvintes com a paz do Senhor Jesus. Que quem vos fala é a irmã Maeli, já está no ar o programa Momento com Deus. Nós vamos ler em 1 Reis, para a abertura dessa programação, no capítulo 12. E o versículo 26, que fala sobre a idolatria de Jeroboão. E disse Jeroboão no seu coração: agora tornará o rei na casa de Davi. Se este povo subir para fazer sacrifício na casa do Senhor em Jerusalém, o coração deste povo se tornará a seu senhor, a Reobão, rei de Judá, e me matarão e tomarão a Reobão, rei de Judá. Pelo que o rei tomou o conselho e fez 2 bezerros de ouro, e lhes disse: muito trabalho vos será o subir a Jerusalém. Vês aqui teus deuses, ó Israel, que te fizeram subir na terra do Egito. E pôs um em Betel e colocou o outro em Dan. E este feito se tornou em pecado, pois o que o povo ia até Dan, cada um adorar. Também fez a casa dos altos e fez sacerdotes os mais baixos do povo, que não era dos filhos de Levi. E no 33 fala: e sacrificou no altar que fizeram em Betel no dia 15º do 8º mês, do mês que ele tinha imaginado no seu coração. Assim fez a festa dos filhos de Israel e sacrificou no altar, queimando incenso. Amém. Aqui está a palavra do Senhor nessa tarde. Que nós possamos somente cultuar ao Senhor, o nosso Deus, o nosso Rei dos Reis e Senhor dos Senhores, pois somente a Ele é dada toda a glória, toda a honra e toda a glória, e nenhum outro Deus será feito no lugar do nosso Senhor, né? Que nós possamos voltar inteiramente ao Senhor. E tudo aquilo que nós fomos fazer, nós voltamos ao Senhor e Ele nos abençoará, amém? Que nosso coração não venha estar preso a nada deste mundo, porque tudo aqui vai passar. Mas tudo aquilo que nós depositarmos perante o Senhor, isso ficará eternamente. Vamos orar nessa tarde. Coloque todas as suas ansiedades no Senhor, tudo aquilo que você tem precisado das mãos do Senhor, tudo aquilo que vem te preocupando, coloca nas mãos do Senhor, porque somente Ele pode resolver, amém?

Senhor Jesus querido, aqui estamos, Pai, na Tua presença. Senhor, nós já podemos sentir, ó Pai, que o Senhor está nesse lugar. Como é maravilhoso estar, Senhor, perante a Ti. Meu Deus, vem arrancar tudo aquilo que não provém de Ti do nosso coração. Que o nosso coração venha a ser puro e limpo, Senhor, diante da Tua presença, Pai. Que tudo aquilo que nos afasta de Ti venha a ser tirado, Pai. E que nós possamos somente adorar o Teu santo nome, pois foi para isso que o Senhor nos chamou, para ser adoradores. Não importa a circunstância, não importa a ocasião, mas que nós possamos adorar, somente adorar a Ti. Senhor, eu oro para as pessoas que estão enfermas, que estão ali do outro lado, e estão hospitalizadas num leito de enfermidade. Olha, Senhor, para o Luiz Eduardo, irmão da Nicole. Senhor, eu não conheço muito bem esse rapaz, mas o Senhor conhece, no íntimo do coração dele. O Senhor conhece, meu Deus, tudo sobre a vida daquele rapaz. E eu sei, Pai, que o Senhor tem sustentado ele ali naquela UTI. O Senhor tem dado vida para ele. O Senhor tem mantido ele ali, Pai. Senhor, se for para a salvação da família, se for para a salvação da vida dele, Pai, que o Senhor possa fazer uma grande obra, Pai. Nós cremos, porque nada é feito por um acaso, nenhuma folha da árvore cai, se não for da Sua permissão, Pai. Então nós cremos em Ti, Senhor. Cremos no milagre, Pai. Muito obrigado, Senhor, pela vida da Karen, que está aqui, que vai louvar, que vai adorar. Obrigada pela vida da missionária Adriana, que está aqui, que vai trazer a Tua palavra, Senhor. Obrigada pela vida do Vinícius, que está ali do outro lado, nos ajudando, nos auxiliando. Obrigada pela vida de todos os ouvintes que estão do outro lado, Pai. Que as Suas mãos poderosas possam estar estendidas sobre todos nós, Pai. Muito obrigado. Amém, Jesus. Vamos ouvir um louvor aqui e logo após esse louvor vamos estar ouvindo a Karen. A paz do Senhor, gostaria de ouvir o hino Fernandinho, porque ele vive, oferecer para a família Marx. A família Marx está enlutada, né? Nós oramos, nós pedimos, nós clamamos, mas o Senhor aprovou levar o Jair, né? Que já vinha muitos anos fazendo acompanhamento, fazendo tratamento para o coração. Mas esse homem, ele deixou um grande legado. Foi muito lindo ver como as pessoas o amavam. As pessoas de longe, de perto. Foi muito lindo tudo que aconteceu naquele velório. Tudo que aconteceu ali no sepultamento, né? Nós podemos ver o quanto ele representou Jesus aqui na Terra. Que nós possamos representar, né, Jesus. Que nós possamos andar na direção do Senhor, porque o mundo ele está vendo, né? E o Jair, ele deixou esse legado de ser um homem de Deus por aonde ele passar, não importa se ele estava na rua, no trabalho, em casa, ele representou Jesus, né? E que o Senhor possa confortar a família Marx, e esse louvor vai para eles. E logo após, a Karen estará louvando ao Senhor.

Aleluia, que louvor maravilhoso, né? Deixa os seus projetos comigo. Deixa os seus projetos na mão do Senhor, né? Ele é o autor e consumador da nossa fé. Ele que faz a grande obra, né? Da maneira que ele quer, que ele almeja. O meu cunhado Bino nos diz a paz do Senhor. Deus abençoe as irmãs e a todos os ouvintes da palavra do Senhor. Gostaria de pedir para você ler a palavra em Amós 9:9 e, se puder, ouvir o louvor A Peneira de Deus com Ademar Pereira. Estaremos lendo aqui e soltando louvor à irmã Joana também, né? Ela está nos acompanhando e pediu louvor. Crente a Palmeira, estaremos soltando logo após do Ademar Pereira, né? O irmão Newton Júnior também, Salim Recife. Uma boa tarde, irmã. Amém. Uma boa tarde de salvação para todos vocês aí em Recife. Que o Senhor possa abençoar grandiosamente a vida de vocês. A irmã Roseni também. Trucani, né? Eu acredito que seja assim. Ela também está ali nos ajudando a fazer essa programação, está na live. E eu tenho certeza que cada um vai ser abençoado conforme a vontade do Senhor. Então vamos ler em Amós 9:9, que diz assim: porque eis que darei ordem e sacudirei a casa de Israel entre todas as nações, assim como se sacode grão no crivo, sem que caia na terra um só grão. Amém? Que palavra poderosa nessa tarde para nós, né? O Senhor Jesus sacudirá tudo e só ficará aqueles que estão firmados na palavra do Senhor, né? E na rocha inabalável que é Cristo. Vamos ouvir então o crente.

Aleluia! Que louvor maravilhoso e animado nessa tarde, né? Vamos estar então ouvindo louvor o crente, a Palmeira. Eu já ofereço para todos os irmãos o círculo de oração Rocha Eterna ali da Morenitas 1. Que o Senhor Jesus possa abençoar grandiosamente a vida de cada uma, né? A irmã Joana, todas que nos ouvem, a irmã Rosa Nelly, a irmã Sônia Felipe, o irmão Aldemir e todos que conseguem nos ouvir, né? E aqueles que também não, mas vai aqui o nosso abraço, que o Senhor Jesus possa nos abençoar grandiosamente.

Aleluias! Que louvor maravilhoso também nessa tarde para alegrar nossos corações, nos dar ânimo, força, né? Para prosseguir. A minha irmã Michele também diz, paz do Senhor, irmã, toco louvor, Jesus é bom, amigo, com Ana Clara Rocha. Vamos estar ouvindo esse louvor maravilhoso nessa tarde, pedido da minha irmã Michele, vai para minha mãezinha também, né? Para Ana, para Arthur, que o Senhor Jesus abençoe a casa da minha irmã nessa tarde.

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0: Aleluias, colhido dos milhares para mim, né? Um louvor da harpa cristã, que fala muito, muito lindo. Não tem como não se emocionar diante de um louvor assim, né? Inspirado pelo Senhor. E já estamos encerrando aqui a primeira parte, estaremos passando para a missionária Adriana. E eu quero deixar um convite para você, para na quinta-feira, dia 10, estaremos no segmento da nossa campanha, né? Para Deus nada é impossível. Porque para Deus nada é impossível? Lucas 1, versículo 37. Se eu não me engano, é a quinto dia. E eu sei que o Senhor Jesus fará coisas lindas. Estará pregando a palavra do Senhor o pastor Joseli da Argentina, juntamente com sua esposa e filha, louvando. E o pastor Romildo e a missionária Cecília também estarão adorando o santo nome do Senhor. Você que está na redondeza aqui, quiser ir ali nos prestigiar e levar uma bênção, né? Para o seu lar, ser abençoado mais ainda pelo Senhor Jesus. Você é nosso convidado especial para estar na Igreja Pentecostal Nova Aliança. Jardim Morenitas 1, se eu não me engano, o número é 175. Que o Senhor Jesus vos abençoe. Estaremos entrando na palavra nessa tarde.
1: Glória a Deus. Aleluia, Jesus. Aleluia, nesta tarde. Me sinto agradecida com o Senhor. Aleluia, Jesus, por essa oportunidade que Ele nos concede. Aleluia, Jesus. Que a paz do Senhor Jesus possa te alcançar nesta tarde. Alcançar a tua casa, a tua família, onde você estiver, ali na sua casa, no seu carro, no seu trabalho. Que a bênção do Senhor possa te alcançar. Glória a Deus, aleluias. Me sinto feliz nesta tarde por estar aqui com a irmã Maeli, minha filha Keren. Aleluia, meditando agora na palavra do Senhor. Queria mandar uma saudação para a irmã Esmeralda. Ela falou que iria escutar a programação. Deus abençoe a irmã Esmeralda, em nome de Jesus.

Vamos meditar na palavra do Senhor que fica no livro de Êxodo, capítulo 14, e versículo, aleluias, 13 em adiante. Aleluia, diz assim: Moisés, porém, disse ao povo: não temais, estai quietos e vede o livramento do Senhor, que hoje vos fará, porque aos egípcios que hoje vistes, nunca mais vereis para sempre. O Senhor pelejará por vós e vós calareis. Então disse o Senhor a Moisés: por que clamas a mim? Disse aos filhos de Israel que marchem. E tu, levanta a tua vara e estende a tua mão sobre o mar e fende-o, para que os filhos de Israel passem pelo meio do mar em seco. E eis que endurecerei o coração dos egípcios para que entrem nele atrás deles. E eu serei glorificado em Faraó e em todo o seu exército, e nos seus carros e nos seus cavaleiros. E os egípcios saberão que eu sou o Senhor quando for glorificado em Faraó e nos seus carros e nos seus cavaleiros. O versículo 21. Então Moisés estendeu a sua mão sobre o mar, e o Senhor fez retirar o mar por um forte vento oriental. Toda aquela noite o mar tornou-se em seco, e as águas foram partidas. E os filhos de Israel entraram pelo meio do mar em seco, e as águas foram-lhes como um muro à sua direita e à sua esquerda. E os egípcios seguiram-nos e entraram atrás deles todos os cavalos de Faraó e os seus carros e seus cavaleiros até ao meio do mar. E aconteceu que na vigília daquela manhã o Senhor, na coluna do fogo e da nuvem, viu o campo dos egípcios e alvoroçou o campo dos egípcios e retirou-lhes as rodas dos seus carros e fê-los andar dificultosamente. Então disseram os egípcios: fujamos da face de Israel, porque o Senhor por eles peleja contra os egípcios. E disse o Senhor a Moisés: estende a tua mão sobre o mar, para que a água torne sobre os egípcios, sobre os seus carros e sobre os seus cavaleiros. Glória a Deus, aleluias. Palavra, aleluia, maravilhosa. Hoje eu estava ali em casa meditando na palavra do Senhor, e essa palavra o Senhor colocava no meu coração, aleluia, desse povo, aleluia, Jesus, que saíram do Egito e se depararam com um grande mar na sua frente. Aleluia, Jesus. E Faraó vinha com seus cavaleiros atrás deles, aleluia, para exterminar com o povo de Israel. Aleluia, Jesus. E o povo, aleluia, começou a ficar com medo. O povo começou a ficar, aleluia, Jesus, desesperado. E Moisés também, aleluia, ele ficou desesperado, e então eles clamam ao Senhor. Moisés clamou ao Senhor e falou para eles: aleluia, não tenham medo. Aleluia, o Senhor pelejará por vós e vós calareis. Aleluia, Jesus. E o Senhor, aleluia, ele falou para Moisés: por que clamas a mim? Disse aos filhos de Israel que marchem. Aleluia, Jesus, quantas vezes nós nos deparamos, aleluia, com situações, aleluia, que nos dá medo, aleluia, que o desespero toma conta da nossa vida e nós não sabemos, aleluia, o que fazer. Quem sabe nesta tarde você se encontra assim, aleluia, com um grande mar na sua frente, com os inimigos atrás, e você não sabe o que fazer. Aleluias, mas o Senhor nesta tarde está dizendo, aleluia, para mim, para você: não tenha medo. Aleluia, eu estava lendo aqui agora, aleluia, e eu, aleluia, eu entendi que o povo, aleluia, começou a clamar ao Senhor e o mar não se abriu. Aleluia, mas quando eles começaram a marchar, aleluia, Jesus,

o mar se abriu. Não adianta você clamar ao Senhor e o Senhor está dizendo, aleluia, marche, é tempo de marchar. Quando você, aleluia, marchar na presença do Senhor, esse mar vai se abrir. Aleluia. O Senhor falou, aleluia, Jesus, para Moisés. Levanta a tua vara e estende a tua mão sobre o mar e fende-o para que os filhos de Israel passem pelo meio do mar em seco. Aleluia, Jesus. Aleluia, Jesus, o Senhor entregou, aleluia, uma ferramenta nas tuas mãos. Aleluia, através dessa ferramenta que o Senhor entregou, aleluia, na sua vida, o Senhor vai abrir o mar. O Senhor está dizendo, aleluia, porque você tem medo. Aleluia, Jesus, porque você tem medo, aleluia, é hora, aleluia, é tempo de você marchar. Quando você, aleluia, começar, aleluia, Jesus, a orar ao Senhor, a jejuar na presença do Senhor, a se posicionar, aleluia, onde o Senhor, aleluia, quer você, o Senhor vai começar, aleluia, a trabalhar, o Senhor vai começar, aleluia, a abrir esse mar, o Senhor vai resolver, aleluia, os teus problemas. Quem sabe você, aleluia, se encontra, aleluia, Jesus, com um grande mar, aleluia, com um problema muito grande, você não sabe resolver, talvez, aleluia, depressão tomou conta da tua vida, tristeza, desespero, aleluia, Jesus, e o Senhor está dizendo, aleluia, não olhe, aleluia, para esse mar, para esse problema, aleluia, começa a marchar, começa a se posicionar na presença do Senhor. Quem sabe você deixou, aleluia, de fazer o que antes você fazia para o Senhor. Aleluia, e o Senhor está dizendo, volta a fazer, aleluia, o que eu coloquei nas tuas mãos para tu fazer. Aleluia, talvez você olhou, aleluia, para esse mar. Olhou, aleluia, para esse levante, para essa calúnia. Aleluia, e parou na caminhada. Aleluia, mas o Senhor está dizendo, aleluia, marche. Marcha, porque eu vou abrir, aleluia, esse mar. Você, aleluia, vai andar, aleluia, no meio do mar em seco. Aleluia, hoje eu estava meditando, aleluia, Jesus, em 2 Samuel, no capítulo 21 e no versículo 15. Aleluia, e fala que Davi saiu para pelejar, aleluia, com seus soldados. Oh, aleluias. Aleluia, eu sinto a presença do Senhor, aleluia, nesta tarde. Aleluias. Davi saiu, aleluia, para pelejar com seus soldados. E ele estava lá lutando, aleluia, com o filho de um gigante, que também era gigante. Aleluia, e Davi se cansou, aleluia, na peleja. Davi se cansou, aleluia, de pelejar contra aquele gigante. Aleluia, e Davi caiu na guerra. Aleluia, Jesus, e aquele gigante tinha uma lança muito pesada. E quando ele viu que Davi se cansou, aleluia, e Davi caiu, ele aproveitou a fraqueza de Davi. Aleluia. Para matar Davi. Mas um amigo de Davi, aleluia, pelejou, aleluia, contra aquele gigante. Aleluia, e venceu aquele gigante, matou aquele gigante. Talvez você se encontre como Davi nesta tarde. Saiu, aleluia, para a peleja, aleluia, e se encontra, aleluia, cansado de tanto insistir. Aleluia, cansado de tanto pelejar e não ver, aleluia, um resultado. Talvez você se encontre, aleluia, nesta tarde como Davi. Aleluia, se deu por vencido. Aleluia, Jesus. Aleluia, Jesus, mas esse amigo de Davi nesta tarde está representando o Senhor. O Senhor não vai deixar você morrer, aleluia, na guerra. O Senhor não vai deixar, aleluia, o gigante, aleluia, matar você. Quem sabe você está lutando, aleluia, contra esse gigante do vício, das drogas,

aleluia, da prostituição, aleluias, da depressão, da tristeza, aleluia, quem sabe você pensa, aleluia, que não vai vencer, porque se encontra cansado nesta tarde de tanto insistir. Mas nesta tarde há um Deus no céu que se levantou do seu trono, aleluia, para pelejar por você. O Senhor está dizendo, não vou te deixar morrer na peleja. Eu não vou te deixar morrer, aleluia, nesta guerra. Eu vou lutar por você. Eu vou derrotar, aleluia, esse gigante que tem se levantado, aleluia, contra a tua vida. Eu vou exterminar, aleluia, Faraó, aleluia, os seus cavalos, os seus cavaleiros. Eu vou abrir o mar para você, mas eu vou fechar, aleluia, o mar para os teus inimigos. Aleluia, aleluia, Jesus. Aleluia. Muitas vezes o medo, aleluia, ele paralisa, mas a fé, ela impulsiona. Não tenha medo, meu irmão, minha irmã, aleluia, desse mar que está na sua frente. Não tenha medo desse gigante, aleluia, que está, aleluia, lutando contra a tua vida, contra a tua família, aleluia, contra a tua casa, contra a tua saúde. Não tenha medo, o Senhor nesta tarde está dizendo, aleluia, não tenha medo. Aleluia, Jesus, em 2 Crônica, no capítulo 20, aleluia, nos diz a história de um rei chamado Josafá. Aleluia, que chegou, aleluia, o mensageiro e falou para ele, olha, vem contra ti uma grande... Aleluia, que chegou, aleluia, o mensageiro e falou para ele, olha, vem contra ti uma grande multidão que já estão perto... E este, aleluia, este homem, ele se jogou de joelho e colocou o povo para jejuar. Ele começou a jejuar, aleluia, a clamar ao Senhor. E o Senhor levantou, aleluia, um profeta e falou para ele, nesta peleja não tereis que pelejar. Parai, estai em pé e vede a salvação do Senhor para convosco, ó Judá e Jerusalém. Não temais, nem vos assusteis. Amanhã saíres ao encontro, porque o Senhor será convosco, diz, aleluia, a sua palavra. Aleluia, este rei, aleluia, apregoou, aleluia, Jesus, os levitas. Aleluia, colocou os levitas para louvarem ao Senhor. Aleluia, e eles saíram, aleluia, para pelejarem contra os seus inimigos. E a palavra fala que na hora que os levitas começaram a louvar ao Senhor, o Senhor entrou na peleja, aleluia, por Josafá, aleluia, e pelo povo de Israel. E o Senhor exterminou, aleluia, os seus inimigos. Quando Josafá, aleluia, Jesus chegou lá na guerra, aleluia, os seus inimigos estavam destruídos, estavam mortos. O Senhor entrou, aleluia, na peleja e pelejou, aleluia, pelo seu povo. E não é diferente comigo, não é diferente com você, meu irmão, minha irmã. Se você está nesta tarde angustiado, aleluia, entristecido, achando que não vai conseguir, o Senhor está dizendo, não te preocupa. Confia no Senhor, declare sobre a tua vida, aleluia, que a vitória é certa, aleluia, para a tua vida. A vitória é certa, aleluia, para a minha vida. Quem garantiu, aleluia, a vitória foi o Senhor. Aleluia, um Deus, aleluia, que quando entra na peleja, aleluia, Ele nunca perde. Ele sempre ganha, esse Deus, aleluia, que está pelejando por mim, por você. Não importa, aleluia, qual seja o tamanho, aleluia, da tua dor, da tua dificuldade, do teu deserto. Aleluia, creia que o Senhor está contigo. Aleluia, o Senhor te toma pela tua mão nesta tarde, aleluia, e te ajuda a vencer. Aleluia, confia, aleluia, no Senhor. Recebe, aleluia, nesta tarde esta palavra. Aleluia, Jesus, que o Senhor colocou. Aleluia, no meu coração, no teu coração. Aleluia, Jesus, vamos orar, mamãe, vamos fazer uma oração, aleluias. Oh, meu Deus, nesta tarde, Pai querido, estamos aqui, Pai. Obrigada pela tua palavra, Deus. O inimigo tem lançado, meu Deus, aleluia, medo no teu servo, nas tuas servas, aleluia, para que não venhamos a confiar no Senhor.

0: Mas nesta tarde eu declaro, Senhor meu Deus, que todo medo seja paralisado, seja neutralizado. Em nome de Jesus, todos os nossos inimigos sejam exterminados nesta tarde, Senhor. Eu confio no Senhor, Papai querido, vai ao encontro do teu servo, da tua serva. Vai dando ousadia, coragem, Senhor. Todo medo coloca por terra, toda tristeza, angústia, desespero, Senhor, caia por terra nesta tarde. Em nome de Jesus eu declaro, Senhor amado, sobre a vida dos ouvintes, Senhor meu Deus, a alegria, a força, Pai amado, que vem do Senhor. Em nome de Jesus, assim eu lhe agradeço, meu Deus, em nome de Jesus. Deus abençoe todos os ouvintes, em nome de Jesus.
1: Glória a Deus, que palavra maravilhosa, né? Nós podemos ver as mãos do Senhor pairadas sobre as nossas vidas, através dessa mensagem vinda dos céus. Quero dar uma saudação para o pastor Hélio da Luz. Ele está nos saudando ali, né, com a paz do Senhor, e ele nos diz que está ouvindo a programação. Que Deus abençoe vocês aí, né, a tua casa, pastor Hélio, a irmã Maria. Que o Senhor Jesus esteja com vocês. Vocês são bênção em nossas vidas, né? Eu sei que vocês têm intercedido por nós, para que nós possamos estar aqui fazendo a obra do Senhor. E nós também estamos intercedendo pelos irmãos. E o Senhor Jesus é que faz a grande obra na nossa vida, né? Que nós possamos guardar essa palavra, né? Dessa tarde no nosso coração. E o Senhor Jesus, ele faz abrir o mar, se for preciso, para que nós possamos passar, né? Muitas vezes nós vemos a tempestade, vemos tudo caindo sobre nossa frente. E pensamos, meu Deus, agora é o fim. E não é, porque o Senhor Jesus, ele abre caminho, você passa e ele fecha. E os seus inimigos não têm êxito. Que palavra maravilhosa! Eu vou levar comigo no meu coração e vou mastigar ela, como nós aprendemos, né, durante essa semana. Que a palavra do Senhor possa ser combustível na nossa vida, né? Então, que nós possamos ficar firmes com o Senhor. Nós estaremos encerrando essa programação nessa tarde. Agradeço a irmã Adriana, a Keren, que sempre estão comigo, né? Quando elas não podem, eu posso. E quando vice-versa, nós vemos juntas. E o Senhor Jesus é que faz a grande obra, porque o Senhor Jesus vem conosco, né? Ele é o nosso guia em todas as horas. Quero agradecer a todos que estiveram conosco até aqui, que Deus possa retribuir em dobro. E se o Senhor nos permitir, estaremos aqui domingo que vem, né, a partir das 15 horas, com a programação Momento com Deus. Fiquem todos na paz do Senhor Jesus e até domingo que vem.

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1: 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Nós queremos te adorar, Deus.

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0: Nós adoramos, Senhor, a Tua presença. Adoramos a Tua presença mais do que tudo, Senhor. Nós te amamos, Deus. Aleluia.
1: 16 horas e 45 minutos.
0: Adoramos a Tua presença mais do que tudo, Senhor. Nós te amamos, Deus. Aleluia.
1: 16 horas e 45 minutos.

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Meus irmãos, a paz do Senhor para todos vocês, você de longe, você de perto, você da nossa cidade, né, de Foz do Iguaçu. É o pastor Antônio com o programa Vencedores do Reis, programa, meus irmãos, que todos os domingos das 5 até faltando 5 para as 6 chega no lar de cada um de vocês, esse programa abençoado, né? Fico feliz que logo na entrada aqui está nosso presbítero, né? Leomar Ribeiro da Silva, né? Lindomar, não é o Leomar, Lindomar. Está com a gente dizendo a paz do Senhor, pastor Antônio. Deus abençoe esta programação. E eu que agradeço, tá, meu irmão? De todo o coração por você estar com a gente aí, né? Meus irmãos, nós estamos felizes, na verdade. Passei quase a noite aí sem dormir, preocupado. Ontem minha filha acabou se engasgando ali, quase Deus levou minha filha, mas vim toda a velocidade para o UPA, né? No UPA não resolveu, foi para o hospital. Hospital então saiu já, graças a Deus, né? Graças a Deus já está em casa e Deus deu graça. Mas saiu agora mesmo do hospital. Deus deu graça e tudo está bem. Então, para a alegria da minha alma, agradecer a Deus por tudo que Deus tem feito nas nossas vidas, né? Meus irmãos, nós estamos felizes com mais um programa. Eu quero, neste momento, estar abraçando você, meu irmão, do nosso país vizinho aí no Paraguai. Quero estar abraçando também você, meus irmãos, da Argentina, né? Todos os nossos obreiros, pastores, missionários, irmãos, amigos, né? Receba aí um abraço todo especial da programação e também do pastor Antônio Evangelista Luiz, o menino de sempre, né? Domingo passado, nosso evangelista estava aqui apresentando a programação, estava realmente uma bênção do Senhor, né? E nós hoje estamos aqui, pela graça de Deus, para levar até o seu lar a palavra que liberta, a palavra que cura, né? Meus irmãos, sou grato a Deus por tudo que Ele tem feito. Vamos lá! Um louvor abençoado aqui com Oséias de Paula, ó, foi por mim, né? Foi por mim e por você que Cristo sofreu, morreu, né? E por isso, por esta razão, nós estamos aqui. O meu grande amigo, pastor Wilson Roberto de Capivari, São Paulo, está com a gente da live. Um abração todo especial, pastor Wilson Roberto, né? Também a nossa amiga Simara Bueno está assistindo. Um abraço, Simara, para você, para os seus filhos, para a sua família. Vamos lá, Oséias de Paula, ó, foi por mim.

Maravilha, tá aí, irmão. Louvorzão abençoado com Oséias de Paula, né? Ou foi por mim. Deus abençoe cada um dos nossos irmãos, nossos ouvintes, meus irmãos, na Bíblia Sagrada, a palavra de Deus do capítulo 7 de São Lucas, né? E o versículo 13 da palavra de Deus nos diz assim: e vendo ao Senhor, moveu-se de íntima compaixão por ela e disse: não chorem. Palavra de Deus, vamos estar orando e Deus tem uma palavra, né? Para mim, para o teu, para os nossos corações. Eu fico feliz que a nossa missionária irmã Raquel já está com a gente, meus irmãos. A senhora Raquel é uma ouvinte assídua do nosso programa, graças a Deus por isso. Que Deus abençoe, né? Ela está saudando aqui com a paz do Senhor. Fico feliz, irmãos, que a nossa... tem mais gente com a gente na live, né? Eu trouxe o óculos aqui, não tinha colocado, vou colocar agora, que chegou agora recém, né? E às vezes fica mais fácil para a gente estar vendo aí os anúncios, né? Então eu sou grato a Deus porque tem aqui tanta gente com a gente, né? Deixa eu ver aqui. A irmã, a minha nora também, a Nina, né? Está assistindo, Nina, Deus abençoe. Missionária Raquel está dizendo a paz do Senhor Jesus Cristo. A nossa amiga Silmara está dizendo a paz do Senhor. Todos da igreja, todos vocês, amém. Deus abençoe, né? Está também Sônia Genuíno, né? A paz do Senhor, a irmã Sônia, né? E ela está dizendo mais aqui: que o Senhor Jesus nos abençoe hoje e sempre, né? Escuto do Rio de Janeiro, capital, né? Peço oração por minha saúde e por todos os nossos familiares, né? Parente, amigo, né? Aleluia, gratidão, Senhor, por mais uma vez, né? Ver mais. Ai, maravilha, que Deus abençoe grandemente a senhora, tá? Deus abençoe grandemente mesmo. Pastor Wilson Roberto está dizendo a paz do Senhor para todos, né? Do rádio, né? E então, que maravilha, pastor, tá? Da nossa igreja, né? Também aí de Foz. É maravilha, vai. Um abração todo especial.

especial, o pastor Wilson Roberto. Eu falo Wilson Roberto, mas é Wilson Roberto. Deus abençoe o senhor. E nós vamos lá, irmão, já lemos a Bíblia, lemos, né? E vendo ao Senhor, moveu-se de íntima compaixão por ela e disse-lhe: não chore. Vamos estar orando, soberano e eterno Deus. Nós estamos diante de uma palavra de poder. Sua palavra tem poder nos céus e na terra e debaixo da terra. Eu peço ao Senhor que venha abençoar o nosso amigo, nosso ouvinte, essa irmã do Rio de Janeiro, meu Deus, que conta com as nossas orações, pela família dela. Abençoa grandemente cada um dos nossos ouvintes, meu Deus. Na tarde deste dia de domingo, eu rogo as ricas bênçãos do céu para a vida de cada um deles, dos nossos ouvintes. É no nome de Jesus Cristo que eu te peço. Amém e amém, Senhor, né? Graças a Deus, irmãos. Vamos lá com Júnior, a ovelha, louvorzão abençoado. O Veríssimo vai estar sortando esse louvorzão aí e nós temos aqui o prazer de estar atendendo todos vocês, né? A irmã Sônia está dizendo: ô, glória a Jesus, né? Deus abençoe, irmã Sônia, vocês. O motivo de nós estar aqui é vocês estar com a gente na live aí, né? Deus tem uma palavra para mim, para você, para os nossos corações. Vamos lá, Júnior, a ovelha. Sorte a velhice, esse louvorzão abençoado.

0: Ei, maravilha, tá aí, meus irmãos, né? É o programa Vencedores do Rei. Aí, todos os domingos, né? Das 5 horas até, faltando 5 para as 6. E já são exatamente 5:15 da tarde, né? E nós aqui, né? Junto com o nosso evangelista Luiz, o menino que está modulando os botões da emissora aqui, né? O Venício, grande jovem abençoado de Deus, está aí todos os domingos com a gente, né? Nos ajudando também a apresentar a programação. Pastor Basílio de Campo Grande, né? Mato Grosso do Sul, da capital ali, está com a gente da live. Ô, Pastor Basílio, um abração aí do tamanho do Brasil, que Deus abençoe o senhor. Amada igreja aí em Campo Grande, todos os irmãos, tá? A nossa felicidade é ter vocês aí na live. Meus irmãos, as horas vai passando, nosso evangelista tá aqui todo afiado, né? Uns louvorzão abençoado aqui para sortar. E eu quero estar saudando o evangelista Luiz, paz do senhor, evangelista Luiz.
1: A paz do senhor, pastor Antônio, a paz do senhor, amada audiência, os amados irmãos que estão nos ouvindo aí do outro lado da live, né? Pastor Antônio, domingo passado foi... Não foi fácil para fazer
0: fácil,
1: o programa aqui, sabe por quê?
0: Pastor? Adversário do paizão, né?
1: Adversário do meu pai, né?
0: E o paizão já estava descansando com o senhor.
1: E meu pai descansando no senhor. Aí a gente ficou meio emocionado.
0: Meio emocionado.
1: Né, saber que ele estava fazendo o aniversário, pastor, e...
0: E como nós tínhamos costume, né,
1: Evangelista Luiz? Costume de ir
0: todo comer aniversário e lá comer um churrasco, comer
1: né? uma carne assada, e ele mesmo gostava de assar para a gente comer, né?
0: Maravilha,
1: e né? aí a gente aqui na frente de um doutor aqui também, né? Aleluia!
0: Era um advogado modulando os botões da emissora.
1: E a gente ficou assim...
0: É como diz o mineiro, avexado.
1: Aí misturou tudo aqui, eu falei, meu Deus, que coisa, rapaz, não foi fácil para fazer.
0: Mas Deus deu graça. Mas
1: graças a Deus, Deus deu graça para nós, e nós estamos aqui para a honra e para a glória do Senhor Jesus. Pastor Antônio, eu quero deixar aqui a nossa amada audiência, aos nossos amados irmãos que estão aí do outro lado no Facebook, ligadinho conosco, nos seus Uber, nos seus táxis, em suas vans, nos seus ônibus, né? Em seus lares, em suas casas aqui. Eu quero deixar aqui, pastor Antônio, o sofrimento do Messias, né? O sofrimento de Jesus, pastor Antônio. É uma palavra muito conhecida aqui, Isaías 53, e o versículo 1, ele fala assim: quem deu crédito à nossa pregação e quem se manifestou o braço do Senhor? Aí nós vamos pular aqui para o versículo 4, vai falar assim: e verdadeiramente ele tomou sobre si todas as enfermidades e as nossas dores, levou sobre si e repudiamos por aflito e ferido de Deus e oprimido, mas ele foi ferido por causa das nossas transgressões e moído por causa das nossas iniquidades, e o castigo que nos traz a paz estava sobre ele, e pelas suas pisaduras fomos sarados.
0: Maravilha, que né?
1: Palavra abençoada.
0: Forte, né,
1: pastor?
0: Né,
1: Evangelho? Forte, né, pastor
0: Antônio?
1: Como hoje, pastor Antônio, vai ser um dia onde que nós vamos estar fazendo aquele ato que Jesus fazia com os seus discípulos.
0: A Santa Ceia
1: do Senhor, né? Que muitas igrejas e muitos pastores estão fazendo hoje, pastor Antônio.
0: E quase todas as igrejas, né?
1: E quando nós olhamos para essa palavra aqui, nós podemos ver que nós temos que estar pedindo perdão das nossas ofensas, dos nossos pecados todos os dias, né? Hoje não é um dia diferente, que nós vamos estar pedindo perdão para a igreja, para os irmãos ali, né? Muitas das vezes a gente dá um resbalo e fala qualquer coisa que às vezes magoa, né, pastor?
0: Magoa,
1: e nós temos que pedir perdão
0: perdão.
1: Aleluia, né? Como aqui nós estamos ao vivo aqui, né? Já quero pedir perdão, pastor Antônio, se cometi algum delito.
0: Eita, dando, né? Evangelista Luiz, graças a Deus, tá. Aleluia. Uma benção, né?
1: Benção de Deus, né,
0: pastor? Evangelista Luiz, Alenir Freitas diz, estamos ligadinho na programação.
1: Olha aí que benção de Deus,
0: né, Alenir Freitas, Deus abençoe você e sua família, né?
1: Benção de Deus, né?
0: Aleluia.
1: Eu já quero aqui, pastor Antônio, estar oferecendo, né, um louvorzão aqui com o cantor Júnior, né? De Daniel e Samuel aí, né? Que benção de Deus.
0: Aleluia.
1: Já vamos estar oferecendo a nossa fronteirona aí que está nos ouvindo, os irmãos da Argentina, do Paraguai, né? Ligadinho conosco. Vamos estar oferecendo esse louvor aí. Aleluia. Oh, aleluia.

0: Oh, aleluia, que bênção de Deus, nós ouvindo e repartindo os louvores com a nossa amada audiência, né, pastor
1: Antônio? Oh, maravilha,
0: a... né? Silmara Bueno está pedindo um louvor aqui, pastor Antônio.
1: Filho pródigo
0: é, com filho pródigo com Nascimento, né? Nós vamos estar oferecendo esse louvor aí para...
1: Se o Vinícius já tem na agulha aí, né, Vinícius? Vamos soltar esse louvorzão. Vamos... Depois o nosso evangelista tem mais um louvorzão com Daniel e Samuel, né?
0: Que bênção
1: de Deus. Aí vamos estar atendendo os nossos visitantes aí, tá bom?
0: Aleluia.
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0: Benção de Deus, né, pastor Antônio?
1: Escutaram aleluia, aí, glória, né? A Deus, aleluia. Louvorzão benção abençoado de Deus, aí, né?
0: Aleluia.
1: O evangelista Luiz, sim. O pastor Basílio está dizendo, a paz do Senhor, um abraço para todos, né? Um dia abençoado de frio em Campo Grande. Já pensou?
0: Olha aí, rapaziada.
1: Frio em Campo Grande,
0: aqui,
1: né?
0: Aqui em Foz do Iguaçu tá igual também, né, pastor? Um vento frio, gelado.
1: Oh, né? Meu Deus, mas gostoso também,
0: né? Gostoso também, né? Pastor Antônio, a irmã Clenir Paulina está conosco, né?
1: Oh, irmã Clenir, Deus abençoe.
0: Aleluia.
1: Nós já vamos,
0: é uma bênção de Deus. Nós já vamos oferecer o próximo louvor aí, pastor Antônio, entre Pedro e Judas com Daniel e Samuel, né?
1: É,
0: vamos lá. A nossa audiência está ligadinho conosco aí, o pessoal
1: do Santa Teresa. Louvorzão abençoado.
0: Pastor Antônio.
1: Aproveitando isso aí, mandar um abração todo especial, né? Para minha mãezinha na cidade de Santa Helena, todos meus irmãos, essa gente boa. Vai nosso abraço aí, mamãe, que Deus abençoe. Depois da Santa Ceia, mamãe, depois desta semana, vou estar viajando para aí, ficar aí quem sabe uma semana, né?
0: Oh,
1: vou ver aquele queijinho, Luiz, queijo,
0: aleluia,
1: queijo mineiro, né?
0: Aleluia.
1: Deus abençoe, um abraço para todos vocês e toda a minha família.
0: Vamos estar oferecendo esse louvor aí, amada audiência, aleluia.

0: Oh, aleluia, benção.
1: Que maravilha, né, evangelista Luiz? Louvorzão, abençoado.
0: Se alguém cair na caminhada, pastor Antônio, nós sabemos que acima de nós há um Deus.
1: Há um Deus que pode levantar, né?
0: Ele pode levantar o caído, né?
1: Tem todo o poder, né, do Senhor da Terra.
0: A minha mana Claudete, pastor, está nos ouvindo,
1: está assistindo, né?
0: Deus abençoe a grande Portumeira, né, pastor? Ligadinho.
1: Oh, maravilha. Todos os seus irmãos aí, evangelista Luiz.
0: Meus manos, minha
1: mãe, né? Meus cunhados,
0: meus sobrinhos aí, né?
1: Aí um abração todo especial para vocês, né? A gente sabe realmente a dor que toda a família está passando,
0: né? Não é fácil,
1: mas Deus tem dado graça, né,
0: evangelista Luiz? A Sônia Guimarães, pastor, está nos assistindo, está dizendo a paz do Senhor. Se for possível, gostaria de ouvir um louvor com o cantor
1: Walter Varga, né?
0: É.
1: Walter.
0: Aleluia, já está na agulha aí, já, Vini.
1: E ela oferece, evangelista Luiz, todos os pastores, né? Missionários, levita, ouvinte,
0: né?
1: Todos os nossos familiares, parentes, né? Amigos.
0: Aleluia.
1: Cristo Jesus. Amém, né?
0: Amém.
1: Que maravilha, irmão.
0: Que bênção, Deus, né?
1: Vamos lá, tenho o prazer de oferecer
0: esse louvorzão
1: abençoado. Só
0: feliz. Vamos ouvir, aleluia.

0: Ô, oh, aleluia, que é
1: maravilha, maravilhoso, né?
0: E a irmã Sônia está dizendo, eita glória, né?
1: Glória, que bênção de Deus,
0: que
1: né,
0: bênção, pastor Antônio? Né?
1: Meu pai, como a gente é filho de
0: gaúcho, né?
1: A gente gosta de ouvir esses louvores aí,
0: né? Eu também gosto.
1: É bênção de Deus, né, pastor Antônio?
0: Um gaitaço assim é uma maravilha, assim, né?
1: Que Jesus, ele vai bater na nossa porta, né,
0: pastor Antônio? Que bênção de Deus. Glória a Deus por isso, né?
1: Eu já quero, pastor Antônio, estar convidando aos nossos ouvintes, aos nossos amados irmãos, para estar conosco hoje, pastor.
0: Grande culto de Santa Ceia,
1: né? E o culto da família, né?
0: Culto da família,
1: ali, né? A nossa igreja, pastor, fica ali.
0: Ela está localizada na rua Lucídio Freires Rocha, número 62, aqui no Jardim Soledade. Na verdade, é Morumbi, né?
1: É Morumbi. É
0: tudo Morumbi, né?
1: Mas colocou no GPS ali.
0: Ali você vai parar lá,
1: né? Certinho ali, colocou ali Mercado Barros, né?
0: Bem em frente do Mercado Barros.
1: Aleluia, né? Bênção de Deus. Convidamos a todos os nossos ouvintes e eu já quero agradecer essa rica oportunidade por nós
0: estarmos aqui, né, pastor? Que maravilha. Evangelista Luiz, tem um louvorzão aqui com Eliane Silva, né? Não chores.
1: Não chores.
0: Oferecer para todas as heroínas da fé, as irmãs do Círculo de Oração. Vocês são a coluna da igreja, vocês são realmente uma bênção. E que Deus abençoe as nossas heroínas da fé. Verício, vamos lá com Eliane Silva, não chores.
1: Aleluia, Jesus.

0: para a pastora Sidneia. Pastora Sidneia, Deus abençoe a senhora, está passando por momentos aí, mas tudo está no controle do nosso grande Deus. Levanta a cabeça, Deus tem o melhor para a senhora, não chores. Deixa tudo nas mãos do Senhor. Pastor Edemilson Xavier, nosso vice da igreja. Um abração todo especial para todos vocês. Quero estar também abraçando todos os obreiros da nossa igreja, né? Nosso evangelista Luiz está aqui. Tem o pastor Jair, né? Grande homem de Deus. Pastor Leopoldo trouxe uma palavra no culto de jovem ontem, que foi realmente uma benção. Pastor Leopoldo, Deus abençoe. Também o pastor Jorge, que está no trabalho à noite, está reclamando direto que não pode estar na igreja, mas Deus abençoe, pastor Jorge, Deus conhece o seu coração, né? É, que Deus abençoe todos, pastor, os obreiros. Antônio,
1: a nossa amiga Sônia está dizendo...
0: Só falta experimentar o chimarrão. Só falta
1: experimentar o chimarrão. Ela vai experimentar, mas tem que ser uma erva aquela... lá no Rio Grande do Sul mesmo. Lá no
0: Rio Grande do Sul.
1: Aleluia.
0: Aquela erva laranjeira ou tem a melhor?
1: Tem melhor erva, né, pastor? Tem aquela erva que tem muitos remédios ali.
0: Eu estou falando aqui com o gaúcho, né?
1: Gaúcho
0: está do meu lado aqui.
1: É benção de Deus.
0: E a benção de
1: experimentar, nós que já estamos acostumados, se for possível, a gente toma todo dia, né, o chimarrão, né?
0: Esse frio aí é bom para esquentar.
1: Hoje estava... Hoje estava, né? Pastor Antônio, eu quero deixar aqui um comunicado para todo o grupo de varões.
0: De varão.
1: Vencedores do Rei.
0: Ei,
1: dia 20 de setembro, às 8 horas da manhã, para estar louvando na Igreja Assembleia de Deus do Jardim Califórnia. Contamos com todos os varões, amém?
0: Maravilha, tá aí, sim. Meus irmãos, e logo no dia
1: 25
0: e 26. No dia 19
1: é
0: o círculo de oração,
1: Que vai ser
0: que sábado, tá lá louvando.
1: Sábado à noite.
0: Sábado à noite. E no domingo, dia 20, na parte da manhã, o grupo Vencedores do Rei vai estar louvando lá também, aleluia, no Califórnia, né? E já partindo para o dia 25,
1: sim, evangelista Luiz. Já partindo para o dia 25.
0: Que é no próximo 26, sábado, né?
1: No próximo sábado já. E
0: domingo, né?
1: É 25, 26, que vai ser na sexta, né? Sexta, sábado e domingo, pastor Antônio.
0: Grande trabalho,
1: grande ali, trabalho do Vencedores do Rei. Vencedores do Rei, né? Estamos convidando a todos os irmãos, a todas as igrejas.
0: Igreja,
1: que está conosco ali, né, pastor?
0: Vai ser realmente uma bênção de Deus.
1: Vai ser 3 dias de glória, né?
0: Aleluia. Aí vou fazer que nem a irmã Sônia. Eita glória, né?
1: Eita glória.
0: Vai ser bênçãos de Deus.
1: Vai ser bênção, né, pastor?
0: Aleluia. Amém.
1: Já deixo esse convite aí, né?
0: Para todos vocês, meus irmãos, meus amigos. Então vocês entenderam, dia 20, não, dia 19, as heroínas da fé vai estar, então, lá na... Como é que é o nome do lugar lá, evangelista Luiz?
1: Assembleia de Deus do Jardim Califórnia.
0: Califórnia, né? O pastor é muito amigo do nosso pastor Jair, né? E eu disse, pastor Jair, a sua palavra é a nossa palavra, tá?
1: Pode e depois, fazer. Domingo de manhã, que
0: vai ser... Às 8 da manhã, né?
1: Vai ser a escola dominical, nós vamos estar ali louvando
0: o
1: também,
0: o grupo, pastor, vai estar lá. É porque é um pastor de Califórnia.
1: Sim.
0: Ele quer ouvir o circo de oração e o grupo Vencedores,
1: aleluia, do Rei. Aleluia, nós vamos estar ali junto com os irmãos, dando glória ali, né,
0: pastor Antônio? E você não esqueça, dia 19 e 20, é ali no Califórnia, na igreja do nosso amado pastor.
1: Sim.
0: Você é convidado para estar ali, tá? Vai ser bênçãos do Senhor, que Deus abençoe, né? Então, evangelista Luiz, está aí o recado dado, né? Sim. Deus abençoe. Vamos lá com um louvor abençoado com Osmar de Paula. Sinta a vitória, ver isso? Só tem esse louvorzão aí, quero estar oferecendo para todos os nossos ouvintes. Pastor Osmar de Paula, sinta a vitória. Roda esse louvorzão.
1: Aleluia, Senhor.

Ei, maravilha, tá aí, meus irmãos, né? Então você ouviu louvorzão abençoado, as horas vai se passando, não nos espera. E nós estamos aqui com o nosso campo missionário, né? Quero estar apresentando para todos os irmãos. O nosso pastor presidente está aí em Camboriú, Santa Catarina. Pastor Jocelino Vasconcelos, Deus abençoe, pastor Jocelino. Um abraço todo especial da programação da Igreja de Foz do Iguaçu, a nossa igreja evangélica, Jesus é a Vida. Um abração todo especial para o senhor, que Deus abençoe. Pastor Eduardo, né? Nelson Eduardo, de Itajaí, Santa Catarina. Ô, pastor Nelson, um abração todo especial para o senhor também, tá? Que Deus abençoe grandemente em sua vida. Nosso pastor Orides, meu grande amigão, pastor Orides, também de Santa Catarina aí, né? Com a igreja, amada igreja aí, que Deus abençoe o senhor, pastor Orides. Estamos com bastante saudade já desses grandes homens de Deus, né? Pastor Romildo de Ponta Grossa, Paraná, vai aí, nosso abraço, nosso carinho, pastor Romildo, que Deus abençoe o senhor e a amada igreja e todos os obreiros aí também de Ponta Grossa, Paraná. Pastor Damião Juremal, Rio Grande do Norte. O pastor Damião, um abraço todo especial para o senhor. Também aí no Rio Grande do Norte, um grande abração para o senhor, né? Pastor Basílio de Campo Grande, Mato Grosso do Sul. Um abraço para o senhor, pastor Basílio, e todo o grupo de obreiros e a nossa amada igreja em Campo Grande. Pastor Rodrigo também de Campo Grande, Mato Grosso do Sul. Deus abençoe grandemente o senhor, um abraço todo especial para o senhor, para a família, todo o grupo de obreiro. Pastor Wilson de Capivari, São Paulo, um abraço, tá? Tá conosco da live, um abração todo especial, que Deus abençoe o senhor. E aqui, irmão, aqui na programação, o pastor Antônio e o nosso evangelista Luiz e os demais obreiros, né? Quero estar abraçando o pastor Edebilson, a esposa, a pastora Cidineia, o pastor Leopoldo, Deus abençoe o senhor. A esposa, a pastora Cidineia, o pastor Leopoldo, Deus abençoe o senhor.

0: Pastor Jair, Deus abençoe o senhor e a família. Pastora Renata, Deus abençoe nosso presbítero Leomar, a esposa missionária Elaine, Deus abençoe todos vocês. Também meu grande amigo irmão Isney, Delmosney, um abraço todo especial para o senhor, para a irmã Cristiana e toda a família.
1: O né? irmão Isney, a loja dele, pastor, fica ali, Jean Jeans, bem
0: Jean Jeans,
1: né? Posto de gasolina
0: ali. Né? É, ele tá ali na Mané Garrincha,
1: irmão.
0: Né? Logo no começo da Mané Garrincha ali,
1: né? Em frente ao posto.
0: A Mané Garrincha, ela tá quase de esquina com a Amaro Filho. E bem a primeira loja ali da Amaro Filho é um chaveiro, né? Que faz chave. Sim. Logo depois do chaveiro tem ali 3-4 lojas grandes do nosso irmão Isney. Você pode passar aí, que aí tem um preço muito bom. Deus abençoe, tá, irmão Isney? O senhor e toda a família, né? Quero estar também mandando um abraço todo especial para a missionária irmã Lourdes e o seu esposo, o seu João, tá? Aleluia. Deus abençoe vocês, a família, tá? Deus abençoe grandemente a vida da irmã Lourdes, uma mulher de Deus, uma mulher que investe também na obra do Senhor. Aleluia. Deus abençoe. E meus irmãos e amigos, as horas se foram, nós temos aqui...
1: amanhã, pastor Antônio, feriadão 7 de
0: setembro. Feriadão 7 de setembro. Aleluia. Então você... pode, que tem os seus filhos, né? Que tá nas escolas. Sim, aí, vai ser uma festa, né? Para todos os
1: Avenida alunos. Avenida Paraná ali.
0: Né, Avenida pastor? Paraná.
1: Vai estar
0: a apresentação nossa... ali. Né? Isso, vai ter apresentação, banda de música, aquela coisa toda, né? A diretoria da nossa igreja, nosso pastor presidente, pastor Joselias, que já falei, né? Sim. Com vocês, nosso pastor vice-presidente, o pastor que tá aí como vice, nosso pastor dos Santos, né? Que Deus abençoe. Tem também Vilso dos Santos, né? Que é o nosso vice. E também o pastor Basílio, terceiro vice também da nossa igreja. E irmãos, e a nossa... aqui, nosso pastor Damião é o nosso conselheiro, né? Ele é de Rio Grande do Norte. Deus abençoe. Tem também o presbítero Eduardo, o pastor Eduardo, que é o nosso secretário-geral, né? De Itajaí. Tem a missionária Raquel, é filha do nosso pastor presidente, na secretaria, o diácono Alex, né? E todos os demais obreiros, como também o diácono Daniel. Vocês são uma bênção na nossa vida. Vai nosso abraço todo especial
1: para
0: nossos irmãos aí em Santa Catarina.
1: Eu quero deixar um anúncio aqui, que hoje é o último dia da Feira do Livro ali na Avenida... JK ali, né?
0: É um maravilha, né?
1: Estava a benção de Deus,
0: ontem nós fomos. Estava uma benção de Deus,
1: né? Benção de Deus.
0: Ali. Evangelista Luiz, deixa um abraço todo especial pro pastor Wallace dos Santos, né?
1: Sim,
0: pastor Wallace, né? Um abração todo
1: especial. Junto com o pastor Wallace, nós estávamos ali
0: ontem, né? Com o pastor Wallace,
1: Deus abençoe. As menininhas ganharam o livro ali, nós fomos ali pegar, né?
0: Mas que maravilha, de Deus, que maravilha. Né? Meus irmãos, faltando 3 minutinhos só para terminar o nosso programa, eu li aqui São Lucas 7:13. E vendo ao Senhor, moveu-se de íntima compaixão por ela e disse, não chores. Meus irmãos, a Bíblia nos diz que Jesus, aconteceu que Jesus entrando na cidade, irmão, chamada Naim, a Bíblia diz que uma multidão entrava na cidade e outra multidão saía da cidade. A diferença era que a multidão que entrava tinha vida. A multidão que saía da cidade era morte, pois estava levando para sepultar um filho único de sua mãe. E a Bíblia diz que Jesus, ao encontrar aquela multidão, percebeu que em meio à multidão alguém estava desesperada, irmão, em lágrima, choro. E diz a Bíblia que Jesus, olhando para aquela mulher... se tem uma coisa que Jesus não pode, não aguenta ver, é alguém derramando sua lágrima do coração e da alma, né? E então diz a Bíblia que ele, vendo aquela mulher naquele estado, moveu-se de íntima compaixão e disse, não chore. Bem verdade que quando ele disse, não chore, muitos ignorou, dizendo, quem é ele para falar, quem é esse homem para falar para não chorar? Pois ela está indo sepultar o filho único, né? Seu pai já havia sido morto, e como ele disse, não chore, mas sem saber que realmente era a vida que estava ali, né? E diz a Bíblia que Jesus deu a vida para aquele moço, entregou de volta para sua mãe. Grandes milagres aconteceu ali, né? Assim como eu também sou feliz pelo grande milagre que Deus me deu, através da minha filha Joselaine, está de volta, né? Quero estar mandando um abraço todo especial ali para minha casa, para o diácono Antoniel da Costa, para a pastora Elizabeth, meu filho Josiel, né? Toda essa gente boa, minha família, são bênçãos de Deus, bênçãos que Deus me deu. Então eu deixo um abração todo especial para todos vocês, no nome de Jesus, logo mais à noite, um grande culto, né? Daqui

0: uma hora e pouco, é, né, Evangelista? Já vai dar 6 horas, 7 horas, falta 5 para as 6.
1: É.
0: E 7 nós começamos o culto, falta
1: daqui
0: uma hora e 5.
1: Né? Uma hora e cinco minutos,
0: né? Mas temos ali uns 10 minutos de oração, então, faltando uns 10 para as 7, a igreja já está ali orando, né? Aleluia. Aqueles que chegaram, vamos estar orando. Hoje era consagração até o meio-dia. E Deus vai dar graça para nós por ser o culto de Santa Ceia. Meus irmãos e amigos, aleluia, Deus abençoe Jesus. Cada um de vocês, no nome de Jesus. Domingo que vem tem mais, se assim for a vontade de Deus. Meu Deus e meu Pai, agradeço de todo o meu coração, por todos os nossos ouvintes, os nossos irmãos, nossos amigos, todos os pastores do nosso Brasil, todos os pastores dessa imensa terra. Eu abençoo cada um deles e peço a graça do Senhor para a vida de cada um deles, no nome de Jesus. Amém. Domingo que vem tem mais, irmão, se assim for a graça do Senhor.
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Deus é bom. Ele é bom. Quando tudo ao seu redor tentar te convencer do contrário, lembre-se: Deus é bom. As circunstâncias ao nosso redor podem mudar. O estado do nosso coração pode

você deixar, ele continua querendo cuidar de você. Se você deixar, ele continua querendo levar você nos braços. Mesmo que a dor seja insuportável, mesmo que o desespero diga que o dia não vai voltar a brilhar, não dê ouvidos. Não dê ouvidos, não dê ouvidos a outras vozes. Não dê ouvidos ao desespero. Não dê ouvidos à mentira, ao engano. Porque a mentira não tem poder. O engano não tem autoridade sobre a sua vida. A mentira só tem poder se você der ouvidos a ela. Ela só tem autoridade

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5: Quando nós lemos Juízes 14:6, a Bíblia diz: "E o Espírito do Senhor se apoderou de quem? De Sansão." Pregue comigo. Se apoderou de quem? De Sansão. Mais uma vez. Se apoderou de quem? Aonde era que estava a unção? Vamos lá, onde estava a unção? Em Sansão. Só que depois, a mãe e ele que tinham voto de Nazireu, o negócio estava certo. Mas depois ele viu que a unção impressionava. E ele começou a brincar com a unção. Começou a exibir a unção. Começou a usar a unção para ter charme. É, eu já vi muito pregador que ele faz charme. E vocês acham vantagem no charme que ele faz. Exibindo a unção. O Sansão, ele usou unção para atrair mulher. Sabiam dessa? Usou a unção para atrair, brincou com a unção diante de Dalila.

a unção que Deus deu de forma errada. Unção não é troféu para ninguém exibir ela. Unção não é instrumento para você exibir que tem poder. A unção é para você ter a ciência que é capacitado para fazer a obra de Deus. Eita glória! O problema de Sansão não era a ausência de unção, meus irmãos, mas era o governo e o controle dele próprio. Tem obreiro que diz que é usado por Deus, mas ele não tem controle em nada. Nem na emoção, nem na fala. Vocês já viram aquela história? Fulano, rapaz, é usado por Deus. O problema dele é que o impulso dele, ele falta é ser crente, meus irmãos. Porque Deus não tira o teu impulso, eu vou falar isso, mas quando o Espírito entra, ele te controla. Eita, glória a Deus. Dá só um pouquinho de retorno, filho, porque minha garganta está ruim esses dias. Segundo, Saul. Quando você lê 1 Samuel, capítulo 10, verso 1, verso 6, verso 10, a Bíblia diz que Saul foi ungido. Quem ungiu Saul? Quem ungiu Saul? Samuel. Samuel ungiu Saul, está lá no 10 primeiro. E Samuel derramou o azeite da unção sobre Saul. E o Espírito do Senhor entrou nele e ele profetizou. É, rapaz, eu, sinceramente, eu sou de Deus mesmo. Eu sou de Deus. Agora eu fui ali e orei, fulano de tal, fui curado, eu sou de Deus. Eu sou homem de Deus. Ele venceu a primeira batalha, aí ele disse, eu sou ungido. Só que depois a unção de Saul, isso aqui é sério, a unção de Saul, ela foi substituída pelo ego pessoal. Saul era um tipo de líder que fazia programa para atrair os seus liderados. A unção de Saul, ela passou a ser usada, queridos obreiros, para o domínio pessoal de herança familiar. Ele disse para Jonatas, tu não tem vergonha? Amanhã esse Davi vai mandar em nós. E ele achava que a unção nele é para matar quem se intrometesse no seu caminho. A unção na vida de Saul, ele que era ungido foi dominado pelo ciúme. Não suportava ouvir quem era melhor do que ele. As mulheres cantaram, Saul feriu os seus e Davi. Mas quem era o rei? Ele podia ter ferido só um. E Davi 100 mil. Mas quem Deus tinha colocado na cadeira era ele. E as mulheres não desprezaram, as mulheres disseram, o Saul feriu os seus, mas ele tinha cadeira. O Saul era o rei, Davi não era o rei. Porque tem gente que está na cadeira, mas ele quer tudo. Ele não quer que o outro tenha nem um nomezinho pequeno.

Rapaz, e quando Deus te der a posição, fica tranquilo, pode ter o Davi, pode ter o Joabe, pode ter o Josué, pode ter o Eliseu, mas quem Deus colocou foi você, rapaz. E Davi só pode ser alguma coisa quando você chamar ele para a batalha. Quem foi que chamou Davi para o palácio? Vamos lá, quem tem boca? Quem chamou Davi para o palácio? Então pronto, irmão. O Davi podia ser o melhor guerreiro. Mas quem era que estava no trono naquela hora? Quem chamou Davi? Quem botou ele para lutar contra Golias? Então pronto. Mas o problema é que quando você está no trono e a unção já está diabólica, qualquer um que assovia mais bonito do que você, você quer matar. Agora vamos analisar aqui, prestem bem atenção. Irmãos, quem pegou o vidinho de azeite e foi lá, sei, tá o tamanho dele. É bonito. Porque, irmão, não adianta a gente negar. Isso impacta. Eu sou negro. Até meu pastor presidente, pastor Raposo, disse, rapaz, não diz isso não, pai. Eu disse, não, mas eu digo, não é me rebaixando, não. Que eu sei do que Deus me deu. Eu digo é o seguinte, é porque o Samuel pegou o azeite e quando ele viu o tamanho dele, cabelão bonito, altura, zona, né, assim. Eita, rapaz, dá um reizão. Rapaz, isso aí dá um reizão. Eita, é assim. Irmão, sou filho de pastor. Aí, o irmão, primeiro campo que meu pai foi ser pastor, aí o outro pastor lá, que o pai substituiu, era um brancão, brancãozão. E aí ele foi na casa de uma irmã e disse, você já sabe quem é um pastor que vem para cá? Aí a irmã disse, não, pastor, sei não. Pois é, a convenção está mandando. Lamentavelmente, vocês agora não terão mais um pastor branco. Aí a irmã disse, é, pastor? Disse, é. Ele é preto, preto, preto. Aí eu disse, aí pronto. Depois a irmã contou para o meu pai, disse, pastor, aí pronto. A gente, irmão, é iludido com essas coisas. Tamanho, não é assim? Título, doutor fulano. Resolve nada. Nadinha. É. Só zoada, pronto. Teve um campo que meu pai substituiu um pastor, aí a irmã disse, pastor, nosso pastor aqui é professor de inglês. E aí o pai, era, irmã, era professor de inglês e é um brancão também, pastor. Aí pronto, aí o pai disse, pois é, o tanto de garrafa de pitu e de cachaça que eu estou tirando aqui, que ele bebia. Às vezes você tem muita teologia, mas não tem a espiritualidade verdadeira. Às vezes você tem muito título, mas não tem a unção verdadeira. É na unção divina que você passa por cima do inimigo e vai. E aonde você chega, a diferença faz. Você canta, você prega e Deus faz o milagre. Ei! Aleluia, aleluia. Se Deus não me deu oportunidade para me matar 10 mil, só deu 1.000, mas tem coisa que ele dá mais do que 10 mil. Ele deu o trono para Saul. Meu Deus do céu. Ele deu o trono. O grande problema é que a gente quer comer tudo sozinho. É assim ou não é? Pronto. Deixa eu contar aqui. Eu li no livro

foge aqui o nome do autor agora, mas naquela época, na China, tinha grandes imperadores. E saía um que era um general e assumia o império. Só que todo general que assumia, tinha um no meio que matava traição. Porque cada um queria um poder. Aí um entrou e foi muito inteligente. Um entrou e disse assim, olha, eu sei que vocês vão me matar também, porque todo general que assume o império morre. Vamos fazer o seguinte, tu quer ser general? Ele disse, quero. Tu quer ser o imperador? Quero. Tu também quer? Quero. Mas não dá para nós tudinho. Vamos fazer o seguinte, eu vou repartir o bolo para todo mundo. Aí nunca mais mataram. Mas eu quero comer só. Ah, mas eu só estou com 1.000, mas está com a cadeira. O Davi tinha matado, as mulheres cantando, mataram quem? Era só, pronto, era a canção. Aquilo entrou nele. E o homem que estava na unção do azeite. 16, 13 de 1 Samuel. E o espírito mau. Eita. Aí chega, ele fez careta quando disse. Se apoderou. Eita, meus irmãos, pastores. E quando o espírito mau entra, ninguém segura mais. Ele passa por cima. É um trator que mata. Ninguém pode cantar melhor, ninguém pode pregar melhor, ninguém pode falar melhor. Rapaz, o que é teu, é teu. Oh, aleluia. Oh, aleluia. Aleluia. Vira aí para o teu pastor que está ao teu lado e diga, o que é teu, diga aí para ele. Nós não somos rivais não, rapaz, o que é teu. Se tu matou 1.000 e eu matei 10.000, é tudo para a glória de Deus. Porque deixa eu dizer uma coisa, o pastor que está aqui no campinho mais pequeno, e o presidente aqui, pastor Roberto José, nós estamos trabalhando com uma empresa só. Ninguém aqui vai crescer mais do que outro lá no céu. O mesmo trabalho que eu estou fazendo, lá no mato tem um pregadorzinho dizendo, Jesus salva. E eu estou na capital, Jesus salva. E tu está na universidade, Jesus. Então nós trabalhamos para o mesmo. É por isso que Paulo diz em 1 Coríntios 3, 5, 6, eu plantei, Apolo regou, mas Deus é quem dá o crescimento. Oh, aleluia. E se você está numa área maior do que a minha, não é que eu sou melhor do que você. Porque olha para mim, a gente tem isso nesse nosso conceito. O irmão fulano de tal está ali, irmão, porque Deus foi com a cara dele. Não, não bote isso na sua mente, não. Deus não vai com cara de ninguém, Deus vai com quem é fiel. Está lá em 1 Coríntios 4, verso 2. Requer-se dos seus obreiros que se achem. Às vezes tu tem tudo, mas não é fiel. É covarde. É traidorzinho. É falso. Elogia a gente na frente. Mas quando sai, quer que aquele negro se lasque. É isso. Eu tenho a raiva dele. É na unção divina que você passa por cima do inimigo e vai. E aonde você chega, a diferença faz. Você canta, você prega e Deus faz um milagre. Oh, irmão, estou sentindo a presença de Deus. Pastor Percy pregando aqui, eu olhando para ele. Ele está inspirado. Está no óleo, né? Porque o Russell Shedd, ele dizia, as lutas do dia a dia faz a mensagem ficar melhor. A gente pensa que é, a gente vai visitar uma irmã, quando chega lá, a irmã está contando um monte de problema, aí quando a gente chega em casa, aí abre a Bíblia, diz, olha o problema que ela te contou. Aí fica até melhor a mensagem para pregar.

É assim, pronto. Como é bom, né? Agora deixa eu dizer uma coisa para você. O problema, se Deus te deu só 1.000, mas quem ia levantar Davi, quem era, gente? Não, quem era que ia botar Davi? Era Deus. Olha, aqui tem, aqui no pastor Roberto José, para o Brasil Deus tem levantado tantas pessoas, tantos talentos. Eu tive lá agora, lá na Alemanha, com o pastor. Eu fui pregar em outro evento e ele estava lá também. Aí pronto, aí ele contando, elogiando esse homem. Rapaz, eu achei vantagem. É, fala bem dele. E eu disse, meu Deus do céu. É. Aí ele só disse assim, meu pastor, meu pastor. Eu disse, é mesmo. É. Ô, mas é bom, hein? É, irmã, eu tô aqui. Só Deus sabe por que que eu tô aqui. Aí eu disse, mas o que é, irmão, né? Não, não vou contar. Mas é ruim, irmão. É ruim, chega a doer dentro da gente, não é assim? A gente vai na casa dos crentes, irmão, o que é que a senhora tem que não foi mais na igreja? Pastor, tem umas coisinhas lá. É, irmão, mas a gente. É negocinho difícil. É, pastor. A gente adula, né? Assim. Vai, pronto. Irmão, mas tu tá difícil, o que é? Aí, não, não vou lhe falar, não. Um dia. Aí aqui termina de matar, não é assim? É negocinho pesado. Esse dia mesmo, irmão, eu até disse para minha esposa, rapaz, esse mês para mim tá pesado. Tá pesado. É luta, aí pronto, é uma historinha aqui, é outra ali. Aí pronto, aí você fica ruim. O Saul começou a estar no cargo e ele tinha unção. Tinha unção, não tinha? Mas a unção dele agora era para quê? Vamos, diga, a unção dele era para quê? Para matar. A unção dele era para quê? Para perseguir. Olha o tanto de sacerdote que esse bicho ruim não matou, meus irmãos. Unção canalizada de modo errado, ela é perigosa. O Davi dizia, majestade, quando encontrava ele, de vez em quando, de longe, porque dessa gente tu tem que ficar de longe. Pertinho ele mete a faca. Fica de longe. Davi sentou na mesa e ele disse, é hoje. Aí pronto. Se ele não tivesse, pronto. De longe ele disse, majestade, eu sou simplesmente um cão. Quem sou eu, majestade? Majestade. Para ele entender que Davi não queria nada com ele, Davi foi para a terra dos filisteus. Mas o homem que estava no cargo e na unção, ele não deixava. Enquanto eu, um dia ele disse para o exército dele: vocês não prestam, eu dou terra para vocês, eu dou casa, eu aumento o salário de vocês, eu aumento a renda de vocês, e vocês não me entregam o filho de Jessé. E todo o exército se calou, porque o exército sabia que Davi era um bom soldado. Vou falar do último. Primeiro eu falei de quem? Sansão. Vamos lá, bem forte. Primeiro, Sansão. Segundo, Saul. Ô, irmão, quando a unção, ela é para proteger o meu ego, é para proteger a minha família, é para proteger o meu pedacinho de terra, essa unção não presta mais. Essa era a unção de Saul. Agora vem o Davi. Olha, eu só estou falando de homem bíblico. Se você pegar o capítulo 11, 12 de 2 Samuel. Mas se você pegar o capítulo 16, verso do 7 em diante, 13, 14, você tem agora o privilégio que Samuel tem. Vai e unge um dos filhos de Jessé. Aí passou o menor. Aí ele disse: ninguém senta, ninguém come, enquanto o menor não chegar. Aí chega o menorzinho. Na hora que ele entra, ele não vê a aparência, não vê nada. Deus é quem diz: este é o homem. Pode ungir. Aí derramou o azeite sobre a cabeça dele e pronto. Davi ficou

ungido. Ficou ungido. Quando Davi recebeu a unção, lá vai, meu irmão, matando o gigante, matando o filisteu. Para onde ia, tinha vitória. Se conduzia com prudência, unção. Agora, prestem bem atenção uma coisa. No meio da jornada, Davi canaliza a unção de modo errado. A mulher bonita, o reino já forte, tranquilidade. Tranquilidade. Pode ir, Joabe, para a guerra. Aí pronto, chazinho da tarde. Passear no palácio. Né? Fazendo charme. A mulher, eu li um autor judeu que disse que a mulher se posicionou num ângulo que era para ele ver que ela também não valia nada. A Bate-seba não prestava, não. Ela está na genealogia porque Deus é bom. Mas olha, aí ela pronto, se posicionou. Aquele negócio dele passear não foi só um dia, não. Vários dias. Muito cuidado, pastores. Passeios em academia é perigoso. Não é que ela faz pecar, não, mas é um ambientezinho bom. As amizades. Muito cuidado, passeiozinho, conversando com a amiga, batendo papo. Davi foi passear. O rei ungido, escolhido, passeando. Chá da tarde. E ela lá tomando banho. Só que ela tomava banho, porque naquele tempo não tinha chuveiro. Então eu entendi que ela metia a coisa na lata, mas ela fazia o charme dela. Ela fez tanto charme que ele ficou louco. Ele ficou tão louco, ungido, que ele disse, quem é aquela mulher? Se informa, ele mandou, como se fosse um rapazinho novo, paquerador. Rapaz, mas tem coisa, né, assim? Paquerador. Músculozinho bem feito, né? Camisetinha. É assim. Uma irmã disse para um pastor, pastor, seus cabelos são tão lindos. Aí ele foi lá na barbearia e disse, tira todinho, irmã. Tira. Rapa! Rapa, tira! Para mim não fazer a irmã pecar. Que é a irmã? Que é assim, porque às vezes tem um cabelo que nem o meu, ela vai dizer, né? Mas aí vai pro outro. Aí é um pastorzão brancão, bonito, cabelozão grisalho. Ela disse, pastor, seus cabelos são lindos. Aí ele disse, aí é? É. Aí foi lá, manda rapar tudo. Deixa pelado. Aí mas ficou feio. Deixa assim mesmo. Então deixa eu dizer uma coisa para vocês. Escutem bem. Eu pergunto aqui aos senhores, Sansão era ungido? Vamos lá, Sansão era ungido? Pecou? Brincou, se exibiu, cheio de unção. Irmão, nunca. Olha, eu venho para cá, quando eu subo para um púlpito desse, aquela ali, eu sou casado com ela há 32 anos. Eu não subo aqui sem comunhão com Deus. Eu não subo aqui para ter aplauso. Eu não subo aqui para ter nome. Eu não subo. Eu subo com uma responsabilidade de entregar a palavra para corações serem mudados e impactados pelas Escrituras. Eu não venho para cá com charme, não. Eu nunca preguei ficar assim, fazendo charme. Aleluia. Rapaz, faz isso não. Aleluia. Entendeu? Pronto, fazendo charme. Andando no púlpito assim. Irmãos, olhem para cá. Muito cuidado com isso. Davi era ungido ou não era? Sansão era ungido? Vocês viram que o Sansão vai usar a força dele para dar presentes no enigma que ele faz. Isso aqui, eu estou falando hoje para nós porque você diz assim, o fulano é muito ungido, mas unção sem caráter vai acabar em coisa que não vale nada.

0: Davi, ele agora começa a ser displicente, negligente, e começa a usar unção para fazer sexo. Manda buscar ela. Aí alguém diz: ela é casada. Mulher de um soldado. Para fazer sexo. Manda buscar ela. Aí alguém diz: ela é casada. Mulher de um soldado teu. Urias. O Eteu. E era um baita de um soldado. Mas a loucura e a sede, e agora achava que tinha um poder, eu posso ficar com a mulher que eu quiser. Manda buscar, é minha. Ela chegou. Deitou com ela, dormiu com ela, o ungido do Senhor. Foi para casa. Ela mandou um recado: eu estou grávida. Mas quem tem poder e está na unção sem a direção de Deus, começa a política. Pronto, vamos fazer o seguinte: Joabe, manda Urias aqui. Ele veio, ele disse: eu vou fazer ele dormir com ela e todos vão pensar que ela está grávida de quem? Pronto. Aí quando ele chegou, pronto, botou comida real para ele, botou tudo. Aí diz: vá para tua casa. Quando amanheceu o dia, onde era que estava Urias? Aí ele disse: rapaz, eu mandei para a tua casa. Olha que soldado. Majestade, como é que eu vou para casa? O Senhor que é o nosso rei. Como é que eu vou para a minha casa comer, dormir, ficar com a minha mulher, enquanto o exército do Deus vivo está na batalha e a arca do Senhor... Use a unção que Deus te deu para honrar o nome de Deus na terra. Aleluia.
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0: 19:38.
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2: Livro de Ester, capítulo de número 4, verso de número 14. Livro de Ester, capítulo de número 4, o verso é o verso de número 14. Assim está escrito na palavra de Deus: pois se de todo te calares agora, de outra parte se levantará socorro e livramento para os judeus. Mas tu e a tua casa e a casa de teu pai perecerá. Quem sabe, se não foi para este tempo que você foi levantado para rainha. Amém. Pode tomar teu assento, que Deus lhe abençoe em nome de Jesus. Eu peço toda a sua atenção agora. Eu sei que todos vocês conhecem a história de Ester, e conhece por bem que a localização histórica do que está acontecendo nesse exato texto é de fato não somente um livramento, mas uma salvação. Eu gosto muito de pensar que quando nós falamos acerca de

receber vida ou trazer de volta a vida, estamos falando de fato de um genuíno avivamento, por exemplo. Um genuíno avivamento seria entregar vida àquilo que nunca teve vida, ou trazer de volta a vida aquilo que um dia já teve vida. Eu abro um parênteses para testificar isso que eu estou falando biblicamente. É, por exemplo, Ezequiel 37. Você percebe que dentro desse texto existem ossos lançados dentro do vale, juventude. E Deus vai olhar para Ezequiel, o profeta, e vai dizer: Ezequiel, pode viver? Deus nunca usou a palavra reviver dentro do texto, porque se revive, está trazendo de volta a vida. O que Deus diz é: pode viver. Se é viver, está tendo vida a primeira vez. E aqui há um confronto de pensamento dentro do texto, porque você não vê osso crescer fora de corpo, você só vê osso crescer dentro de corpo. E um corpo que tem vida faz o osso crescer junto dele. Então Deus está dando um direcionamento em Ezequiel 37. São ossos que crescem com o corpo, parecem ter vida, mas nunca tiveram vida, e eu quero dar vida a primeira vez. Como algo parece ter vida, mas nunca teve vida? Esse é um dos pensamentos acerca de avivamento. É entregar vida àquilo que nunca teve vida, embora pareça ter vida. Só que quando nós entramos no texto de Ester, capítulo de número 4, não é alguém que tinha vida e passa a ter vida, ou alguém que nunca teve vida e novamente terá vida a primeira vez. São um povo que já vive, é alguém que já tem vida e agora está à beira de uma morte. Só que esta morte não é uma morte que vai chegar. Eu quero que você compreenda o peso no começo desta mensagem. Existe um decreto passado, e esse decreto é um decreto de morte. Em outras palavras, está respirando, mas já está morto. Está vivo, mas já vai morrer. Não existe escapatória. Só está de olho aberto, mas o caixão já está esperando. A cova já está aberta. Está vivendo seus últimos respiros, mas não existe mais vida no que está respirando. Existe um decreto de morte correndo na terra. E é exatamente neste contexto histórico que Ester se apresenta, varoas. Ester se apresenta como alguém levantada por Deus. E dentro desse livro maravilhoso, nós entendemos que no capítulo 4, verso 14, ela está tendo uma chamada. E esta chamada que ela está tendo não é uma chamada de amor, não é uma chamada maravilhosa. Olha aqui para o pastor Jonathan Carlos, vou mostrar a vocês como eu falo e ensino aos jovens lá da igreja. Era como se a chamada estivesse fazendo isto aqui nela: você foi levantada para esse tempo. A palavra utilizada para levantar dentro do texto, quando é expressa ela, quem sabe você não foi chamada e levantada para esse tempo. No original hebraico é Yamad. E esta palavra no original não é somente alguém que levanta, alguém que traz. É de fato posicionamento. Então o que Deus está trazendo dentro do contexto é: eu te posicionei. Não foi você quem se posicionou, fui eu quem te posicionei dentro desse contexto. Novamente nós caímos dentro de um pensamento, dentro desta pregação e no começo desta história. Se eu sou posicionado por alguém, de fato eu perco alguns direitos de escolha. E eu quero deixar isto muito claro no começo da pregação, para ninguém sair daqui dizendo que é heresia. Porque de fato eu sei que vocês ouvem como está estampado na tua camisa aí, principalmente na internet: ah, você é dono do seu nariz, você pode escolher o que tu quer fazer, você tem um livre-arbítrio. Mas eu quero abrir os seus olhos para algo dentro da Bíblia. Quando você lê aquele versinho que todo mundo aqui aprende na escola bíblica dominical: muitos são chamados, mas poucos os escolhidos, sim ou não? Existem duas diferenciações teológicas dentro desse texto. Os muitos chamados não é para a igreja, é para o planeta Terra, porque ele chama todos para a salvação. Ele não escolhe quem vai ser salvo, ele quer salvar quem está aqui dentro, ele quer salvar quem está lá fora, ele quer salvar quem está santo, ele quer salvar quem está no meio do pecado, ele quer salvar quem está aqui dentro da igreja adorando a ele, mas ele também quer salvar quem está com o nariz entupido de cocaína lá fora, na sarjeta, fumando maconha. Ele abre a salvação para todos da terra. Mas quando ele sai do contexto de salvação e entra para o contexto de chamados a um ministério, chamados para ser usados, ele filtra. Ele não chama qualquer um para ser usado. Ele não chama qualquer um para cantar, pregar. Ele não chama qualquer um para evangelizar, liderar. Ele não chama qualquer um para se posicionar como um cristão que vai fazer a diferença na geração. Muitos são chamados à salvação, mas poucos são escolhidos para serem usados no meio desses que são chamados. Então ele olha para todos aqui dentro, aponta o dedo e diz: eu quero salvar toda esta multidão.

mas do meio desta multidão eu escolhi vasos para serem usados. Usar de Deus é apontamento de Deus, e eu te provo na Bíblia, que Deus escolhe a dedo para usar. Existiam muitos na época de Abraão, mas foi para Abraão que Deus falou: sai da tenda. Existiam muitos na época de Isaac, mas foi com Isaac que teve um nome, que foi cavar poço e teve a ajuda divina dizendo: se você permanecer na terra que eu mandar você ficar, eu serei contigo. Existiam muitos na época de Jacó, mas foi Jacó quem teve o nome alterado para Israel. Existiam muitos na época de Moisés, mas foi Moisés quem teve o encontro com a sarça ardente. E é engraçado pensar nisto, porque no dia que Deus falou: escolhi tu, vai lá pregar minha palavra, ele disse: não posso, sou homem de língua pesada. Aí Deus olha para ele, num contexto de pregador do Brasil, era como se Deus estivesse dizendo: problema é teu. Se eu quisesse alguém de língua leve, eu tinha chamado alguém de língua leve. Eu estou te chamando desse jeito, rapaz, que eu quero te usar desse jeito, com a língua pesada mesmo. Existiam muitos no tempo de Josué, mas foi Josué quem Deus chamou: vai rodear a cidade, vai dar um grito no sétimo dia. Existiam muitos no tempo de Ezequiel, mas foi Ezequiel quem viu o vale de ossos secos. Existiam muitos profetas na época de Jeremias, mas foi Jeremias quem foi chamado para descer na rolaria. Existiam muitos na época de Amós, mas foi Amós quem viu um varão com prumo na mão. Existiam muitos na época de Neemias, mas foi Neemias quem foi levantar os muros. Existiam muitos na época de Tomé, Tiago, Pedro, João, Mateus, mas foram eles os chamados para seguir Jesus a uma grande obra na terra. Agora eu vou precisar ser claro: Deus chama na terra muitos, mas somente um ele chamou para uma obra missionária terrível. E eis aí o maior missionário de todos os tempos. Pensa que Jesus também não foi escolhido para uma obra? Não, pastor, Jesus só chama eu para a obra. Jesus não foi escolhido não, é ele quem quis. Então toma a Bíblia na tua cabeça: antes que houvesse a formação da terra, antes que eu formasse o mundo, antes que eu trouxesse tudo à existência, já existia um cordeiro preparado para descer na terra, pegar a cruz do Calvário e morrer por vós. Jesus também foi escolhido para fazer o ministério que fez. Então não pense vocês, que estão me olhando de olhos arregalados, que vocês foram escolhidos à toa. Vocês não foram escolhidos à salvação. Vocês atenderam ao chamado da salvação, mas depois que você entra na salvação, vai doer o que eu vou falar, mas vai curar. Tu não manda mais no teu nariz, tu não manda mais no teu nariz, tu não manda mais no teu nariz, tu não manda mais no teu nariz. Eu não mando mais no meu nariz. Eu vou abrir um parênteses para contextualizar o que eu estou falando. Você vê isto que eu estou pregando? Porque eu sei que existem muitas teologias na internet, dentro da Bíblia. Eu sei que vocês são de EBD, varoas. Lembra que tem duas tempestades dentro da Bíblia, sim ou não? Lembra vasos que tem a primeira, que Jesus está dormindo na proa do barco, e tem a segunda, que ele chega andando sobre as águas. A primeira, que ele dorme na proa do barco, e eu vou deixar bem claramente, e se Jesus não voltar até o final da pregação, e tu quiser ler em casa, leia, que na primeira tempestade Jesus entra, pastor Ricardo, para dentro do barco e não chama ninguém. Assim está escrito na Bíblia: Jesus entrou e o seguiram. Seguiu porque quis. Entrou porque quis. Levantou a mão porque quis. Vou ficar falando. Entrou no mistério porque quis. Quem te botou pistola na cabeça e obrigou a aceitar o nome de Jesus como Salvador? Ninguém. Só que tem a segunda tempestade. Na segunda tempestade, Jesus olha para os discípulos, vai doer, mas vai curar, e diz assim: eu não mandei vocês seguir eu na primeira, agora quem manda sou eu, entra no barco que eu estou mandando. Aí imagina Pedro olhando para Jesus, contexto de pregador, dizendo assim: vou entrar não, a primeira vez que eu entrei, foi tempestade atrás de tempestade. Sabe o que Jesus diria? Pensa que eu estou te pedindo, eu estou mandando, entra que eu estou te obrigando dentro desse barco e atravessa para o outro lado. Pastor, está escrito isso na Bíblia? Não. Assim está escrito: e os compeliu, e os obrigou, e os insinuou. É como se Jesus apontasse o dedo e dissesse: vai que eu estou mandando. Ah não, mas eu não quero. Agora eu não quero, não quisesse da primeira vez que me aceitou. Agora que me aceitou, capitão do barco sou eu. E tu vai para onde eu mandar ir. Vai falar o que eu mandar falar. Vai cantar o que eu mandar cantar. Vai vestir o que eu mandar vestir. Tu não manda mais no teu nariz. Para salvação, eu deixo.

jeito, vim como tu queria. Agora sou eu quem quero te usar. Atravessa para o outro lado, atravessa para o outro lado, atravessa para o outro lado. Estou sentindo ele aqui na minha boca. Ele abre um contexto de salvação, mas afunila o contexto de escolhidos a serem usados. É por isso que no contexto bíblico, dentro da tempestade de Diáconos, nós entendemos que Jesus mostra a cada um que está aqui dentro que muitos são chamados, mas poucos escolhidos. O Espírito Santo está mandando eu apertar esta tecla, então vou apertar antes de mergulhar em Esther. Você lembra de Moisés? Eu acabei de citá-lo aqui. Vou engrossar o caldo a vocês. Lembra que um dia ele viu uma sarça ardendo? Ele está ouvindo uma voz do meio da sarça. Enquanto essa voz está chamando ele, a Bíblia nos dá a entender que a voz é convidativa. A voz não obriga Moisés a entrar no ambiente. Está na Bíblia que, por curiosidade, ele está ouvindo uma voz de um anjo do meio da sarça e está entrando para ver o que está acontecendo. Só que aí é que está o problema. O anjo não obrigou ele a entrar. É como se o anjo estivesse o convidando. E quando Deus fala assim: não mandei tu entrar. Agora que entrou, quem manda sou eu. Tira a sandália dos pés, porque o lugar que tu está pisando é terra santa. E senti Jesus falar na minha boca, estou sentindo fogo na língua, então lá vai. Jesus é convidativo à salvação. Deus é filtro para usar quem está na terra. Por que que Deus está mandando Moisés tirar a sandália do pé? Simples, porque Deus quer enviar para o Egito. E não dá para ir de qualquer maneira. Vai doer o que eu vou falar, mas vai curar. Por que que não dá para ir de qualquer maneira, pastor? Porque não é só estar no ambiente sagrado. Não é só estar no ambiente aonde ele se apresenta. Do que adianta estar no ambiente se entre você e o ambiente tem uma sandália que te impede de tocá-lo? Para que que tu veio então? Se você não for tocar o ambiente, para que que tu entrou no ambiente? Só que eu estou pregando para uma geração que não vai entrar no ambiente de sandália. Se entrou, vai começar a tirar a sandália agora e tocar o ambiente preparado por ele. Eu sou o primeiro. Quem vem comigo nesta palavra, diga graças a Deus. Se você compreendeu, igreja sagrada que vai morar nos céus, preciso seguir dentro de um pensamento aqui. Que vocês foram chamados, mas também escolhidos a serem usados na terra. Aqui está um contexto que eu quero montar a voz. Vocês foram escolhidos para serem usados em determinado tempo. E eu quero que você foque no verso 14. Se você quiser abrir a sua Bíblia no começo desta mensagem, para o meio da mensagem, faça isto agora. E acompanhe o que está escrito no final do verso de número 14. Quem sabe, se não foi para este tempo que Deus fez você ser o que é, colocou o que colocou nas suas mãos, te entregou o que te entregou, você não está onde está, não tem o que tem, e não possui o que possui porque merece, porque é bonitinho, porque dá oferta, porque penteia cabelo, porque é filho de fulana ciclana, ou porque entra na igreja. Deus te escolheu para um propósito dentro do tempo determinado. E qual é o tempo determinado? E mantenha a Bíblia aberta. O tempo determinado é que existe correndo na terra, obrigado por bondade, mídia, existe na terra correndo um decreto de morte. Existe um rei sentado no trono e uma rainha que está em posição de intercessão por um povo que pode morrer. Eu vou repetir: tem um povo que pode morrer, tem uma rainha que recebeu uma posição, tem um rei que pode quebrar o decreto. Se a única que pode se apresentar diante desse rei é esta rainha, para que recebeu o que recebeu, se não vai usar o que recebeu para se apresentar diante desse rei e interceder por aqueles que estão a caminho da morte? Guarde o que eu acabei de falar neste momento. Pastor, por que guardo o que acabou de falar neste momento? Porque quando nós olhamos para o livro de Esther, nós podemos fazer um paralelo muito lindo. Qual é o paralelo, pastor? Estamos diante de um livro poético, histórico, que vai fazer menções e direcionamentos para todos os lados da Bíblia. E não é a primeira vez que há uma tratativa de casamento dentro da Bíblia. Quando nós entendemos que existe casamento dentro da Bíblia, todos os casamentos têm um propósito muito singular e maravilhoso. Só que contexto histórico da igreja, e eu não vou fazer rodeios, vou jogar logo a peteca para vocês, é que nós também recebemos um posicionamento diante da presença de um rei. E o posicionamento que nós recebemos não foi qualquer posicionamento. Eu vou pedir

A minha vaza, você pode me ajudar, meu anjo? Só fique em pé aí onde você está mesmo, que eu quero fique em pé aí onde você está mesmo, que eu quero ensinar algo a eles aqui agora. É como se uma mulher, em um lugar determinado, que não tinha posses, que não tinha direitos, que não tinha ocasião, que não tinha acesso, ganhasse um coração de um homem. Um dia, um homem passou por ela, olhou para ela, parou e disse: te amei, gostei de tu, quero casar contigo. Aí ela perguntaria: por que tu quer casar comigo? Sabe o que o homem diria? Não precisa entender porque eu te amei. Isso é graça. Eu só te amei. Aceita que dói menos. Porque se tu for ficar tentando entender porque ele te amou, vai dar um nó na sua cabeça. Ele olharia para ela e diria assim: eu quero casar com você. Sabe o que ela diria? Eu não posso casar contigo. Eu já sou casada. Tu já é casada? É. Tu quer ser adúltero e adulterar comigo? Como eu vou trair o meu marido? Tu é casada com quem? Sabe o que ela diria? Ela diria o que eu vou dizer a cada um que está me olhando de olho arregalado aqui agora. Eu sei que tem gente que nasceu aqui no berço evangélico, mas também sei que tem outras pessoas que vieram de fora. Meu Deus, eu conheço tantas pessoas lá no Rio de Janeiro, principalmente, que tu olha o crente dando glória dentro da igreja, tu diz: nossa, deve ter nascido no berço do azeite de ouro. Aí tu pergunta a história pro rapaz: não, eu matei, arranquei o coração, comi, fiz, aconteci, o demônio me levava, mas Jesus me salvou. Eu: glória a Deus, o que é que tu tá fazendo com a salvação que ele te deu agora? E com a escolha e a unção que ele derramou na sua cabeça? Porque não é só ser chamado, é ser escolhido para um propósito. A história não termina quando eu entro na igreja. Entrar na igreja é uma vírgula. A história continua quando você aceita Jesus como grandão da Galileia. Então o que ela diria é: eu já sou casada com outro. Eu perguntaria para ela: com quem? Sabe o que ela diria? Romanos 7: vós estás ligado ao pecado, e o pecado opera nos vossos membros. Vou jogar uma palavra para toda a igreja, receba quem quer. Você está dando glória bonitinha aqui hoje, não é? Talvez alguns nasceram no berço evangélico, mas tem gente aqui que veio de uma vida complicada. Onde tu estava num domingão desse 10 anos atrás? Onde você estava num domingão desse 15, 20 anos atrás? Onde tu estava semana passada, mês passado? Onde você estava na vida passada? Lembra quem tu era? Romanos 7 diz: o pecado operava em vossos membros, estou em Esther ainda, para a morte. Só que quem está casada, preste atenção, não perca a fiação do filme, é ligada pelo casamento e pela lei ao seu marido. Então o que ela estaria dizendo é: eu não consigo me separar do meu esposo chamado pecado, e não há quem me arranque das mãos dele. E se tu quiser casar comigo aliançada com o pecado, tu é adúltero, e eu sou adúltera também. Ele diria: eu não sou adúltero, também não quero casar com uma adúltera. Então, pela lei, eu tenho que te separar do seu marido. Aí ela diria: é, mas pela lei só tem um jeito legítimo. Alguém vai dar glória lá na galeria, quer ver? De eu me separar do meu marido. Eu perguntaria: qual é o jeito legítimo de você se separar do meu marido? Está escrito aqui dentro, em Romanos capítulo 7, que a esposa está ligada ao marido até a morte. Morreu, acabou a aliança. Ela olharia para mim e diria: tem que ter uma morte. Ou morre ele, ou morre eu. Entender aqui, vou falar olhando para os varões. Ou morre eu, ou morre ele. Ele olharia para ela e diria assim: não, mas tu não pode morrer. Eu não vou casar com um defunto. Eu quero você viva ao meu lado, casada comigo. É, mas o meu marido também não morre. E a prova que o marido pecado não morre, eu estou pregando para esse tempo lá, é que todo dia ele bate na porta do teu coração dizendo assim: volta para mim, faz de novo, vambora de novo, aliancia de novo, acessa de novo, vê de novo. O marido está vivo, a esposa está viva. Quem é que entra nesta aliança com morte para separar? O varão diria assim: olha, já que tu não pode morrer, e ele não pode morrer, para separar a aliança de casamento pecado, também está escrito aqui dentro, que um amado dá a vida pela amada. Se eu morrer e entregar a minha própria vida, existe um jeito na lei de você assumir essa morte comigo. Ah, é? E como eu vou assumir uma morte contigo, se quem morre é tu? É porque Paulo vai dizer um dia que já estou crucificado com Cristo. E se eu já estou crucificado com Cristo, vivo não mais eu. Se vivo não mais eu, estou morto. Se estou morto,

fato, separou, só tem um jeito, morre tu e me dá a tua morte. Eu falei, está marcado. Sabe o que o varão diria? Vai ter morte. Aí, 12 mil anos atrás, ele desce, pega a cruz, bota nas costas, olha para a escolhida e diz, eu te escolhi, eu te escolhi, eu te escolhi, eu te escolhi. Está lá na cruz, alguém está no pé da cruz dizendo, se é filho de Deus, desce, eu vou jogar uma peteca para você, se é que é pesado, lá vai. Jesus não era onipresente quando estava na terra, porque se esvaziou, mas eu acredito que era onisciente e conhecia tudo. Enquanto Jesus estava na cruz, talvez tivesse alguém no pé dizendo, Aninha, se é filho de Deus, desce. Sabe o que ele diria? Ele olharia aos altos, a sua visão e o seu olhar atravessaria, pastor Dilon, milhares e milhares de anos, cairia aqui dentro da Assembleia de Deus agora. Ele olharia para vocês e diria, mas eu te escolhi, mas eu te escolhi, mas eu te escolhi, fico porque te escolhi, estou pagando o salário do pecado. Você conhece a história, ele rende o próprio espírito, é colocado no túmulo, ao terceiro dia levanta, é como se ele chegasse no casamento, com um decreto e dissesse assim, me dá teu antigo contrato. Ele rasga a cédula do pecado, rasga o contrato antigo e diz, assume a morte comigo que eu estou te separando do seu marido. Agora que tu está solteira do teu pecado, quer casar comigo? Alguém entendeu onde eu estou querendo chegar? Eu tenho um reino para governar. Eu vou falar de novo, a segunda vez que os varões entenderam são GBD. Eu tenho um reino para governar, e eu preciso de uma rainha para governar comigo, e eu te escolhi para ser rainha do meu lado. Quer casar comigo? Obrigado, minha vaza, senta lá. Desculpa, desmanchei seus cabelos lindos. Aleluia, eu não te pedi isto até agora, mas vou te pedir a primeira vez. Precisa pegar na mão não, só dá uma catucada em quem está do lado e diga assim, não adianta viver de aparência. Diga, ele não te deu para tu mostrar que tem. Diga rasgado, ele te deu, por causa deste tempo. Diga, usa o que ele te deu para fazer a diferença nesta nação. Quem pode receber esta palavra e concordar comigo, diga graças a Deus. Se você entende que vocês receberam algo para poder ser usados em um tempo específico, começamos a compreender que o que Esther tem, não tem porque quer, tem porque precisa ser usado em um tempo. Olhe nos meus olhos, arregalados. Ah, o filme vai acelerar agora, mas não tem problema, lá vai. Pastor, tu está dizendo que nós somos a Esther, a rainha, tô. Tu está dizendo que o rei é Jesus? É. Estou dizendo também que vocês ainda não são esposa. Mas espera aí, a parábola diz, e tardando o esposo, quer dizer que se é esposo, tem esposa prometida, mas ainda não assumiu o relacionamento de esposa. Porque olha os meus olhões para não ser heresia. Tem certos níveis de relacionamento que só são delegados ao marido e mulher, não noivo e noiva. Ei Jesus, para que tu mandou falar isso? Por isto, vocês estão vendo algo maravilhoso na igreja, mas ainda não é tudo que ele pode mostrar a vocês. Você quer ver tudo que Deus é, quer ver toda a glória manifesta, quer ver todo o poder com carinho. Se na terra já está desse jeito, imagina quando a gente chegar na glória e ver ele como ele é. Estou vendo gente ligada comigo aqui, vou falar olhando lá para baixo da galeria agora. Se é tempo diferente, o tempo que estamos vivendo agora, Jesus ainda não voltou, ainda não está sendo derramada a ira na terra. Vocês estão no tempo propício, a quê? Em Mateus 24, duas gerações, uma geração que proclama Cristo, outra geração que não proclama Cristo. Eu estou olhando para a geração que proclama Cristo, e se vocês querem saber que geração é esta, é só pular para o capítulo seguinte. Minha vaza, pode ficar sentada mesmo, não precisa levantar, estou olhando para o relógio. É como, me permite, tia Andréia, faz assim com as mãos. Mateus 25, ela vai casar comigo, eu entreguei lâmpada para ela. Por que que eu entreguei lâmpada para ela? Para ela poder acender lâmpada, procurar a dracma perdida na casa e iluminar o próprio rosto para casar comigo. Se eu que sou eu não casei com quem eu não conhecia, ele vai casar com quem não conhece. Gostei dos adolescentes batendo palma aqui na frente. Ele quer enxergar o rosto desta rainha. Ele quer ver o rosto desta rainha. Ele não vai casar.

casar com quem ele não conhece. Só tem um jeito dele saber quem tu é. Tem que ter lâmpada, tem que ter lâmpada, tem que ter lâmpada, tem que ter lâmpada, tem que ter lâmpada, tem que ter lâmpada. Aí é que está o manto de mistério, juventude. Qual é o manto de mistério que tu está dando esta volta toda para pregar? É que lâmpada é recipiente de barro, que tem um pavio que fumega fogo, azeite do lado de dentro, e esse fogo gera luz, que ilumina o que está escuro, que me deixa varrer a casa e procurar o relacionamento que eu perdi. Se não tiver azeite, não tem fogo que é glória. Se não tem fogo, não tem a luz da revelação. Se não tem a luz da revelação, não dá para tirar a sujeira da casa. Se não dá para tirar a sujeira da casa, o relacionamento continua perdido. Se o relacionamento continua perdido, que tu tá fazendo aqui dentro esta noite? Quer casar como? Mas eu tô pregando para uma geração avivada, não é? Então vai ter avivamento. Avivamento começa como, pastor? Começa com procurar o relacionamento que se perdeu. Só dá para procurar depois da santificação. Só dá para santificar se tiver luz. Só dá para ter luz, cheguei, se tiver fogo, fogo, fogo, fogo, fogo, fogo. Sem luz não tem fogo, perdão, sem fogo não tem luz. E sem azeite não tem fogo. Bíblia fechada. Azeite é Espírito Santo. Fogo é glória. Luz é palavra. Dracma é relacionamento, sujeira é pecado. O rainha Esté que vai casar com ele, tem que acender fogo dentro da casa. Não tem para onde correr. Eu não sou do fogo, eu não sou desse negócio, não conta comigo, então não case com ele. É simples de resolver. Só vai casar com quem tem fogo, quem tem fogo, quem tem fogo, quem tem fogo. Que é fogo? A Aninha cantou esta noite. Que fogo não queima fogo, sim ou não? Sabe qual é o fogo que ela estava cantando? Fogo não é Espírito Santo, é glória de Deus. Glória não destrói glória. Deus não destrói Deus. Espírito Santo não destrói Espírito Santo. Quem já é feito de fogo não é consumido no meio do fogo. Só tem um jeito desta Esté casar com o rei. É tendo lamparina acesa dentro de casa. Pastor, eu quero. Quer mesmo? Eu quero. Eu quero subir um dia. Enquanto eu estou intercedendo na terra, estou intercedendo. Mas um dia eu quero casar com ele. Então é a primeira vez que eu estou te pedindo isso aqui dentro. Estou pregando há uma hora, terminei agora e não te pedi ainda, mas te peço agora. Você pode pegar na mão de quem está do seu lado aí? Pastor, não gosto. É exercício bíblico. É isso, tem na Bíblia? Tem muito. Aonde está na Bíblia que é para eu pegar na mão e encostar no meu irmão? Lembra do que Paulo falou para Timóteo? Desperta o dom que está em ti. Ah lá, ele entendeu, ele até ensinou para o varão ali. Que tu só recebeu porque eu impus a minha mão sobre a tua cabeça e te toquei. Te toquei, tu recebeu. Te toquei, tu recebeu. Te toquei, tu recebeu. Te toquei, tu recebeu. Por que que tocar recebe, pastor? Porque se para ter fogo tem que ter azeite, não dá para se apresentar diante de um rei de lamparina apagada. Ô Esther, quer entrar na presença do teu rei para interceder por esta multidão, tem que ter lamparina acesa, lamparina acesa, lamparina acesa. Lamparina acesa sem azeite não funciona. Tem que ter azeite. Que é azeite? Espírito Santo. Ah, eu quero Espírito Santo. Quer mesmo? Quero. Prega aí, pastor. Prega que o Espírito Santo vai descer sobre nós. Não vai descer. Ah não, agora tu esfriou o culto. Vou para casa pegar minha Bíblia que já te passou 5 minutos do tempo. Tu ainda está falando aí que o Espírito Santo não vai descer? Não. Como é que desce quem já desceu? Como é que vem para cá quem já está aqui há 2000 anos? Como é que vem do céu se já veio em Atos 2? Como é que enche se já encheu? Como é que entra se já entrou? Ele está 2000 anos aqui dentro. Só sai vazio quem quer, só sai vazio quem quer. Só sai vazio quem quer, só sai vazio quem quer. Levanta a mão de quem está do teu lado e não larga não. Não larga não. Hoje ele não desce mais. Ele passa de um para o outro, passa de um para o outro, passa de um para o outro. Quer ver como tu já vai trazer avivamento aqui dentro do congresso agora?

e cumprindo-se o dia de Pentecostes, estavam todos eles reunidos no mesmo lugar. De repente veio do céu um som como vento impetuoso, e a rainha recém-coroada, a igreja, viu descer do céu fogo que pousou sobre a cabeça deles. Vai vir algo que vai doer, mas vai curar. E todos, ou multidão de milhares que me olha, não é muitos, muitos é a maioria, é todos, entrou porque quis, quem mandou entrar? Veio porque quis, quem mandou vir? Botou pé porque quis, quem mandou colocar? Agora que entrou, e todos foram cheios, não, eu vou repetir isso de novo, e todos foram cheios. Quem quer ser batizado com o Espírito Santo, eu lhe convido a fechar os olhos e levantar as mãos de quem está ao seu lado. Isto, não abaixe agora. Eu lhe convido a fazer algo que talvez tu não tenha feito há muito tempo. Não é receber para dar glória, é dar glória para poder receber alguma coisa. Eu lhe convido a interceder diante do rei agora. Quer receber alguma coisa do seu rei? Eu quero, pastor. Então se apresente diante dele agora. Diante de um policial é sim, senhor. Diante de um juiz é sim, meritíssimo. Diante de um pastor é sim, meu pastor. E diante do rei de Esté, como é que a gente fala? O que, que a gente faz? Como se comporta? Só tem uma coisa que a igreja pode fazer: abrir a boca e encher a casa de glória. É colocar lenha na fogueira que está acesa há 2000 anos. Eu vou parar de falar para ninguém pensar que foi porque eu gritei. Mas em 30 segundos... começou. Uma coluna de fogo vai descer dentro da igreja. Os quatro cantos desta catedral serão tomadas de um avivamento nunca antes visto. Quem não é batizado pode ser batizado agora. Quem não tem fogo pode ter fogo agora. Como tu vai se apresentar diante do teu rei escolhido para esse tempo? A trombeta vai tocar, o arrebatamento vai acontecer. Mas ele te chamou para tocar fogo nesta terra. 19, 18, 17, 16. Eu estou contando. 15. Já vou orar. 14. 13. 12. 11. Só fecha o olho quem está ligado agora. Quem está desligado, mantém o olho aberto. Só a portaria de olho aberto agora. Não, pastor, estou de olho aberto para ver o que vai acontecer. Ou é porque eu estou com vergonha? Vai que me vem dando glória. E Jesus, que não teve vergonha de tu na cruz do Calvário, vai ter vergonha de dar glória para ele agora. 9, 8. Ih, já está pegando os vasos e as vasas aqui na frente. Deixa eu ver lá no meio da multidão. Ih, olha fogo descendo na cabeça de Esther no meio da igreja. 7. E pegou na galeria também, pastores. Olha lá, tem gente renovando nas galerias. Esse fogo está tremendo a casa. 6. Um terremoto de glória começou a acontecer. 5. Geração do avivamento. 4. Geração que se apresenta diante do teu rei. 3. Calaioteia, santo que terra badará, catacoteia. Caneio e Remaia, Ratacoté, Calúcia, Rataio, Reteia. 2. Elemanara, Calaiote, Cataia, Anancho, Quiteia, Rapaiote, Acaiote, Quete, Rata. Quem quer ser batizado, a hora é agora. Caneia, Rataio, Remaia. Noite. Aleluia, aleluia, aleluia. Tá sentindo esse fogo aqui dentro? Se está assim na terra, imagine na glória. Se está assim na terra, imagina

Quando nós casarmos com ele, Esther, se apresenta diante do teu rei agora. Escolhidas para esse tempo, se posiciona, senão ele escolhe outro no teu lugar. Mas que não seja necessário se levantar outra geração após nós. É nesta geração que o fogo vai pegar. É nesta geração que a palavra vai se cumprir. Preguem, profetizem, falem línguas, tenham visões. É para esse tempo que Deus chamou vocês. Na entrequeia, Rataia, Rafa. Eu quero fazer um convite. Ah, eu vou aproveitar que tu já está de pé. Qual convite tu quer fazer, Pastor Jonathan? Lembra que eu falei no meio da mensagem que tem que recuperar a dracma? Não adianta estar vestido de noiva. Não adianta estar vestida de noiva. Não dá para tu chegar no céu, vaza e vaza. E dizer assim, olha a minha camisa do congresso, que bonita, quero entrar. Ó, meu terno e gravata, mereço entrar. Ele vai falar assim, quem é tu? Não estou vendo teu rosto, não te conheço, cadê a dracma? Não é só estar de camisa aqui dentro. Não é só sentar no meio do grupão e falar, estou na igreja. É ser igreja. Ah não, mas tem gente me olhando, e Jesus que foi ser crucificado na frente de uma cidade inteira. E não teve vergonha de tu. Chegou a hora de assumir compromisso e relacionamento com ele, nunca antes visto. Eu estou falando isso daqui, não é só para não crente, não, é para crente também. Porque quem sabe tem gente como dracma perdida dentro da casa. Está na casa, mas está perdida. Então para que está na casa? Chegou a hora de ser encontrado. Eu não estou perguntando se tu tem carteirinha de 30, 40, 50 anos. Não dá para apresentar carteirinha para Jesus no céu. Eu não estou perguntando se o teu envelope de dízimo está em dia e oferta também. Não dá para dizer, olha meu envelope amarelo. Eu não estou perguntando se você coloca a camisa laranja bonita do congresso. Não dá para mostrar a camisa para ele entrar. Tem que vir procurar dracma e acender fogo agora. Esté tem que se apresentar. Ele não força. É tu quem vem. Mas depois que vem ele manda, lembra? Então ele te faz um convite agora. Estou falando isso para quem já é crente e para quem não é crente. De renovar a aliança com ele aqui no altar. Pastor, eu quero, faço o que se tu quer. Assumir um compromisso como nunca antes, debaixo da autorização da liderança que me permitiu fazer esta convocação. Eu quero convidar quem quer viver um tempo novo de relacionamento com ele. Tu sabe que não ora como não orava. Tu sabe que não jejua mais como jejuava. Meu Deus, agora está caindo aqui dentro, tu nem consegue mais sentir o que tu sentia. Não, não vou fiar aí, não, vou ficar com vergonha. Vou repetir, Jesus não tem vergonha de tu. Se tu quiser viver algo novo, é renovar a aliança, aceitar Jesus ou renovar o compromisso. Sai correndo do teu lugar e vem correndo para esse altar aqui agora. Quem está chamando não sou eu. Aleluia! Filho de Deus, filhas de Deus, filhos e filhas de Deus, chegou um novo tempo na vossa vida. Tem mais vidas vindo aqui na minha esquerda, tem mais vidas descendo no corredor da igreja, tem vidas renovando aqui na minha direita. Pastor, mas está com a camisa do congresso, como é que é esse negócio aí? Eu vou falar um negócio para tu que vai acabar com toda a dúvida agora. Quem é tu? Quem tu acha que tu é? Para passar cordel de medir no coração de cada um que está aqui na frente. É tu quem senta no trono do Espírito Santo? É tu quem convence o homem ou a mulher do pecado? Então por que tu julga quem pode e quem não pode só por causa da camisa laranja? Não ouse sentar no lugar do Espírito Santo. É ele quem está trazendo esta juventude aqui para frente. É ele quem está renovando a aliança aqui agora. Saia desse lugar que não é teu. O teu papel agora é orar por quem está vindo aqui renovar a aliança com Jesus ou aceitá-lo como Salvador. E olha quantas vidas avivadas já tem aqui na frente. Ó, vocês querem avivamento? Olha o avivamento aqui, ó. Avivamento, avivamento, avivamento, avivamento, avivamento. Vocês não oram por avivamento? Olha o avivamento acontecendo aqui agora. Eu convoco a igreja a estender as mãos aqui para frente assim.

0: baixe as mãos agora. Tem vidas que estão renovando a aliança com Jesus aqui. Estou sentindo Ele aqui. Renovando a aliança com Jesus aqui. Estou sentindo Ele aqui. Tem outras que estão aceitando Ele como Salvador. Tem outros que estão renovando a força na presença. Mas eu quero convidar Esther a orar agora. Você não intercedeu ao seu rei para que esse povo não morresse? Olha o rei atendendo o pedido de Esther aqui na frente. Então, ô Esther, ora por quem o rei está salvando agora. Estica as mãos assim, ó. Quem está aqui na frente? É chegado um novo tempo nas vossas vidas. O que passou, passou, ficou para trás. A partir de hoje começa uma nova história e trajetória. Ele não lembrará mais dos vossos pecados e erros. Ele te chama a um novo relacionamento e profundidade no compromisso que tu tem com Ele. É chegado o tempo de ser arrancado da aljava. É chegado o tempo de viver o que tu nunca viveu e sentir o que tu nunca sentiu. Esse fogo que tu está sentindo queimar dentro de vocês, que está fazendo vocês ajoelhar no chão chorando, não é o pastor Jonathan que está acendendo, não. Esse fogo aí é a lamparina sendo acesa para procurar a dracma. Chegou a hora, chegou o momento de sentir o que tu não sentia há muito tempo. Ele te chama a este tempo. Peça a Ele o renovo do Espírito Santo agora. Recupere a dracma. Recupere as dracmas. Recupere as dracmas. Geração minha. Igreja, comece a orar pelos teus filhos agora. Ore pelos teus filhos e filhas agora. Senhor Jeová, Deus que se assenta no trono, Espírito Santo que habita em nós, meu Mestre Jesus, Senhor, eu quero lhe rogar algo. Não é ouro nem prata, não é chave nem casa. O que eu lhe rogo agora, Senhor, o fogo que há muito tempo se apagou, o azeite que acabou, a dracma que se perdeu, a sujeira que se escondeu, a Esther que não se apresentou, a rainha que deixou o trono. Senhor, faz lembrar a aliança de novo. Faz mergulhar de novo nos teus mistérios. Lembra, Senhor, quando ia falar em línguas estranhas contigo. Lembra, Senhor, quando só cabia tu dentro do coração dele. Lembra, Espírito Santo, quando só cabia tu dentro da mente dela. Chegou esse tempo de novo, porque foi para esse tempo que tu o chamou. Eu lhe peço algo agora, Senhor Jesus. Assim como o Espírito desceu em Atos 2, já está entre nós. Transborda Ele agora entre esse povo. Senhor, comece a passar entre eles. Aonde houver um jovem ou uma jovem de coração aberto para te receber como renovo. Senhor, aqueles que estão te aceitando como Salvador, escreva o nome deles no livro da vida. Aqueles que vieram ser renovados, enche eles agora.
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